Atlantic Records, tá certo? River of Babylon, Matando Saudades, em Anos Dourados, foi da novela Dance Days, para 1978, TV Globo, Rede Globo de televisão também, no horário das 20 horas, novela que foi escrita aí por Gilberto Braga, 174 capítulos. A nossa ouvinte Érica ofereceu para todos os nossos ouvintes de Anos Dourados, tá bom, Érica? Obrigado pela participação, aquele abraço. Alô, dona Bila Fadel, alô, doutor João Fadel, digníssimo prefeito da nossa cidade, o Rodrigo também, e todos, né, doutor Daniele Fadel, todo mundo aí dessa família linda e maravilhosa e amada por todos nós, aquele abraço grande, um big hug for you. Valeu, participe sempre, nossa querida Érica. Abraços carinhosos em nome da produção de Anos Dourados, Vila Escolha Musical, Grupo Alemão Boreme cantando River of Babylon, para matar a saudade de 1978, gravadora Atlantic Records. Ouvimos aqui também a participação do nosso ouvinte Reginaldo Alves. Ele é lá da linda e querida cidade de Pinhais, Paraná, certo? Ele fez essa linda escolha musical com a canção na voz de Dire, né? Dire Straits. Dire Straits veio aí com a canção Why Always. Why Always, tá bom? Why Always. Por que se preocupar, né? Why Always é de 1985. Gravou aí pelo selo da gravadora Vertigo Records. E pela Warner Bros. E é linda a canção aí do álbum de estúdio da banda britânica Dire Straits. Olha aí, o nosso ouvinte Reginaldo Alves de Pinhais, Paraná, fez essa escolha musical linda. Ele ofereceu aqui para a esposa Flávia Oliveira, para os filhos Giovanni Henrique e para o filho João Vitor, com carinho, lembrando que Pinhais, Paraná, é uma cidade da região metropolitana da Grande Curitiba, Paraná. Linda cidade, linda cidade de gente boa, maravilhosa. E lá está o nosso ouvinte Reginaldo Alves, com sua participação com o Rádio Ligado, para curtir Anos Dourados. Obrigado pela participação, grande campeão Reginaldo Alves, Flávia Oliveira, João Vitor e também o Giovanni Henrique, aquele abraço. Recebe aí em nome de Anos Dourados, tá bom? Linda escolha musical. Alô, nosso ouvinte Rodrigo, alô Nayara de Curitiba, Paraná, junto com a gente também, sintonizados. Estão sintonizados para curtir Anos Dourados depois da Copa do Mundo, que o Brasil deixou a Copa do Mundo, que pena, não é? Mas assim são as coisas da vida, tá bom? Dias melhores virão. Anos Dourados, tem muitas canções aí que vai tocar para te alegrar, ok? Rolou aqui também, peraí, Alan da Sabeste fez a mesma participação com a mesma música, com a mesma canção, o Alan Lopes, o popular Alan Sabeste. Ele também escolheu aqui a voz da banda britânica Dire Straits, dando o seu recado musical, um dos seus maiores sucessos. A canção Why Always, para matar a saudade, por que se preocupar, é um from de álbum Broads Enormes, gravado aí em February de 1985 e lançado como singles em May de 1985. A canção foi trilha sonora da novela Roda de Fogo, Rede Globo de televisão de 1986, com 179 capítulos, novela que foi escrita aí por Lauro César Muniz e Marcílio Moraes. E escreveram os nossos ouvintes e as suas participações. Reginaldo Alves, que escolheu esta canção também, tá certo? De Pinhais, Paraná, e Alan Sabesp. Alan, você está convidado para participar novamente. Uma canção linda escolhida, ele é de Itararé, São Paulo, Brasil, para as palavras do Zano Dourado e para todo o Brasil. Ofereceu aqui para todos os listeners, para todos os friends também, para todos os nossos ouvintes e para todos os amigos. Alô, Alan, alô, Paulo Jung, família, grande abraço. Nossos queridos, o Valdomiro Cleto, a Rita de Cássia, também está junto com a gente, o Dr. Valdir Ramos e família. Aquele abraço. Obrigado pela participação, nosso querido Alan. Participe sempre, o Big Hug for U. Thank you very much pela participação. A primeira que nós tocamos aqui foi a participação do nosso ouvinte Pedro. Ele é lá da linda e querida cidade de Campinas, São Paulo, tá bom? E ele deixou aqui o pedido musical domingo passado com a voz da banda, da cantora holandesa Mad McNall, com dos seus maiores sucessos, Na Estrada da Saudade. A canção When You're Gone, para matar a saudade, quando você se for,
When You're Gone, Quando Você Se For, é um selo da Warner Bros Records, um compacto vinil simples, de 1976, lançou como singles, foi trilha sonora também da novela Casarão, Rede Globo de televisão, novela que foi escrita aí por Lauro César Muniz em 1976, no horário das 20 horas, com 168 capítulos. É o nosso ouvinte Pedro de Campinas, São Paulo, para as paradas do Zão Durar para todo o Brasil. Ofereceu para a mamãe Rosana, para o papai Beto, com carinhos. Alô, Pedro, grande, o Peter, lá de Campinas, São Paulo. Aquele abraço. Recebe aí. Agora vamos mandar aquele abraço internacional para essa gente amada. Aquele abraço. Segura aí. Aquele abraço para vocês. Obrigado pela participação, tá bom? Muito bom ter vocês em nossa companhia. Participem sempre, esta gente querida e amada. Junto com a gente, ok? Agora vamos lá. Deixa o Lázaro dar um look aqui, porque nós já vamos tocar músicas já, tá bom? Não vamos comer muito tempo aqui, não. Aí vamos só dar um toque pro pessoal que tá junto com a gente. Alô, Jacira Janson e família, a Jandira Janson. Nosso abraço, nosso carinho, obrigado pela sintonia. A Madame Cris e família também, obrigado pela sintonia, tá certo? A Célia e o Rogério de Curitiba, Paraná, está junto com a gente, obrigado pela sintonia também. O Rodrigo e a Nayara de Curitiba, Paraná, obrigado também pela sintonia, tá certo?

E o Rogério de Curitiba, Paraná, está junto com a gente. Obrigado pela sintonia também. O Rodrigo e a Nayara de Curitiba, Paraná, obrigado também pela sintonia, tá certo? O Sérgio Madureira e a Ruth também lá em Curitiba, Paraná. O Tiago e família são de Curitiba, Paraná. Obrigado pela sintonia. A Regininha e o Roberval de Itu, São Paulo, junto com a gente, curtindo a programação da noite também, tá? O Gilmar, a Erli, são lá do Horto Florestal, Zona Norte de São Paulo, capital, junto com a gente também curtindo a programação da noite. Wilson Maurício e Maria Aparecida Carreal Machado, aqui da nossa cidade, obrigado pela sintonia. O Marcos Nunes está junto com a gente também, obrigado pela sintonia. O Marcos Nunes da Mercearia e o César Torres, junto com a gente, acompanhando a programação também. A Maria Aparecida Camargo também, família, junto com a gente, nosso muito obrigado. Estão acompanhando também o Emerson, Everton, Newton lá do Pinheirão, a Marisa Galvão Pinheiro, o Fernando do Mercado Copisa, aqui no Parque Centenário, o Fernando e a Kelly de Itaporanga, São Paulo, o Josué e a Viviane, que é de Sorocaba, São Paulo, a Ana Lúcia, a Claudemir e a Evelyn Vasconcelos, a Evelyn aqui da nossa cidade, Ana Lúcia e Claudemir é lá de Guarulhos, São Paulo, e estão junto com a gente também o Rubão e família, o Rubão do bairro do Cruzeiro, o famoso Rubão da Quitanda, aquele abraço. Vamos de músicas agora, Paulinho? A gente traz para vocês agora... Vamos tocar. É Peninha que canta? Não, vem aí. É Marisa Monte, dando seu recado aí, cantando Gentileza para Matar a Saudade. Acerta o seu watch, 21 horas e 9 minutos. Vamos tocar essa canção boa.

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94,3 e Itararé, São Paulo, juntinhos aí até as 20, até as 23 horas, levando para você o melhor da música do passado para você matar saudades, tá bom? Olha, conto com a sua sintonia sempre, hein? Alô, minha gente, alô, nossos ouvintes anônimos, aquele abraço. Welcome, sejam bem-vindos. Participem pelo 1535326081. 21 horas e 43 minutos. Certo? Vamos aí falar das canções que nós ouvimos, as lindas canções escolhidas por nossos queridos ouvintes, tá bom? Olha aí, de 1994, a canção Doutor. A participação é do nosso ouvinte, Geraldo Santos, lá de Coronel Macedo, São Paulo, Brasil, traz paradas dos anos dourados e para todo o território brasileiro, ok? Cidade Negra dando o seu recado, Cidade Negra dando o seu recado musical, cantando aí a canção Doutor, de 1994, é do álbum Sobre Todas as Coisas, gravado pela gravadora Sony Music. Fez parte da novela, essa música aí, História de Amor, isso mesmo, da novela História de Amor. É, essa canção aí, Cidade Negra, né? Uhum. Correto. Então, linda escolha musical do nosso ouvinte, Geraldo Santos, de Coronel Macedo, sempre junto com a gente, hein, Geraldão, grande campeão. Aí, essa linda canção da banda carioca, né, formada lá na Baixada Fluminense, Cidade Negra do Rio de Janeiro, cantando Doutor, de 1994, e a participação do nosso ouvinte Geraldo Santos, de Coronel Macedo, e fez parte da trilha sonora da novela História de Amor, Rede Globo de Televisão, para 209 capítulos, às 18 horas, novela que foi escrita aí por Manuel Carlos, tá certo? Ele quem escreveu. E a participação é o nosso ouvinte Geraldo Santos, de Coronel Macedo, São Paulo, para as paradas do Zão para todo o Brasil. Ele pediu aqui, ele ofereceu aqui para todos os listeners, tá certo? Para todos os ouvintes de Anos Dourados. E para todos os friends também, tá? Geraldo, grande campeão, você está convidado para participar novamente. Ele já fez aqui uma nova indicação musical para o Next Sunday, tá bom? Para o próximo domingo a gente vai tocar, com certeza. A gente tem um orgulho bastante grande de ter a sua companhia, a sua sintonia também, as suas participações, tá bom, meu campeão? Grande Geraldo Santos, Coronel Macedo, São Paulo, alô todo mundo aí, desta família linda e querida, que também é da família do Lázaro. Um abraço muito grande para todos vocês aí, que participe sempre com a gente, tá bom? No Anais, vamos juntinhos, tá certo? Aquele abraço, Geraldão, grande família, né? Todos vocês, que Deus o abençoe todos. Rolou aqui também, deixa eu dar um look aqui, meu caro amigo, não me deixe, né? Olha aqui, nós tivemos aqui a participação da nossa Vindinê Silva. Ela escolheu aqui o saudoso Paulo Sérgio, dando seu recado musical. A canção E o Destino Desfolhou. Gravou pela Copacabana Disco em 1968, um LP do saudoso Paulo Sérgio. Gravou pela Copacabana, tá certo? E a Inês Silva é a nossa ouvinte muito querida. É do bairro do Ginásio, aqui da nossa city, da nossa cidade, tá bom, Inês Silva? Ei, querida Inês Silva, amada sempre junto com a gente. Ela até já fez aqui uma nova escolha musical para o Next Sunday, para o próximo domingo. É o Carlinhos Pilbox, vem aqui para cantar para essa nossa ouvinte muito querida, tá bom? Canta no próximo, no Next Sunday. Olha aqui, a nossa ouvinte Inês Silva, como sempre, faz a sua cartinha. E a cartinha da Inês, a gente vai fazer a leitura agora, não é nessa, hein? Ela escreveu assim para nós. Boa noite para vocês. Gostaria de deixar o meu pedido musical

graça, hein? Ela escreveu assim para nós. Boa noite para vocês. Gostaria de deixar o meu pedido musical para o próximo domingo, se for possível. Gostaria de ouvir uma música na voz de Paulo Sérgio e O Destino Desfolhou, a qual eu ofereço carinhosamente para todos da minha família e também para todos os integrantes da equipe do programa Anos Dourados. Valendo ao ensejo, fica com vocês os meus mais sinceros agradecimentos e, como sempre, o meu abraço super carinhoso. Valeu, galera! Beijos de luz nos seus corações. Até o nosso próximo encontro. Tchau, tchau. Bye, bye, Inês Silva, nossa querida Inês Silva. Você está convidada para participar novamente, tá bom, Inês Silva, do bairro do ginásio? Participe sempre, tá bom, Edir? Linda escolha musical, viu? Maravilhosa, wonderful. E O Destino Desfolhou, Paulo Sérgio cantou para Inês Silva, gravado em 1968 pela Copacabana Disco. Inês Silva, participe sempre, um big hug for you, thank you very much pela participação. Participe sempre, tá? Aquele abraço pra você, tá bom, querida Inês Silva, aqui da nossa cidade. O que, que nós tivemos aqui também? Tivemos também a participação do nosso ouvinte Hilda. A Hilda Aparecida da Silva, ela é aqui da Vila Tônico Andorvos, da nossa cidade, tá? Ela marcou aqui a voz do cantor goiano Amado Batista cantando Meu ex-amor. Eu tive um amor tão bonito, daqueles que marca com sabor de saudades. Olha aí, um disco aí de 1989. É um disco homônimo de 1989. Um LP vinil, aliás. Gravou aí pela gravadora RCA Records. Hilda Barzeira da Silva, Tônico Adolfo. É, editora de São Paulo, Brasil. Preparado os Andorado para todo o Brasil. Ofereceu aqui para todos da family, para todos da família. E para todos os ouvintes, para todos os listeners. E também para todos os friends, para todos os amigos também. Tá certo? Grande e querida Hilda Aparecida da Silva. Aquele abraço. Obrigado pela participação, Big Hack for you. Thanks very much pela participação. Participe sempre, tá bom? Linda escolha. O Sérgio do Banco do Brasil participou aqui também. Ele fez uma escolha linda aqui na voz do saudoso Lindomar Castilho, cantando a canção Invejoso, Invejoso, na Estrada da Saudade. É de 1975, é um LP de vinil gravado pela gravadora RCA Victor no álbum Incomparável. É de 1975 e na voz de Lindomar, saudoso cantor goiano Lindomar Castilho. E ele é meu vigia do Banco do Brasil. Ele ofereceu aqui para todos. Não ofereceu aqui para

Participando junto com a gente, participa todos os domingos, hein? Que coisa boa, né? Alô, Reginho, de Itapeva, São Paulo. Alô, Roberta. Alô, Melissa. O Luizinho também é de Itapeva, São Paulo. Ele participou, o Luiz fez um pedido musical aqui. Ele pediu Lázaro Santos cantando, não é? Daqui a pouquinho a gente vai fazer a leitura do pedido musical do nosso ouvinte Luizinho, tá certo? O Israel Cardoso, ele é da linda e querida cidade de Itapeva, São Paulo. Alô, Natália Cardoso, aquele abraço para vocês todos da família Cardoso, tá certo? O Israel Cardoso, ele escolheu aqui a voz do saudoso Adoniran Barbosa, cantando um clássico imortal de 1951, Na Estrada dos Anos Dourados, Na Estrada da Saudade. Saudosa maloca, maloca querida, de onde nós passemos mais felizes em nossas vidas. 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Olha aí, é de 1951, num disco, num LP vinil de 78 RPM, rotação por minuto. Gravou pela Continental Discos, hein? Linda canção, linda, lançada como singles em 1951. É do álbum Saudosa Maloca. A participação do nosso ouvinte, Israel Cardoso, Itapeva, São Paulo, participará dos Anos Dourados para todo o Brasil. Ofereceu aqui para as filhas, para Natália, para Elise e para Kimberly. Toda essa gente amada e querida de Itapeva, São Paulo, família Cardoso, aquele abraço, bem, um big hug, bem grande, para vocês todos, tá? Ok, minha gente querida. Obrigado pela participação, nosso ouvinte Israel Cardoso. Você está convidado para participar novamente do Big Hug for You, tá? Thank you very much, participe sempre. Aquele abraço, linda canção escolhida. Nosso muito obrigado mesmo pela participação. Tivemos também a voz da dupla sertaneja Chitãozinho e Chororó cantando no Rancho Fundo. No Rancho Fundo, bem pra lá do fim do mundo, onde a dor e a saudade contam coisas da cidade. Olha aí, é linda, né? Foi gravado pelas vozes de Chitãozinho e Chororó, 1989, no Rancho Fundo. É um clássico imortalizado nas vozes de Chitãozinho e Chororó. É um disco de vinil, um LP, de 1989, e CD também, né? Foi gravado aí, porque já entrava a mídia de CD. É do álbum Os Meninos do Brasil, e editou, lançou pela Polygram e Philips Records. Foi também da novela, trilha sonora da novela Tieta, para 1989, Rede Globo de televisão, das 20 horas com 197 capítulo. Novela que foi escrita aí por Reginaldo Silvio Ricardo Linhares e Ana Maria Morazzo, né? Não é nice, hein? Participação especial, nosso ouvinte especial, a nosso ouvinte Sueli Ferreira de Melo Bandone, Sueli Ferreira Bandone, junto com a gente na rua 15 de novembro. Alô, Sueli, alô, Lineu Ferreira, alô, todos vocês aí, alô, os filhos lá, o Lineuzinho, todo mundo, nosso abraço, nosso carinho. E ela ofereceu aqui pras netinhas lindas, né, a Laís e a Liz, duas lindas mocinhas, duas gatinhas, abençoadas por Deus e que está sintonizada com a gente. Nosso abraço, aquele abraço para esta gente amada e querida da Rua 15 de Novembro. Sueli Ferreira Bandone junto com a gente. Obrigado pela participação, hein, Sueli? Valeu. Ao nosso querido Lineu também, sempre junto com nós, tá bom? Muito mais. Rolou aqui também? Deixa o Lázaro dar um look aqui, porque tem coisa para Dedéu para falar aqui, hein, meu caro? Lázaro Santos, por que será? Por que será que você quer me deixar? Por que será que você quer tudo terminar? Mas eu não consigo entender por quê. Por que será que você quer me deixar? É a participação especial dos nossos ouvintes, o Nilson.
O Nilson é da Caron, aqui da nossa cidade. Ele pediu Lázaro Santos.

Santos cantando Por Que Será? Anos de 2013, a gravação gravou aí pelo selo da gravadora G1 Records. É o nosso 20, Nilson da Carol, líder da 10 do Paulo Brasil, dos baralhos do Dourado para todo o Brasil. Maravilha! Ô Nilson, grande campeão, nosso 20, muito querido, Nilson, grande lá do Matão, grande campeão junto com a gente. Obrigado pela participação, hein, Nilson? Ele ofereceu aqui para todos aí do bairro do Matão também. Muito obrigado pela participação, tá bom? Esta mesma canção também é a indicação musical da nossa ouvinte Rosa Alves. A Rosa Alves também pediu Lázaro Santos cantando Por Que Será? Ela é nossa ouvinte aqui da nossa cidade, é do bairro do Viaduto, aqui de Itararé, São Paulo, para as paradas dos anos durados para todo o Brasil. Ofereceu aqui para o filho Luciano Alves e os demais ouvintes, para todos com carinho, tá certo? E para todos da produção de Anos Dourados. Alô, Rosa Alves, aquele abraço. Alô, Nilson, aquele abraço também. E esta canção teve também a indicação do nosso ouvinte Luiz. Isso mesmo, Luiz Otávio. É o Luizinho lá de Itapeva, São Paulo, com a esposa Mara. Ele é de Itapeva, São Paulo, Brasil, para as paradas dos anos dourados para todo o Brasil. Ele pediu também Lázaro Santos cantando Por Que Será? Uma canção de 2003 gravada pela G-On Records. Ofereceu aqui para todos os ouvintes e amigos de Itararé, Itapeva e região, tá bom? Obrigado pela participação. Participe sempre. Aquele abraço para vocês todos, tá bom? Pro Luiz, pra Mara, pro Nilson da Caron e pra Rosa Alves e o Luciano. Todos com muito carinho enorme dentro dos dourados, tá certo? Roloso aqui também. Puxa, caraca, viu? Não acaba mais aqui o negócio da edição, hein? A canção que Antônio Cícero Borges pediu. Linda canção do cantor de Bragança Paulista, o Almir Rogério, não é mesmo? De Bragança Paulista, o Almir Rogério. De 1973, a composição do saudoso Marcos Roberto e Sérgio Reis, hein? A canção Triste, lançou em um vinil, em um LP, pela gravadora Beverly. Triste, triste, eu serei sempre triste. 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Olha aí, linda escolha. Foi da novela Força de um Desejo, Rede Globo de televisão, anos 2000, das 18 horas, 226 capítulos. Foi escrito por Gilberto Braga e Alcides Nogueira, tá bom? É o nosso ouvinte Antônio Cícero Borges, do bairro da Enxovia de Itararé, São Paulo, Brasil, para as paradas dos anos dourados e para todo o Brasil. Ele ofereceu aqui para a esposa Noemi Nunes Borges, para os filhos João Paulo Borges, para o André também ele ofereceu, para os filhos e para as noras, né? Ana Paula, a Andréia, ao João Lucas, o Carlos Henrique, ao amigo Luiz Castilho, lá de Anápolis, e todos da família, e todos os ouvintes da equipe do programa Anos Dourados. Alô, querido Antônio Cícero Borges, do bairro da Enxovia, líder de São Paulo, Brasil. Aquele abraço, muito obrigado, participe sempre. Você está convidado para participar novamente, tá bom, meu campeão? Grandioso abraço, um big hug for you. Thank you very much pela participação. Linda escolha musical, hein? Triste, para marcar realmente Rogério, Almir Rogério, dando seu recado musical de 1973, tá bom? Gravadora Beverly. Rolou aqui também, tá certo? Isso mesmo. A participação do nosso ouvinte, professor José Aparecido de Souza. Ele é lá da linda e querida cidade de São Vicente, São Paulo, com a voz do cantor e compositor paulista Peninha, cantando Sonhos. É linda demais, né?

Na Estrada da Saudade, Sonhos na Estrada dos Anos Dourados, gravou pela Polydor em 1977, tá bom? Em um compacto duplo, e lançou aí pela gravadora Polygram. Aliás, né? Polygram. Ok. Foi também, tá? Foi trilha sonora da novela Sem Lenço, Sem Documento. Novela que foi exibida pela Rede Globo de televisão em 1978. É, das 19 horas. Novela que foi escrita aí por Mário Prata, com 149 capítulos, certo? Nosso ouvinte José Aparecido de Souza, de São Vicente, São Paulo, ofereceu aqui para Dona Bila Fadel, certo? Para o Lázaro Santos. Obrigado pela parte que me toca, pela parte que me cabe, tá certo? Para todos da produção.

0: de Anos Dourados. E para os irmãos lá do bairro Batistino e São Bernardo do Campo, para Fátima, para Rosário, para Isabel, para Cláudia, para o João Bosco, para o Domingos e para a Bibi lá em Indaiatuba, São Paulo, em família. José Aparecido de Souza, da linda e querida cidade de São Vicente de São Paulo, no litoral sul, junto com a gente, ouvindo Anos Dourados pelo aplicativo. Aquele abraço pra você, meu campeão. Abraços carinhosos em nome de Anos Dourados, tá bom? Participe sempre. A primeira que tocou aqui das nacionais, olha que foi, teve música nesse bloco, hein? Teve música nesse bloco. É a participação do nosso ouvinte Gil Lanches, aqui do Jardim Alvorada, da nossa cidade de Itararé, São Paulo, Brasil. Ele escolheu aqui a voz da cantora Marisa Monte, a canção Gentileza, gravado em anos 2000, tá bom? E lançado pelo selo da gravadora EMAI. Novela linda, quer dizer, música linda, aliás, gravação aí do álbum Memórias Crônicas e Declarações de Amor. Fez parte também, trilha sonora da novela Desejos de Mulher, Rede Globo de Televisão para anos de 2002, tá bom? 185 capítulos, no horário das 19 horas, tá certo? Foi aí Euclides Marinho que escreveu. Participação linda do nosso ouvinte Gil Lanches, de Itararé, São Paulo, Brasil, para as paradas dos Anos Dourados e para todo o Brasil. Alô, Gil Lanches, aquele abraço, participe sempre, Big Hug, foram, valeu! Vamos de música já, Paulinho? Para nós não perder o nosso horário aí. Vem aí, Ena, Nena Muscoli, dando o seu recado musical, a canção É Vinal, para matar a saudade. Vamos juntos, boa noite, 22 horas e 3 minutos.
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É a 94,3 Itararé, São Paulo. Vamos juntinhos, 22 horas, 30 minutes. Vamos acertando o seu watch aí, hein, meu? Vamos juntinhos, juntinhos, juntinhos, matando saudade. 1535-3260-81. Você participa e faz o seu pedido musical, tá certo? Right, vamos juntos, tá certo? Nós ouvimos agora a voz do cantor britânico Elton John. I'm your poppin', I'm your poppin', eu sou sua marionete. I'm your poppin', eu sou sua marionete, na voz de Elton John, dando o seu recado. Music, gravou pela gravadora EMI, tá bom? Anos de 1993, onde por onde você andava? 1993, I'm your poppin', matando saudades em 1993. A participação é da nossa ouvinte, Sandra Vasconcelos, de Itararé, São Paulo, Brasil. Para as paradas dos anos dourados e para todo o Brasil, tá certo? A Sandra Vasconcelos, ela fez o pedido musical e ofereceu aqui para as amigas, para a Jazira Jansson, para a Jandira também, para a Madame Cris e para os demais ouvintes e amigas, tá bom? Linda participação da nossa ouvinte, muito querida Sandra Vasconcelos, aqui da nossa cidade, a nossa dear. Muito obrigado aí pela participação, tá bom, Sandra? Thank you very much pela sua participação. Big hug for you, valeu! Participação linda, participe sempre, tá bom? Maravilha, eu adoro a participação da Sandra, ela tem umas músicas assim guardadas, que ela indica aqui pra gente. Olha, sinceramente, a gente vai fazendo essa viagem, esta matando essa saudade, né? Fazendo

Dessa viagem lá no passado, como é gostoso essa viagem, né? Olha aí, a gente não pode esquecer de lembrar, é claro, né? Don't forget to remember, não esqueça de lembrar. Olha aí, vamos juntinhos aí, matando saudades então. Olha, estivemos aqui também. A participação do nosso ouvinte Alice Toledo. Alice Toledo é de Campo do Jordão, São Paulo, junto com a gente. Olha aí, né? Juntinho com a gente lá em Campo do Jordão. Ela falou até aqui agora um pouquinho pelo WhatsApp que lá tá um friozinho bem maroto, hein? E tá cheio de gente a cidade. Olha que coisa maravilhosa, né? Alice Toledo, Campos do Jordão, ela pediu aqui, deixa eu ver aqui, ela pediu aqui somente para recordar a Chennai Train. Shania Twain vem aí com a canção linda, linda, linda. É uma cantora e compositora canadense, tá certo? E ela pediu aqui a canção de Shania Twain, a canção When You Kiss Me, When You Kiss Me, When You Kiss Me, Quando Você Me Beija, When You Kiss Me, Quando Você Me Beija. É de 2002, é do álbum de estúdio da Shania Twain e gravou aí pelo selo da gravadora Mercury Records, tá? Alice Toledo pediu aqui somente para matar saudades. Olha aí, to remember a nossa querida ouvinte, Alice Toledo, de Campo do Jordão. Você está convidada para participar novamente do Big Hug for U. Thank you very much pela sua participação. Uma escolha maravilhosa, uma sucessão da cantora canadense Shania. Cantora e compositora canadense, né? Shania Twain. Linda, linda escolha musical. Participe sempre, Alice. Um big hug for you. Aquele abraço. Alô, Dirley Contin, lá de Jaguaraíba, Paraná. Está junto com a gente o Dirley, lá do táxi, não é? O Dirley Contin, de Jaguaraíba, Paraná. Ele já pediu uma canção aqui para o próximo domingo. Já marcamos, tá bom? Tocaremos depois, daqui a pouco vai tocar seu pedido musical de domingo passado. Ouvimos aqui também? Deixa o Lázaro dar um look aqui. A participação do nosso ouvinte Felipe, ele é de Castro, Paraná. De Castro, Paraná, ele fez um pedido musical lindo aqui na voz da cantora francesa Desireless. A cantora Desireless veio aí fazendo aí um sucessão, não é? A canção Voyage, Voyage, né? Voyage, Voyage, Viagem, Viagem, né? Voyage, Voyage, Viagem, Viagem. Gravou pela CBS, tá bom? Pela gravadora CBS, no Anos. É de 1986, right? Olha aí, lançou como singles pela CBS. Ah, que coisa boa! A cantora francesa Desireless dando o seu recado musical que Voyage, Voyage, Viagem, Viagem de 1986, lançado como singles pelo selo da gravadora CBS. A participação é do nosso ouvinte Felipe, que é de Castro, Paraná. Alô, Felipe! Aquele abraço! Alô, gente querida de Castro, Paraná! Alô, Rosa! Alô, Alfredo, lá de Piraí do Sul, abraço carinhoso aqui em nome de Anos Dourados. Quero mandar também um abraço para Sueli Vieira de Venceslau Braz, tá bom? Ela está sintonizada com a gente e participa sempre junto com a gente, né? O seu Dito, a dona Josi de Venceslau Braz, acompanha também a programação aí pelas horas da 94 pelo aplicativo, tá? O Dair do Bar de Venceslau Braz, olha aí, nós temos uma gama de ouvintes ali, muito querido, o Sidney Assone de Guaraíva, né? Todos acompanham com a programação da noite. Tivemos também a participação do nosso ouvinte Angela. Angela é aqui da nossa cidade, ela é de Tereza, o Valo Brasil, praxe parada dos Anos Dourados para todo o Brasil. Ela pediu aqui um sucessão do grupo Sueco ABBA. O grupo Sueco ABBA veio cantando aqui um sucesso de 1978. A canção Chiquitita, Chiquitita lançou como singles em Genuer de 1979 e editou aí pelo selo da gravadora Polar Music. Certo? Linda escolha musical da nossa ouvinte Ângela, de Tararé, São Paulo, Brasil. Ofereceu aqui para todos da family, para todos da família e para todos os listeners e friends, para todos os ouvintes e amigos, tá certo? Muito obrigado, Ângela de Tararé. Aquele abraço. Obrigado pela participação, participe sempre, mas diz, linda escolha musical, tá? Marcou aqui também uma canção maravilhosa, tá bom? Eu, nosso ouvinte Marcos Lage, é da linda e querida cidade de Itaberá, São Paulo. Alô, gente querida de Itaberá, São Paulo.
Alô Dirceu, alô Leda, de Itaguaritubo também, junto com a gente que acompanha a programação, não é? A Dirce Carvalho está também junto com a gente, acompanhando a programação em Itaguaritubo, São Paulo, mas lá em Itaverá, São Paulo. O Nezinho está junto com a gente lá no estacionamento. O Pedro e a Francisca de Itaberá, mas esse nosso ouvinte é demais. Ele é demais nas varadas dos Anos Dourados, é o nosso ouvinte, Marcos Lage. Ele pediu aqui, ele é do loteamento PH em Itaverá, São Paulo, com a voz do saudoso cantor britânico John Lennon, né, de Liverpool, cantando Woman, Mulher, né, na Estrada da Saudade, na Estrada dos Anos Dourados. A canção foi gravada em agosto, em setembro de 1980, lançada como singles, em January de 1981, tá bom? É um front de álbum Double, e lançado pelo selo da gravadora Fantasy e Geffen Records, tá bom? É o nosso ouvinte Marcos, Laje de Itaverá, São Paulo, para as paradas dos Anos Dourados e para todo o Brasil. Linda escolha musical, ele ofereceu aqui para todos que gostam e curtem a música do passado, tá bom? Marcos Laje, você está convidado para participar novamente do Big Hack for You. Thank you very much pela participação. Rolamos aqui também, a gente tocou também a canção que é o nosso ouvinte Paulo. Ele é de Ponta Grossa, Paraná, e ele fez a escolha musical nas vozes da banda escocesa Nazaré, cantando, tá bom? E cantando Dream On, não é? Continue sonhando, Dream On, da banda escocesa Nazaré. Lançou como singles na Estrada da Saudade, em August de 1982, gravado em 1982 também, pelo selo da gravadora Vertigo e AMCA Records, from do álbum Two Axes. Isso foi aí da novela Guerra dos Sexos, Rede Globo de televisão, para 1983-84, na horário das 19 horas, com 185 capítulos. Escrita aí por Silvio de Abreu. A participação do nosso ouvinte Paulo, de Ponta Grossa, Paraná. Alô, Paulo, aquele abraço. Participe sempre, Big Hug for You. Valeu, thank you very much pela participação. A primeira que nós ouvimos aqui das International foi a participação do nosso ouvinte Lázaro, ela do bairro do Ginásio, de Itaberá, São Paulo, Brasil, com as paradas dos Anos Dourados para todo o Brasil. Ela ofereceu aqui, ela participou aqui, pediu a voz da cantora grega, a Nena Muscuri. Nena Muscuri dando seu recado musical aqui, a canção Have Now, Mesmo Agora. Have Now, Mesmo Agora, é da cantora grega Nena Muscuri. Um disco gravado num compacto, certo? Num compacto. Linda escolha musical da nossa ouvinte Lázara, do bairro do Ginásio. Ela ofereceu aqui para todos da Family, para os listeners e friends. Alô, Lázara, querida Lázara, participe sempre do Big Hug for You. Thank you very much pela participação. Aquele abraço. Vamos juntos. Vamos mandar aquele abraço para esse bloco aqui. Vamos ter música também. Vamos lá, vamos. Aquele abraço. Receba aí o abraço carinhoso de Anos Dourados. Paulinho, vamos tocar música. Vamos lá, juntinho, Fernando Mendes. Voa, Pombinha, 22h40, para matar a saudade. Boa noite.

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2: 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Valeu, muito obrigado.

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94,3 e tararé, São Paulo, programa Anos Dourados, está chegando ao seu final. Dupla sertaneja paulista, René Ronaldo, Fonte de Desejo, de 1989 a gravação. É o selo da gravadora RGE, lançado em CD. A participação é da nossa ouvinte Ana Lúcia, de Ponta Grossa, Paraná. Ela pediu essa canção para marcar e para matar a saudade. Fonte de Desejo, de René Ronaldo. Alô, Ana Lúcia, de Ponta Grossa, Paraná. Participe sempre, o Big Hug for you. Thank you very much pela participação. Aquele abraço, valeu! Ana Lúcia, Ponta Grossa, participe novamente, tá bom? Obrigado pela participação. Rolou aqui também a canção que a nossa ouvinte Helena Maria, do bairro do Ginásio, escolheu. Ela escolheu aqui a voz do cantor paulista Sérgio Reis, cantando O Menino da Gaita, uma gravação de 1972. Gravou num LP de 72 e lançou para 73. Pelo selo da gravadora RCA Victor, álbum de estúdio de Sérgio Reis. A nós ouvinte Helena Maria do bairro do Ginásio, de São Paulo, Brasil, dos Varados Anos do Nada para todo o Brasil. Ela fez aqui, ofereceu para todos da fama, para todos da família, para os listeners e friends, para todos os ouvintes e amigos. Alô, Helena Maria, participe sempre, Big Hug for you. Valeu, Helena Maria, aquele abraço, obrigado pela participação, tá bom? Rolamos aqui também uma outra canção que o Anderson, aqui da nossa cidade, da nossa Síria, ele escolheu aqui. A voz do saudoso cantor mineiro Márcio José. Márcio José fez uma regravação, fez um cover aqui de Walter Basso, né? De Walter Basso. A canção Castelo de Sonho. No meu castelo de sonho, você é a rainha, né? Na estrada da saudade. E ele fez essa regravação para 2021, certo? Do álbum Seresta, volume 6, 2021, e lançou pelas plataformas digitais e foi editado aí pela gravadora CN Digital, plataforma digitais, tá bom? O pedido musical é do nosso ouvinte Anderson, aqui de Itararé, São Paulo, Brasil, para os Manaus do Zona Dourada, para todo o Brasil. Ofereceu aqui para todos os ouvintes e amigos e para todos do programa Nos Dourados. Alô, Anderson, aqui da nossa cidade, nosso abraço, nosso carinho. O Big Hug for you, participe sempre, thank you very much pela participação. Aquele abraço pro Anderson, participe mais vezes, hein, meu campeão? Valeu pela participação. Rolamos aqui também uma canção que o Jacir Relojoeiro escolheu, né? Jacir Relojoeiro. Ele é aqui da nossa cidade. Ele marcou aqui a voz do cantor goiano Amado Batista cantando a canção Desisto. É uma canção gravada em 1976, um LP da gravadora Chororó e o selo independente de 1976. Desisto, Jacir Relojoeiro, de Itararé, São Paulo, Brasil, dos Banados dos Anos Dourados, para todo o Brasil. Ofereceu aqui para todos os friends e para todos os clients, né? Para todos os clientes, para todos os amigos e para todos de Anos Dourados. Alô, Jacir Relojoeiro, aquele abraço. Participe sempre, 1976, gravadora Chororó. Desisto, participação do nosso ouvinte Jacir Relojoeiro, tá bom? Maravilha! Ouvimos aqui também a canção que o nosso ouvinte Cláudio Cooper, aqui da nossa cidade, escolheu para tocarmos, tá certo? E a gente tocou essa canção aqui. Esta canção aqui foi a participação do nosso ouvinte, tá certo? Do Odirley Contin, o taxista lá de Jaguaraíva, Paraná. Alô, Odirley Contin, um abraço, carinho. Em nome de Anos Dourados pra você, ele fez aqui, já marcou uma outra canção pro próximo domingo, tá bom? É a cantora Kátia que dá o recado musical pro nosso ouvinte, Odirley Contin, no Next Sunday. Ele marcou aqui, domingo, no Last Sunday, domingo passado, a voz do cantor goiano, Odair José, cantando Eu Vou Tirar Você Desse Lugar. É de 1972 para 1973, gravou pelo selo da gravadora CBS. O LP é um vinil da Jovem Guarda para os anos de 1972, na Estrada da Saudade, na Estrada dos Anos Dourados, tá certo? O nosso ouvinte ofereceu aqui para todos os ouvintes e amigos que acompanha a programação dos Anos Dourados. Odirley Contin, taxista, lá da linda e querida cidade de Jaguaraíva, Paraná. Você está convidado, hein, my friend?
Participe mais vezes. Que bom ter você em nossa companhia. Um beijo, Rádio Flow. Aquele abraço. Obrigado pela participação. O Dirley Contim, Jogaraíva, Paraná. Taxista lá de Jaguaraíva, Paraná. Nosso abraço, nosso carinho. Nossa gratidão por estar junto com a gente. Curtindo a programação pelo aplicativo nesta noite do dia 5 de julho de 2026. Um big hug for you. Valeu. Thank you very much. Esta mesma canção foi também a indicação do nosso ouvinte Cláudio Cooper. E aqui da nossa cidade, eu vou tirar você desse lugar na voz de Odair José. Gravou pela CBS, conforme já falado, 1972-73. E o nosso ouvinte, Cláudio Cooper, ofereceu aqui para a esposa Rosa Cooper, com carinhos, ofereceu aqui para filhos e noras, ofereceu para os netos Lívia, Melissa e Klaus, certo? E também em especial aos amigos Gilberto Pires e o Luizinho da cadeira vermelha, cadeira elétrica vermelha, para o casal Walter Cerco e Dona Zenaide também. Eles são lá do bairro da Barra Alegre, de Riversul, São Paulo. Alô, senhor Walter Cerco. Alô, Dona Zenaide também. Alô, Luizinho da cadeira elétrica vermelha aqui da nossa cidade. Alô, Gilberto Vires, o popular Beto. Alô, Cláudio Cooper. Ah, que

0: nossa cidade. Alô, Gilberto Vires, o popular Beto. Alô, Cláudio Cooper. Aquele abraço, obrigado pela participação, tá bom? Lembrando que essa canção aí, Eu Vou Tirar Você Desse Lugar, foi da novela Barriga de Aluguel, hein? Barriga de Aluguel, foi aí da TV Globo de 1990 para 1991, nas 18 horas, com 243 capítulos, novela que foi escrita aí por Glória Pérez, tá bom? Participação linda, Odirley Contins, Jaguaraíva e Cláudio Cooper, de Itararé, São Paulo. O Dair José, Vou Tirar Você Desse Lugar. Selo da CBS para 1972-1973. Alô, gente querida, aquele abraço. Participe sempre, tá bom? Muito bom ter a sua companhia. Rolamos aqui também um big hug for you. Thank you very much pela participação dessa gente querida, tá bom? Tivemos aqui também a participação do nosso ouvinte Zé Batata. Ele participou aqui com a voz do cantor Paulo de Paula, Quarto de Mansão. É um disco de vinil e um compacto simples de 1977 e gravou pelo selo da gravadora RGE Discos. Quarto de Mansão foi da novela A Moça da Piscina. É a participação especial do nosso ouvinte Zé Batata, da nossa cidade de Itararé, São Paulo, Brasil, para as paradas dos anos dourados para todo o Brasil. Ofereceu aqui para os casais Cleusa e Murad. Alô, Murad. Alô, Cleusa, em Santa Cruz dos Lopes. Aquele abraço. Alô, Djalma, de Santa Cruz. Alô, Valdeci. Alô, Djalma, da Fazapel, aqui da nossa cidade também. Nosso abraço, nosso carinho. Ofereceu aqui também para o Sérgio, vigia do Banco do Brasil, a esposa Vanderlei, para o Mauro e a Sônia de Avaré, São Paulo, para o Jorge e o Lucas de Itaberá, São Paulo, e todos que ouvem e acompanham a programação dos Anos Dourados. Aquele abraço. Alô, Zé Batata, aqui da nossa cidade. Obrigado pela participação. Participe novamente, Big Hug for You. Aquele abraço. E a primeira que tocamos foi a voz do cantor mineiro Fernando Mendes. A participação da nossa ouvinte Glória foi uma gravação em um disco de vinil de 1981, a canção Voa Pombinha, gravou aí pelo selo da gravadora EMAI, que foi da novela também Baila Comigo, Rede Globo de televisão, para 1981, no horário das 20 horas, com 165 capítulos. Novela que foi escrita aí por Manuel Carlos. Ouvinte Glória, de Itararé, São Paulo, Brasil, para os parados, um dourado para todo o Brasil, feliz aqui para os casais, Cleusa e Murad. Alô, Murad, alô, Cleusa, de Santa Cruz, aquele abraço. O Sérgio também e a Vanderlei, aqui da nossa cidade, para os casais, para o Mauro e Sônia de Avaré, São Paulo, para o Jorge e Lúcia de Itaverá, São Paulo. Aqui e assim ficou a participação do nosso ouvinte Glória e do Zé Batata. Aquele abraço para vocês. Gente, o programa está chegando no finalzinho, 23 horas e 15 minutos. 15 minutos, a gente promete, se Deus quiser, voltar no próximo domingo, tá bom? Já estamos aí com 15 minutos a mais do nosso horário normal, tá certo? Na supervisão, na direção, ficou por conta da dona Bila Fadel, direção e supervisão, Bila Fadel, dona Bila Fadel, tá? Na edição, nos trabalhos digitais, ficou por conta do Clodoaldo, da Liliane Creto. E aqui, na mesa principal, na mesa number 1, prontinho para as considerações finais, grande companheiro Paulinho Santos, é com você, Paulinho, manda lá, meu campeão.
1: É isso aí, Lázaro, boa noite a todos os ouvintes da 94 FM. Sábado que vem, se Deus quiser, estarei junto com vocês no Sabadão VIP e domingo, a partir das 18 horas e 30 minutos, com a programação normal com vocês e depois com Lázaro Santos com o programa Anos Dourados. Tenham todos uma boa noite, um beijo no coração e até a semana que vem, se Deus quiser. Tchau, tchau.
0: That's right, grande Paulinho Santos, obrigado aí, Paulinho, grande companheiro, grande companhia para esta noite maravilhosa, obrigado aí por estar junto com a gente até o finalzinho do programa. Agora lá no estúdio number 3, já prontinho para fazer as considerações finais, grande companheiro também, my brother, o meu irmão José Carlos, é com você, can you speak, manda lá.
2: Quero mandar um alô para o nosso ouvinte de todos os domingos, o Rubão, ele que não perde um só programa Anos Dourados, obrigado pela sintonia. E também para o Bejair Oliveira, lá do Jardim São Pedro, que está sempre ligadinho no programa. Obrigado a todos. E por fim, quero agradecer as participações dos ouvintes que hoje pediram a sua música preferida através do telefone 35 3260-8081.

0: E também pelo WhatsApp 15 3532 6081, para o próximo domingo. A todos, o meu muito obrigado em meu nome e de toda a equipe de Anos Dourados. Um abraço e uma boa noite do José Carlos.
1: Orante, grande José Carlos também já fez as suas considerações finais. Lázaro Santos apresentou o programa desse 5 de julho de 2026. Promete, se Deus quiser, voltar no próximo do Next Sunday. Bye bye. Olha aí, see you guys. Let's go now. Bye bye, good night. A gente se encontra no próximo domingo, tá bom? Dia 12 de julho de 2026.

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1: Ei, BH. 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
1: Vinte e três horas e 37 minutos.
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1: E olha só a dúvida da Paula. Doutor, é verdade que recentemente foi aprovado aqui no Brasil um medicamento para menopausa, para aliviar as ondas de calor, que não é hormonal? Olha, boa pergunta, Paula. E essa é uma notícia recente mesmo. Foi aprovado um medicamento pela Anvisa no final de junho e é uma aprovação recente, né? Então o produto ainda está em produto de distribuição no país. Talvez você não vai encontrar imediatamente. E é muito importante que você converse com seu ginecologista para avaliar se esse é o tratamento mais adequado para o seu quadro. Mas é sim, é um medicamento que ele atua nos sintomas vasomotores, né? Esses fogachos que podem aparecer no climatério e na menopausa. E ele tem um mecanismo de ação diferente dos hormônios. Ele não é um hormônio, ele atua diretamente no nosso sistema nervoso central, no hipotálamo, que é um centro que regula a temperatura do nosso corpo. E ele vai bloquear ali uma substância para restaurar o equilíbrio térmico natural do nosso organismo. Então ele é ideal para mulher que sofrem com ondas de calor moderadas a intensas, suores noturnos, especialmente aquelas que possuem contraindicações ou não querem usar a terapia de reposição hormonal. Converse com seu ginecologista e boa sorte. Tem dúvidas? Escreve para o @ Jairo Bauer Oficial.
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4: Muito bem, senhoras e senhores, está entrando no ar nessa segunda-feira mais uma edição do The Music of Time. Eu aconselho vocês a apertarem os cintos, porque a partir de agora tem emoção voltando do passado para o presente. Aumenta o som, o The Music of Time já está no ar nessa segunda-feira.
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0: Isso é The Mills Coffee Time. As grandes emoções da sua vida estão aqui. A gente volta já.
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1: Eita, coisa boa, de volta com o nosso The Music of Time. 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

0: Oh, que bacana! The Music of Time, as grandes emoções da sua vida. A gente volta já, não sai daí.
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0: Você está na melhor sintonia com o nosso The Music Coffee Time. A gente vai para um break e daqui a pouco tem mais. Não sai daí.
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7: E olha só a dúvida do Lúcio. Doutor, estou fazendo quimioterapia e tenho enfrentado algumas dificuldades de ereção. Será que pode ser por causa do medicamento?
8: Lúcio,
7: vai depender do medicamento. Alguns medicamentos quimioterápicos têm um efeito maior, outros têm um efeito menor no processo de ereção. Isso pode ter a ver com a vascularização, enfim, com determinados mecanismos dos quimioterápicos para combater as células tumorais. Agora, a gente não pode esquecer que quando uma pessoa está enfrentando o tratamento quimioterápico, muitas vezes existe associado um quadro depressivo, um quadro de ansiedade. Isso também pode ter um impacto na sua sexualidade. Também não é incomum que algumas pessoas usem outros medicamentos além do quimioterápico, e esses medicamentos, por exemplo, um antidepressivo ou medicamentos para controle de hipertensão, por exemplo, de pressão arterial, eles também podem ter aí um impacto na questão da ereção. Então seria importante que você conversasse com seu oncologista, pensasse em estratégias para lidar melhor com essa questão da ereção e, eventualmente, até discutir com ele se o uso de facilitadores de ereção teria alguma interação ou algum problema com o tipo de medicamentos que você está tomando agora. Tem dúvidas? Escreve para o @JairoBauerOficial.
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0: bacana, The Music of Time, as grandes emoções da sua vida. A gente volta já, não sai daí.
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1: Eita, coisa boa, de volta com o nosso The Music Coffee Time. Então aumenta aí o volume, estamos chegando de volta com os grandes clássicos pra você.
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0: Você está sintonizado nos grandes sucessos do passado. A gente traz de volta para o presente aqui no The Music Coffee Time. A gente volta já, depois do intervalo tem mais.
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1: Ei, você aí, estamos de volta pra você ouvir o The Music Coffee Time. Aqui você aumenta o volume e a gente toca o melhor dos anos 70, 80, 90 aqui no The Music Coffee Time.
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0: aí, gente. Essas são as últimas de hoje, dessa segunda-feira do The Mills Coffee Time. Obrigado pelo teu carinho, pela tua audiência. A gente se encontra amanhã na terça com mais The Music. Se liga aqui na nossa rádio, a gente volta a qualquer momento com mais programação aqui.
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5: E olha só a dúvida do Roberto. Doutor, desconfio que estou com apneia do sono. Ando um pouco acima do peso e minha parceira me falou que às vezes eu ronco muito alto e que acordo no meio da noite meio que sufocado. Será que pode ser apneia? E olha só, Roberto. Apneia do sono é um distúrbio em que a respiração para repetidamente durante a noite, diminuindo a oxigenação no nosso sangue e causando despertares em conscientes. Isso piora muito a qualidade do nosso sono. Os principais sintomas são ronco alto e persistente, pausas na respiração, em geral relatadas por terceiros, despertares súbitos, uma sensação de sufocamento ou até de engasgo, além de sonolência excessiva, cansaço ou irritabilidade durante o dia. O diagnóstico é feito por um médico, normalmente é um otorrino ou um especialista em sono, e costuma envolver um teste chamado polissonografia. Lembrando que, muitas vezes, o tratamento começa por perder peso, evitar álcool antes de dormir e adotar posições na cama que elevem o seu tronco. Se nada disso melhorar, existem outras alternativas, como aparelhos intraorais, CPAP e por aí vai. Mas é muito importante que você procure ajuda e, de preferência, que você adote hábitos mais saudáveis de vida. Tem dúvidas? Escreve para o @JairoBauerOficial.
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1: 94 FM, agora 12:06.
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4: Noventa e quatro, 12h24. Bom dia.
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0: Olha a hora, 2h44. Bom dia.
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2: E olha só a dúvida do Chico. Doutor, gostaria de saber o que eu posso fazer para ter relações mais longas. Às vezes acho que tenho ejaculação precoce, as minhas relações não duram mais do que 2 minutos e minha noiva, embora ela não reclame, eu sinto que às vezes seria melhor satisfazê-la por mais tempo. Eu até tento caprichar nas preliminares e etc. Mas será que existem exercícios específicos para eu aumentar o meu tempo de ejaculação? Olha só, meu amigo, o primeiro ponto, acho que talvez você pudesse conversar com ela para entender se realmente ela tem essa demanda, porque às vezes essa demanda é muito mais sua do que dela. Depois, caprichar nas preliminares é uma estratégia bem bacana, você de alguma forma permite que ela possa entrar em contato com desejo, com prazer por mais tempo. Com relação à sua ejaculação, sim, é até possível aumentar esse tempo de ejaculação. Isso pode ser feito com algumas técnicas, alguns exercícios, você dessensibiliza um pouco o seu pênis para aumentar o tempo de ejaculação, você treina técnicas em que você aprende a controlar um pouquinho melhor o seu orgasmo, fazendo com que quando você está quase lá, você interrompa e comece novamente e assim sucessivamente. Você pode fazer isso com o auxílio de um profissional em sexualidade humana, tá bom? Tem dúvidas? Escreve para o @ Jairo Bauer Oficial.
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1: Olha a hora, agora 3:07, 94 FM.
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3: Agora na 94, 3:24.
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6: Olha a hora, 94FM, 3h43.
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0: Jairo Bauer.
1: Olha só a dúvida da Rita. Doutor, tenho tido dificuldades no sexo, sinto que não tenho boa lubrificação e fico meio ressecada. Isso piorou com a idade. Existe algo que eu possa fazer? Olha, sim, existem várias alternativas para você. Você está contando que tem dificuldades na relação, possivelmente você não está tendo uma lubrificação adequada. Isso pode acontecer por vários fatores, tanto psicológicos, você não está relaxado o suficiente, você não tem intimidade com seu parceiro, você não tem tempo de preparação adequada para sexo, de repente vocês não investem muito nas preliminares, ou existe também um componente biológico, talvez você contou que isso piorou um pouco com a idade, talvez você já esteja enfrentando alguns sintomas de climatério por diminuição dos hormônios dos ovários, e aí talvez pensar em estratégias como o uso de lubrificantes vaginais no momento da relação sexual, ou de hidratantes vaginais mais no longo prazo, para que você melhore de alguma forma a lubrificação e a umidade natural da sua vulva, da sua vagina. Além disso, se você realmente está no climatério ou se aproximando da menopausa, eventualmente você pode pensar em terapia de reposição hormonal e para isso você precisaria discutir melhor as estratégias com a sua ginecologista. Tem dúvidas? Escreve para o @ Jairo Bauer Oficial.
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1: 4 horas e 4 minutos.
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1: Quatro horas e 22 minutos.
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0: 4 horas e 44 minutos.
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4: E olha só a dúvida do Luciano. Doutor, homens com mais de 50 podem enfrentar uma espécie de andropausa? Luciano, andropausa é um termo que muitos médicos não aceitam, porque não é um equivalente à menopausa. A menopausa é a última menstruação da mulher e ela tem a ver com a falência dos ovários. A mulher deixa de produzir os hormônios sexuais. No caso dos homens, com a idade pode haver uma diminuição da produção de testosterona, mas não há uma

0: interrupção, não há uma falência das nossas gônadas, né, dos nossos testículos. Mas com essa diminuição da produção de testosterona, principalmente a partir dos 50, 60 anos, o indivíduo pode sentir menos desejo sexual, mais dificuldade de ereção, redução no volume das ejaculações, fadiga crônica, perda de massa e de força muscular, ganho de gordura, ondas de calor parecidas com as ondas de calor que as mulheres têm, insônia, alterações do humor, irritabilidade, falta de motivação, dificuldade de concentração e até sintomas depressivos. Se isso tudo está acontecendo, é muito importante procurar um médico, um endocrinologista, um urologista, um geriatra, para que junto com você ele possa pedir alguns testes e avaliar quais são as melhores estratégias, tá bom? Tem dúvidas? Escreve para o @JairoBoerOficial.
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1: Cinco horas e 17 minutos.
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4: Cinco horas e 47 minutos.
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1: 7 horas.

Bom dia, trabalhadora, bom dia para você que está saindo, você que está chegando, você que está trafegando as ruas da nossa cidade. Bom dia, meu amigo do sítio, das chácaras, das fazendas, das cidades circunvizinhas, você que mora na nossa região, você que nos assiste através da página do Facebook, bom dia!

Relógio marcando 7:02:22, já está dentro do seu lado o seu programa Oração do Trabalhador, órgão de divulgação de Jesus Cristo através da rede, na direção desse amigo que vos fala, Pastor Valdecir, desejando muita paz, amor, esperança no seu coração. Aqui do meu lado está o Valdecir, ali na Tecnição a pastora Fábio hoje, e nós vamos com você até às 7:30, você pode participar da nossa programação, o telefone da 94.3 FM é o 3532-6081, você pode usar também o 991-94-2108, e hoje, né, você pode usar também o 97-602-2762. Vou repetir, ó. 97-602-2762, diretamente com o Val, que tá aqui do meu lado. E daqui a pouco já vai estar notificando o pessoal aí que estão ligando, participando, mandando as suas mensagens e falando com você.

vocês. Hoje, segundinha, segunda-feira, gente. Hoje é dia 6, né? Dia 6 de julho de 2026, né? Hoje estamos aqui, vamos levantar, vamos mexer o corpo, vamos pra frente, meu povo. Ó, o pessoal, as crianças entrarem em férias, é geral, né? Agora é geral. Tem aula ainda, Gilberto? Até quarta-feira tem aula? Eita, no município, eu acho, né? Eita, então tem aula ainda, eu já estava me perdendo nas datas das férias aqui, né? Então aí, ó, ainda tem colégio que tem aula. Deus abençoe os alunos, professores, os como é que diz, os pessoal que puxa aí, os pessoal das van, né? Um abraço aí pro pessoal que estão indo pro colégio, né? Desde as pequenininhas até os maiores aí. Deus abençoe vocês nessa segunda-feira. É, o brasileiro de cabeça meio inchada, né, gente? Não vamos nem falar sobre isso, né? Beleza? É assim, né, gente? Um dia tu ganha, um dia outro ganha, um dia tu ganha, um dia outro ganha, né? Mas faz tempo que não ganhamos nada também, né? Mas fazer o quê? Vamos pra frente então, né? Vamos falar de Cristo que nunca perdeu. Cristo nunca perdeu, sempre ganhou, né? Sempre ganhou. É, vamos acordar então, meu povo. Pessoal, aí já trataram as vacas, bicharado, vocês que estão no interior. Já tratou os porcos, as galinhas. Os patos já estão dele gritar, os gansos então. Todo mundo acordando aí. Vamos trabalhar a segundinha, gente. É, hoje é dia de boleto. É um final de semana propício para pagar as contas, né? Segunda, pessoal aí indo para pagança, né, gente? Hoje é quinto dia útil, uns vão receber e já pagar, né? É isso aí, ó. Grande abraço pra vocês que estão aí no Saltinho do Rio Verde. Alô, Cleverson. Senti tua falta, meu irmão. Eita, glória. Um abraço pra Karine, aí pro João, pro Pedro. Pedro tava felicíssimo ontem, né? De manhã, ali na igreja. Tivemos uma santa ceia maravilhosa. Poder de Deus, a presença, o céu desceu naquele lugar, gente. Foi maravilhoso o que aconteceu no Templo Rede. Fica na história neste domingo. É uma santa ceia inexplicável. Muita presença do Pai. O Pai está dizendo, estou aqui, estou com seu filho. Vim para amparar, vem para abençoar, estou aqui. E o povo estava feliz e alegre, muito cheio da presença de Deus. É. Então, graças a Deus. Um abraço para o João, um abraço para a Paula, para a Dani, também para toda a Irani, todo o povão aí do Saltinho, pessoal do Passo Fino. Um abraço aí pro meu amigo Rodrigo e também a Miriam. Deus abençoe aí, de um grande abraço às crianças, né? Um abraço ao pessoal que estão circulando a nossa cidade na circular. Vocês que estão abrindo, pessoal das padarias, que desde as 4 horas da manhã já estão de pé. Pessoal da padaria ali da rua, a padaria 15, o William já está lá trabalhando, ele agarra ali. Ah, Deus abençoe a Liliane. Um abração aí também pro pessoal da padaria do Supermercado Preto. É, o Diego, ele também, a mãe dele que nos escuta lá no bairro. Ai, agora esqueci o nome do bairro, é só a minha cabeça. Cruzeiro, né, gente? Lá no Cruzeiras. É, um abraço pra ele, pra mãezinha dele, um abraço também ali pro Ag, que tá ouvindo a nossa programação, Mário Cruzeiro. Daqui a pouco, com certeza, vai entrar aí o Edbala, que eu não vi ainda ali, tá dormindo hoje. Um abração pro pessoal que nos ouve, então, lá no supermercado, nas padarias do Big Paul, também do Frei Caneca. Alô, Diego, alô, Bruno, aquele abração pra vocês aí, todos os que ouvem a nossa programação aí no Frei Caneca, beleza? Vamos prosseguindo então, um abração ao pessoal que nos ouve lá em Taberá, para Maria, que está ouvindo a nossa programação, pessoal lá do Bom Sucesso do Itararé, todo mundo ouvindo, um
abraço pro Livério, pra Maria Inês, pro Zequinho, que está com o radinho ligado na cabeceira da cama, pra vocês todos que estão nos ouvindo, o pessoal ali do bairro Nova Esperança, a Elomira, alô Elomira, aquele abraço pra ti, pro Gilda e também pra Gilda, lá no Tietê, um abraço ao pessoal que estão aí no Jardim Anésia, ali no Jardim Bela Vista, o Bibiano, aquele abraço pra ele, né? Um abração aí também pro Edson e toda a sua família de ouvido, a família Fadini, o supermercado Fadini, o Adenildo, aquele abração pra ti, meu irmão. Vamos prosseguindo então, gente, o pessoal das pontes estão nos ouvindo também, lá na Ponte Seca. Na Ponte Seca tem uma Maria que sempre diz assim, tem que falar porque eu tô sempre ouvindo a programação, né? E também o pessoal lá da Ponte Alta, alô Hermes, alô Ana, alô, alô Gu, alô Amanda, aquele abraço, Deus abençoe o pessoal, o Léo que tava lá da Grovila ontem, né, um abração pra ele, pra Simone, pro Jonathan, também pro seu filhinho, Deus abençoe Léo, também a Sandra, todos vocês aí. Aquele abração. E um abração aqui todo especial que ontem, né, estávamos ali conosco, o nosso amigo Jerônimo, né? Jerônimo da Bombilhada, Jerônimo, né? Um abração pra ti, Jerônimo. Aquele abração, quebrar costela, tia. Deus abençoe vocês, né? Vamos prosseguindo, pastora Fabiana. Então, hoje temos aniversário, né? E não dá pra dizer que esse pessoal aí comeu a picanha sozinho, né? O bolo sozinho. Um abração aí pro quem fez aniversário mesmo? O Danilo, alô Danilo, aquele abração pra ti aí, tia, cadê a picanha, Gê? É, cadê o café com picanha e o bolo aí? Um abração pra ele, um abração pra Isadora tá ouvindo a nossa programação, ela falou que eu vi. Então aí, Isadora, um abraço pra ti, feliz aniversário, já vamos soltar o feliz aniversário aí. Também pra Andréia, né, Andréia, esposa do Val, que daqui a pouco ele vai estar felicitando ela também, né, mas nós já vamos largar o parabéns aqui, gente, um parabéns bem arrochado pra esse pessoal buenacho por demais, né? Deus abençoe vocês. Pastora Fabiana, tem mais alguém? Será? É só isso, né? É, sou o Danilo, Andréia e Isadora. É, Deus abençoe. Feliz aniversário! Receba aí então nossos parabéns, pessoal. Abençoado por Deus.

0: Parabéns a Dora, parabéns a Andréia, Deus abençoe vocês e também o Danilo, parabéns, né? Deus abençoe. Então estamos aqui o nosso amigo Val, né? Val e Valky, né? Todo mundo. É, e nós tivemos, vamos ter terça em chama, né? Terça-feira amanhã, né? Um terça em chama e nós teremos aí... Já estamos divulgando, estará conosco a pastora Raquel lá de Olímpia, pregando, trazendo a palavra. Então não perde, meu irmão. Vai se programando já, porque amanhã à noite você precisa estar no Templo Rede. Vem para a Rede. Deus vai estar abençoando a sua vida, convida a sua família, vai ser algo extraordinário com a presença da pastora Raquel. Terça em chama, tá? Então não esquece, amanhã, tá? Beleza? Val, Deus te abençoe. Bom dia.
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2: Bom dia, pastora. Bom dia, pastor. Bom dia a todos os nossos ouvintes da rádio, através do programa Oração do Trabalhador, através do WhatsApp 3532-6061. Bastante irmãos pedindo abraço, pedindo aquela oração. Vamos mandar, começar de ontem, né, pastor? Bastante gente pedindo, ontem nós nos encontramos, ontem bastante gente pedindo. O Bibiano pediu aquele abraço, manda um abraço pra mim, Nova Aldecira. Tá dado um abraço, é do Bibiano ainda, ele não entrou ainda na nossa live aqui, pastor. Mas ele, a Gisele Ribeiro, lá do Cerrado. Aquele abraço, bom dia com alegria. Ao Celso e a Mara Nogueira, o Celso me cobrou ontem também, ele quer um abraço. O Rafael Domingues, lá da GCM, toda a equipe da Guarda Municipal que presta serviço para nós aí, né? Rafael Domingues, aquele abraço, Rafael. Matheus Nogueira, Sabrina, Maria e João, o Joãozinho, aquele polaquinho pequenininho que fica lá. Jerônimo de Almeida e Joseli, o Jerônimo lá da Jerônimo Imóveis, nós estivemos com ele ontem, aquele abraço, Jerônimo, Deus abençoe. Luciana Nogueira e o seu esposo Gerson também pediram um abraço. Nosso abraço especial, né? Com muita fraternidade pro nosso amigo China. China, aquele abraço, China. Ele mandou aqui no WhatsApp e no Facebook. O Luizão lá do Autopeças Pederneiras, Cassissa Balan e a Luísa Balan. Juarez, Frávio, Gustavinho e o Lourenço, né? A Frávia, Fravinha, nossa irmã da igreja. A Tânia, o Jonas e o Gabriel, Adelinda Santos, Gilda Djalma, o Fernando. Fernando pediu para colocar o nome dele no caderno de orações. Já tá, Fernando, já tá no caderno de orações. A Sua Almeida pedindo oração para seu sobrinho Jorge e Gabriel. A Adriana Oliveira pedindo oração para seu filho também. Marcinho Guerreiro lá da MS, abraço, Marcinho. A Creuza pedindo oração para toda a sua família. A Dani Melo, a Andréia, minha esposa, né? E toda a escola da Juraci lá, para a Ana, para o João Antônio Cateto, lá da Fazenda Ponte Alta, estão ouvindo lá nós lá. Hermes Del Anhol, Eric Del Anhol, nos desejando uma ótima semana. Um abraço, Eric. Maria Aparecida, lá da Fazenda Montanha, aquele abraço. A Ana Júlia, da Pauliceia, pediu orações para sua mãe Dina, para Ana Júlia, Tiago e João Vitor. Vanderleia Rodrigues Oliveira. Ao Silvinho, que já está na boleia aí, deve estar na boleia já, o Silvinho. Silvinho, pulaceiro da cama. Michele Duda. Dijair Fadini pedindo oração para Zenir. Ó, o Éder Bibiano acabou de entrar lá, ó. A Sônia Marque, paz, irmã. Deus abençoe. E agora nós vamos escutar o louvor És o Amor com Gabriela Rocha.

0: 2 diz: veja, moro num palácio, uma casa de cedro, enquanto a arca de Deus está lá fora, numa simples tenda. No capítulo 7 de 2 Samuel, Davi desfrutava de uma época de tranquilidade. O Senhor o havia estabelecido no palácio, deu-lhe descanso de todos os seus inimigos. E sua vida agora estava cercada de prosperidade e regalias. Ao ver que sua casa era tão majestosa, achou injusto que a arca de Deus estivesse em uma simples tenda e teve a ideia de construir um templo glorioso em que a presença divina pudesse residir. Porém, recebeu a seguinte resposta do Senhor: acaso cabe a você construir uma casa para eu habitar? As intenções do rei não eram maldosas, mas o plano divino era diferente e ia além do que Davi poderia imaginar. Hoje, após milhares de anos, sou constrangido pela simplicidade do coração de Deus quando eu leio Atos 17:24, 1 Coríntios 3:16, e me dou de conta de que, em vez de escolher construções colossais, ele preferiu fazer de nós sua preciosa morada. Ele é Emanuel, o Deus que está sempre conosco. Não precisamos de muito, pois o Senhor já nos entregou tudo. A maior honra de nossas vidas é sermos casa de Deus e desfrutarmos da sua presença. Nada vale mais do que isso. Portanto, nesse dia 6, adore-o à semelhança de Davi. Louve-o em gratidão. Quão grande és, ó soberano Senhor, e não há ninguém igual a ti. Jamais ouvimos falar de outro Deus como tu. Deixa ele te conduzir,
1: deixa ele te conduzir. Beleza, meu irmão. Chega mais perto do teu aparelho receptor. Coloque o copo com água, a peça de roupa, a chave da casa, do carro, do comércio. Chegou aquele momento de fé. Receba a oração da fé.

0: ao seu filho amado. Que apresentamos os milhares de ouvintes, pessoas de longe e pessoas de perto. Pessoas, quem sabe, estão desesperadas, estão sofrendo, estão com dor. Pessoas que não dormiram a noite inteira andando de um lado para o outro. Meu Deus, pessoas que são vítimas de ansiedade, de opressão e depressão. Pai, entra agora em ação com seu sobrenatural. Entra nesta vida, nesse carro, nesse caminhão, nesse ônibus em movimento. Entra nesse ambiente de trabalho, muda esse ambiente. Abençoa cada ouvinte, trabalhadora, trabalhadora que se move. Pai, em nome de Jesus Cristo de Nazaré, eu entrego cada ouvinte em tuas mãos. Manifesta o teu poder curador e libertador, abrindo portas e caminho, trazendo alegria a essa pessoa que estava triste, saúde a essa pessoa que estava doente. Eu entrego em tuas mãos, Senhor, e declaro abençoado, copo com água, peça de roupa, chave da casa, do carro, do comércio, todos os nossos ouvintes, aqueles que recebem com fé, respondem com alegria: amém, Jesus. E amém, Senhor. Beleza, meu irmão. Vamos lá, Valdeci, as suas considerações finais aí.
1: Maravilha, pastor. Nossos últimos agradecimentos e abraços aqui. Noeli Lopes. A Noeli pediu oração no aniversário da Isadora. Acabamos de cantar parabéns aqui. O Zé Osvaldo, acabou de entrar aqui o nosso irmão da igreja, Zé Osvaldo. A Gisele Ribeiro também está dando amém aqui. Em especial para o nosso aniversariante, especialmente para minha esposa Andréia. Que Deus abençoe, Andréia. Continue bastante saúde, paz e amor. Abraço, beijo, minha querida.
2: É isso aí, nós terminamos o nosso programa hoje, gente, mas amanhã, papai permitindo, a gente tá de volta às 7 horas da manhã. Tenham todos uma linda semaninha com Jesus, ó, beijo no coração, tchau, tchau.
0: Beleza pura, gente, Deus abençoe vocês, não esqueçam, amanhã estaremos de volta, vem aí o Vicente de Moraes com Isto é Brasil. Fique com Deus, ei, viva Cristo em nossos corações, tchau, tchau.
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3: 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Falar com Aguinaldo.
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4: Vamos, gente, levantar da cama. Vamos, turma, mexer o corpo. Vamos trabalhar. Olha a hora.
5: A hora senta, agora são 7 horas e 35 minutos.
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é mais uma semana que estamos começando juntos. Destacando o que há de melhor na nossa música sertaneja de ontem, de hoje e de sempre. Engate a primeira, segunda e terceira, que hoje é somente segunda-feira, mas quinta-feira é feriado estadual. 6 de julho de 2026. Estaremos completando hoje nada mais, nada menos que 187 dias do ano. Faltando só 178 para estarmos aí em 2027. A lua é a lua cheia. Sabia que 6 de julho é dia do beijo? Então beije bastante hoje. Também hoje é dia da fauna. Dia das zoonoses. Das zoonoses. Aquele abraço muito especial para você que está aí começando a semana com idade nova, hein? Parabéns a todos os aniversariantes desta data. O nosso desejo de muitas e muitas felicidades.

a todos os aniversariantes desta data, o nosso desejo de muitas e muitas felicidades. No ar, mais uma edição do Isté Brasil. A produção, a apresentação, a seleção musical é minha, Vicente de Moraes. E a direção geral é de Bila Fadel.

0: dia.
1: Bom dia, bom dia para você, um 20 de todos os dias, de todas as horas. Bom dia, vida que se renova a cada momento, a cada instante. Bom dia, trabalho que dignifica o homem. Bom dia, fé, que sem ela nada, nada acontece em nossas vidas. Bom dia, coragem, sem você, coragem. Não saímos da cama todos os dias. Bom dia, alegria que transforma nossas vidas. Bom dia, família, alicerce de tudo. Bom dia, os meus amigos e amigas de todas as horas. Bom dia, Deus, o grande arquiteto do universo. Razão de nossa existência, criador do céu, criador da terra. Muito obrigado, Senhor, pelo dia de hoje, por essa semana que começa. Obrigado pelos meus filhos, minha nora, meus netos, pela minha família. Obrigado pelos meus amigos e amigas e ouvintes. Mas acima de tudo, obrigado pela tua presença em nossas vidas, Senhor. Obrigado.

0: Cantores Matão e Monteiro, abrindo mais uma edição do Isso é Brasil. Música Casa Solidão. Hora certa, agora 7h43.
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0: Pedro Bento, Zé da Estrada, Heróis em Medalha. Hora certa, agora faltando 13 para as 8.
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0: Agora voltando 9 para as 8. Morena Cheirosa, Juninho e Janel encerrando já esta primeira parte aqui do Isto é Brasil.
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Nos altos do convento, no momento, marcando 13 graus. E a hora certa são 8 horas, 1 minuto. Manhã gostosa de segunda-feira, começando tudo, tudo, tudo de novo. Inverno brasileiro, 6 de julho de 2026. Pelas poderosas ondas sonoras 94.3. Zé Vicente de Moraes, seu Isto é Brasil, tem o melhor da nossa música sertaneja de ontem, de hoje e de sempre. E o nosso lema, né? Pouco papo, e muita moda boa no seu começo de manhã. Obrigado pela preferência e pela audiência sempre aqui em 94.3. Para você que está sempre curtindo aí a nossa programação.

0: Quem é o cantor?
1: É o Daniel. Ela... A música Coração de Menino. Hora certa, agora são 8:06.
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0: quem é o cantor?
1: Cantores, os irmãos Chico Rei, saudoso Chico Rei, Paraná, de Carona com a Saudade. Hora senta 8:09, bom dia.
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2: Agora são 8 horas e 17 minutos, hora oficial do Brasil, 8 e 17. Só para não esquecer, estamos aqui de segunda a sexta-feira, neste horário, das 7h30 até as 9. Ei, Vicente de Moraes, o Isso é Brasil. Só modão no seu começo de manhã. Para participar, para dar aquele alô, legal. Registrar a sua audiência, a sua preferência em 94.

0: Para participar, para dar aquele alô, legal. Registrar a sua audiência, a sua preferência em 94.3. É só acionar o nosso WhatsApp. É o 35326081. Anotou? Anota 35326081. Estando fora aqui da nossa área, da nossa região, é só acrescentar o 15. Na cidade de Sengés, na sintonia, o Aparecido de Almeida, curtindo a nossa programação. Bom dia, Aparecido. Obrigado aí pela audiência. Também aqui nos altos do Cruzeiro, na padaria da Brata, lá o Vilmar, o padeiro que não queima a rosca. Passo pro Vilmar e para todo o pessoal da padaria da Brá na sintonia.
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3: Hora certa, agora são 8 horas e 34 minutos, hora oficial do Brasil. Manda um abraço pro Fernando, da Castrolanda. Os amigos da Costela e os amigos do Fuscão, Herminho, Wellington e o Parmeira. Obrigado aí pela audiência, ótima viagem. Um abraço também para o pessoal da Construção Civil, moçada da Choquito Construções, sempre na sintonia.

0: 8h38, foi pensando em você. Mato Grosso e Matias.
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2: Mas já são 8 horas e 50 minutos. É a hora oficial do Brasil. Obrigado a você que esteve com Vicente de Moraes por mais esta edição do Isto é Brasil. Boa edição dessa manhã gostosa de inverno brasileiro. Segunda hora, 6 de julho de 2026. Vamos deixar o nosso próximo encontro já marcado para amanhã. Amanhã, já terça-feira, estaremos chegando por aqui a partir das 7h30, logo após os pastores Valdecir e Fabiane, com mais uma edição do Isto é Brasil. Ah, deu ocupado de novo? Liga. Zezé de Camargo e Luciano. Amor Rebelde, Chico Rei, Paraná. Milionário José Rico. Esse meu coração sem juízo. Para encerrar o Isto é Brasil de hoje. Grande abraço, ótima semana. Até amanhã. Tchau.

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1: Muito bem, 9:04.
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3: Muito bem, 9:06. Bom dia pra você. Vamos juntos até o meio-dia hoje com muita música legal pra você. Então, a partir de agora, aumenta o volume do rádio e vamos juntos. 9:06.

0: a música do Dilcinho. Vem e atende. 9:19. Já já eu volto com mais música pra você. Não sai daí não. Bom dia. 9:19.
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1: Zezé de Camargo, senhoras e senhores.
2: Muito bem, 9:25. 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

0: Muito bem, 94 FM, 9h32. Rapidinho, vamos nossos comerciais e já a gente volta aí com mais música pra você. Não sai daí, não.
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1: Muito bem, agora são 9 horas e 37 minutos, minha gente. 9h37. Um excelente dia abislado pra você, tá bom? Olha, às 11 horas da manhã a gente vai dar mais informações, gente, sobre um atropelamento.

0: Excelente dia abençoado para você, tá bom? Olha, às 11 horas da manhã a gente vai dar mais informações, gente, sobre um atropelamento que aconteceu aí na cidade de Bom Sucesso de Cararé. É isso mesmo. Um atleta de 52 anos morreu após ser atropelado por uma caminhonete enquanto ele corria aí no final da tarde desse último sábado lá na cidade de Bom Sucesso de Itararé, bem no centro lá, gente. Segundo as informações apuradas, o motorista ele fugiu do local sem prestar socorro. O André Melo Galo chegou a ser auxiliado por testemunhas que presenciaram o atropelamento. Ele foi levado para uma unidade de saúde, lá de Bom Sucesso, né? Devido à gravidade dos ferimentos, ele precisou ser transferido para a Santa Casa de Itapeva, mas morreu durante a madrugada desse domingo. Então a gente deixa aqui os nossos sinceros sentimentos a toda a família, né? Infelizmente, mais um trágico acidente. Isso daí bem no centro lá de Bom Sucesso, né, gente? O camarada atropelou e acabou fugindo, né? Mas provavelmente as investigações vão estar continuando aí. 9h38! Já tem mais informações para você aqui na 94 FM.
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0: Andréia Russo, Eduardo Costa.
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0: Coração Pirata, Coração Pirata. 9h49 da manhã. Já já a gente volta com mais música pra você. Não sai daí não.
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1: Muito bem, 9h53 da manhã. Um ótimo dia pra você, 9h53.

0: Muito bem, 10 horas e 1 minuto. Já já eu volto com mais música pra você.
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2: Muito bem, 10:08, nós já estamos de volta ao vivo. Abrindo a última hora de hoje, aqui no nosso show da manhã, aqui na 94 FM, tá bom, minha gente? Manda sua mensagem, pega tua música, a gente vai ficar torcendo pra você aqui, né? É, ontem não deu pro Brasil, né, gente? Fazer o quê, né? Isso faz parte do jogo aí. Mas bem, olha, no dia 12 agora de julho, acontece a 16ª feijoada, gente, né? Da equipe Zé Vieira. Se você ainda não comprou o seu convite, vale a pena você ir agora mesmo, né? E alguns locais aqui em Tararé que você já pode estar comprando. Hoje, essa semana é a última semana para você estar adquirindo aí, gente. A feijoada aqui é uma delícia, viu? Todo ano é realizado e normalmente eu não deixo para a última hora, porque você talvez você não vai encontrar o convite para você estar comprando aí. Então é a 16ª feijoada da equipe Zé Vieira, lá da realização da loja Amor e Justiça para você. Então, manda uma terça, não esqueça, aí no dia 12, então, no dia 12, vai estar acontecendo aí a 16ª feijoada, gente, 16ª feijoada aí da loja Amor e Justiça, tá bom? Então tá, todo mundo convidado, não esqueça, dia 12.

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0: Então não esqueça, viu, gente? Dia 12, então, tá bom? 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
1: Fala, pessoal, bom dia, tudo bem com vocês? 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Caso alguém precise, tem alguns em mãos e a gente manda entregar também. Na Farmaíta, ao lado do Fabião da Ipiranga. Bom dia, pessoal.
0: Então tá aí, dia 12, hein, gente? Não fiquem fora dessa, não, tá bom? 10 e 11, bom dia.

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0: Muito bem, a música do Zezé de Camargo e Luciano, 10h44. Rapidinho, vou para os nossos comerciais e em seguida nós voltamos com mais música para você. 10h44, bom dia.
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0: Guilherme Deixa Minuto, 10h53.
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0: Muito bem, 10h53, gente. Olha, só quero dar a última informação aí, um pessoal que sempre gosta de fazer aquela pezinha na Mega Sena, né? Pois é, o concurso 3027 do prêmio acumula e agora vai ficar em 38 milhões. Os números sorteados foram 0, 06, 15, 16, 24, 34 e 47. Aqui ela teve 44 apostas ganhadoras e cada um vai levar R$ 45.413, gente. É isso mesmo. O sorteio do concurso 3027 da Mega Sena foi realizado nessa último sábado, né, dia 4, lá na capital paulista. Nenhum aposta acertou as 6 dezenas. E o prêmio para o próximo sorteio acumulou e deve ficar em 38 milhões, é isso mesmo. 5 acertos, 5 números, 44 apostas ganharam R$ 45.413. 4 acertos, né, a quadra, 3.304 apostas ganhadoras levaram R$ 996. O próximo concurso era Mega Sena, vai ser amanhã, dia 7, tá bom? E só para lembrar também que a aposta mínima na Mega Sena custa apenas R$ 6 e pode ser realizada através da internet ou até às 20 horas. O Mega Sena, gente, tem 3 sorteios semanais, às terças-feiras, às quintas-feiras e sábado, tá bom? A aposta mínima custa R$ 6 e pode ser realizada também através da internet. Os jogos podem ser realizados até às 20 horas, horário oficial de Brasília, em qualquer lotérica do país, ou por meio do site ou do aplicativo das lotéricas da Caixa. Está disponíveis aí nos computadores e smartphones também, tá bom? Então tá aí, dá no recadinho e acertou aí os 6 números da Mega Sena e agora está acumulado aí no valor de 38 milhões, tá bom? Fique ligado, estamos encerrando por aqui o nosso show da manhã e já já as principais notícias de Itararé e também na nossa região aqui ao vivo no Informativo 94, tá bom? Muito bem, 10h58.

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1: Muito bem, 11 horas e 16 minutos, estamos chegando. Segunda-feira marcando hoje, 6 de junho de 2026. A você que hoje completa mais um ano de vida, que Deus te abençoe, te guarde muita saúde, muita paz, muita alegria. Então, a partir de agora, você aumenta o volume do rádio. E porque vamos juntos até o 5 para meio-dia, aqui ao vivo, pela 94 FM.

Bem, minha gente querida, ore mais uma vez, estamos chegando com muita fé em Deus. Agradecer a Deus por esse maravilhoso dia, né? Esse dia abençoado para todos nós, né? Então, mais uma vez, nós agradecemos a Deus pelo privilégio de mais um dia de vida e mais uma semana que estamos iniciando, né? Então, mais uma vez, obrigado a Deus pelo privilégio de mais uma vez estarmos aí juntos com vocês, aqui no nosso programa. Até o meio-dia você vai ficar sabendo as principais informações da nossa cidade de Itararé, também informações da nossa região, tá bom? Tá muito bem, hoje segunda-feira, estamos chegando, né?

0: nossa cidade de Talaré, também informações da nossa região, tá bom? Tá muito bem, hoje segunda-feira, estamos chegando, né? Aí para darmos início ao nosso programa. E o pessoal tá triste, né, gente? O pessoal tá triste, o pessoal torceram para o Brasil ontem, mas infelizmente, né, o Brasil não conseguiu vencer, né? E o pessoal fica triste, né, gente? Mas o futebol é desse jeito, né? Ganha, perde e assim vai tocando a banda aí, né? Agora vamos ver aí, agora tem a Argentina também no... Vai disputar a vaga, a Inglaterra, gente, pensa num jogão de bola que deu da Inglaterra com o México. 3-2, a Inglaterra venceu. É, não penso no jogão de bola. Então tá aí, vamos agora, vai continuar a Copa, todo mundo vai voltar aí, né? Infelizmente, com aquela dor no coração do Brasil não ter classificado. Mas enfim, né? A gente foi até a hora que pôde, né, gente? Perdemos pênalti, perdemos gol na cara do gol, né? Achei o quê? Não foi, né? Então tá aí, então vamos tocar a vida, né, gente? Vamos tocar a vida aí. Quem sabe, se Deus permitir a gente, daqui 4 anos, a gente poder assistir a Copa, né? Pedir a Deus aí que Deus nos dê força, né? Saúde também, pra gente poder ver a próxima Copa do Mundo, que vai ser 2030, né? Vai ser 2030. Fazer o quê, né, gente? Muito bem, são 11 horas e 18 minutos. Olha, eu quero aproveitar, gente, de antemão aqui do nosso programa. Eu quero convidar a todos vocês, a você minha amiga, você meu amigo também, que está aí ouvindo o nosso programa. Acontece no dia 12 de julho, dia 12 de julho, acontece a 16ª feijoada, né, da equipe Zé Vieira, lá da loja Amor e Justiça. Olha, quem já comeu sabe o que eu estou falando. Agora quero falar com você que nunca comprou a feijoada lá da equipe Zé Vieira, né? Da realização lá na loja Amor e Justiça. Pensa que delícia, viu, gente? Pensa numa feijoada caprichada. Caprichada. O pessoal fala que a marmita é para 2 pessoas. Eu falo por mim, gente. Porque a marmita, 2 pessoas, olha, não bate a feijoada, viu? Não bate. Tem que ser no mínimo umas 3, 4 pessoas, porque é muito caprichada, é muito boa, né? E é realizado isso aí também, gente, a feijoada, 1 vez por ano, né? E quem são ela é beneficente, né? Então tem a PAI, que tem convite, né? Tem o Educandário também, que tem convite. Daí vocês podem estar comprando também, tá bom? Mas eu alerto a vocês, gente, não deixe para a última hora para você estar comprando a feijoada, viu? Porque a feijoada é boa demais, né? Não deixe para a última hora, porque talvez você, né, possa ficar aí sem comer essa deliciosa feijoada que é realizada lá pela equipe Zé Vieira, lá na loja Amor e Justiça. Mas tem aqui meu amigo Fernando, né? 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
2: Muito bem, vamos lá com a previsão do tempo, gente. Olha, segundo o Instituto Climatempo, a previsão do tempo para a nossa cidade hoje, segunda-feira, dia 6 de julho de 2026, a mínima está marcando 12 graus, com a máxima de 23. A possibilidade de chover hoje em Itararé é de 0%. Não existe, segundo o Instituto Climatempo, viu, gente? Está marcando possibilidade zero que está chovendo em Itararé. Mas eu quero passar para vocês já de amanhã, né? Porque aqui está marcando para amanhã, gente, a mínima de 7 graus, né? Novamente vai dar aquela caidinha as temperaturas em Itararé. Amanhã a mínima é de 7 graus, então as temperaturas elas vão estar aí caindo em Itararé amanhã, com a máxima de 22. A possibilidade de chover amanhã é de apenas 10%, tá bom?
3: 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Hora certa.
2: 11:24.
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0: Muito bem, agora são 11 horas e 22 minutos. Agora, minha gente, 11h22 da manhã. 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
1: Um abraço, meu amigo Fernando, lá da WA Peças. E só lembrando, gente, que ontem também, né, teve a rodada lá na... Nem chovia, né, ô Márcio? Vamos fazer o seguinte, vamos aos comerciais e em seguida a gente volta aí trazendo todas as informações da rodada de ontem, tá bom? E aí da Zona Rural. Então atenção, pessoal, e que sempre gosta, né, de praticar o esporte, gosta, simpatizante, né? Aí e é o pessoal veterano, viu, gente? Pessoal de 50 anos, tá tendo esse ano, graças a Deus, né? O esporte tá dando resultado, estão tendo apoio, isso que é o mais importante. Então a gente tá vendo a mudança aí, principalmente aí no esporte, né? E a gente sabe que todo domingão tá tendo rodada aí na Zona Rural. Então no próximo bloco eu vou trazer entrevistas e informações também da rodada de ontem, tá bom? Já eu volto aí!
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1: Bem, minha gente, estamos começando aí a segunda parte, né? E a última parte aqui do nosso Informativo 94, nessa edição dessa segunda-feira, marcando hoje dia 6 de julho de 2026. Tamo junto, até o 5 para meio-dia, atualizar todas as informações aqui na nossa cidade de Itararé, também informações da nossa região. Bom dia para você, bom dia minha amiga, bom dia para você meu amigo também. Bem, minha gente, olha, estamos de volta, 11 horas e 40 minutos. Eu li o seu áudio aqui, viu, Sueli? Eu li o seu áudio. A Sueli acabou perdendo a irmã, né, num trágico acidente envolvendo uma moto, aí naquela baixada aí da delegacia. E a gente vai estar cobrando, sim, viu, Sueli? Porque aquela rua lá, gente, depois que foi asfaltado, ela ficou uma rua muito perigosa, né? Porque, infelizmente, até eu já acompanhei, eu já vi, né, pessoas em altas velocidades naquela descida, infelizmente. Teve um acidente fatal, né, que infelizmente foi ceifado uma vida. E a gente vai estar cobrando, viu, Sueli? Pode ficar tranquila, né? Eu sou até a favor de colocar um radar aí, porque é só se mexendo no bolso, o pessoal vai estar bem esperto na hora de descer aquela rua aí. Porque eu cansei de ver, gente. Eu sempre vou lá no meu amigo Jair, né? Sempre dou uma passadinha lá. E 3x4 eu vejo lá o pessoal descendo em alta velocidade. O certo é colocar um radar lá, né? Pelo menos assim o camarada vai passar em alta velocidade, vai levar uma multa, né? Porque assim vai estar evitando de ter acidente lá. Então, mais ou menos, eu pedi pro pessoal do Demutran aí, ó, que olhe lá com carinho, viu, gente? Não pode estar acontecendo isso mais. Infelizmente, uma vida aí, uma pessoa batalhadora, né, acabou aí, infelizmente, partindo, né? É triste, viu, Sueli? Meus sinceros sentimentos aí a toda a família, viu, Sueli? Também aqui a nossa querida amiga, a Maria, né? A Maria que mora lá no lado da Adega Santa Cruz, né? Maria, já anotei aqui e já encaminhei para informações aí sobre a iluminação, tá bom? E eu queria até estar falando aí algumas ruas que vão ser asfaltadas, né? Mas vou deixar para amanhã, gente, porque o nosso tempo hoje é muito curto aqui. Então amanhã são 2 horas de programa, né? A gente vai estar recebendo aqui os convidados e a gente vai trazer muita informação para vocês amanhã. Então eu até peço desculpas às pessoas, né, que nos enviaram informações e também reivindicações aqui, né? O nosso tempo é curto hoje, mas amanhã são 2 horas, daí a gente vai poder estar cobrando e dando a resposta para vocês aí. Agora vamos falar sobre esporte. Bem, minha gente, ontem...

0: teve rodada lá na Enxovia. E vamos saber como é que foi ontem a rodada lá, né, Márcio? Um abraço, Márcio, lá do Amigos da Bola. Ele que organiza todos os campeonatos, né? Agora tá tendo apoio, né, Márcio? Agora tá uma beleza, né? É, minha gente. Em outra hora vamos falar mais sobre isso aí. Vamos lá, vamos lá, vamos lá, vamos lá. Vamos ver como é que foi a rodada ontem.
1: Bom dia, Alain. Bom dia aos ouvintes 94. Bom dia, prefeito João Fadel. Bom dia também ao nosso deputado Maurício Neves. Bom dia, Nauri, né, jogador do Batuíra. Hoje aqui a gente está aqui no rodeio, numa grande semifinal, né? Desde já parabenizar vocês por chegar até a semifinal. E queria que você falasse um pouquinho o que você fala sobre o jogo, o que você espera do jogo.
2: Bom dia a todos. Ah, mas espero fazer um grande jogo, né? E conseguir a vitória, que é o nosso objetivo, né? E sempre respeitando a equipe adversária. E se Deus quiser, vai dar tudo certo para nós chegar, né? Ganhar esse jogo hoje e chegar na final.
1: Beleza, desejo boa sorte para vocês aí no decorrer do jogo.
2: Valeu, obrigado a todos aí, tudo de bom.
1: Bom dia, Alain. Bom dia, Zovis 94. Bom dia, Purga, técnico aqui do time do Só Amigos. Bom dia, prefeito João, nosso deputado Maurício Neves. Bom dia também à organização Amigos da Bola. Hoje uma grande semifinal, né, Purga? Né, conquistaram o objetivo de chegar até a semifinal. Tenho certeza que você vai correr para a final, né? O que você falasse um pouquinho da expectativa do jogo?
3: Então, hoje nós estamos enfrentando uma grande equipe aí da Batuíra, né? E vamos fazer de tudo para sair um jogo bonito. Né? Vamos buscar a vitória aí, se Deus quiser, chegar na final.
1: É isso aí. Boa sorte, Furgá.
3: Obrigadão.
1: Valeu. Bom dia, Alain. Final de primeiro tempo. Jogo pegado, mas o primeiro tempo aí acaba terminando em 2-0 para o Batuíra, né? Mas o time do Só Amigos, um time de raça, tá buscando, tá faltando algumas oportunidades, né, Zé? E o jogo não tá acabado. 2-0 não é resultado, né?
4: Então, nós estamos aqui, nós perdemos a oportunidade. Não soubemos aí no primeiro tempo aí, no meio de campo, complicou um pouquinho. Mas nós estamos aqui que vamos, com certeza, vamos virar esse jogo, porque temos jogadores habilidosos. E vamos determinar o jogo mais e forçar um pouquinho mais. Tá pegado, tá bonito, sem falta, tudo. O cara querendo jogar a bola mesmo. E a gente vai pra cima. A oportunidade nossa vai ser a única agora e vamos pra cima. O segundo tempo vai ser nosso, com certeza.
1: É isso aí, Zé. Né? Agradecer vocês por uma grande semifinal. Uma equipe forte que vocês pegaram, né? Se eu não me engano, é atual campeão, né? Do Cinquentinha. Então, vocês já sabem a qualidade do time, mas o time de vocês aí é um time de boa qualidade também, né, Zé?
4: Com certeza, temos jogadores aí competentes, cara, já não são mais crianças, tem tudo habilidade. O time, o adversário, já faz muitos anos que joga junto, a gente conhece de várias datas aí, né? É um time bom, mas nós temos todas as condições de ir pra cima e reverter esse jogo. Não está perdido e vamos pra cima.
1: É isso aí. Isso aí, Zé, eu queria que você falasse um pouco, né, da organização do campeonato, né, da organização Amigos da Bola. Né, vocês pretendem também, né, já deixo o convite para vocês, em agosto já vai começar uma nova etapa do Campeonato Cinquentinha, ainda não sei dizer o campo que é, mas já deixo o convite para vocês aí.
4: Não, com certeza, se a gente tiver a oportunidade de estar participando, a gente vai entrar, vamos participar, que o esporte só traz amigos e todo mundo se dá bem, e é isso aí, bola para frente, e os amigos a gente vai fazendo no campo e fora, e vamos tocar para frente, e é saúde, tá na idade, mas a gente tá com a oportunidade de melhorar ainda mais.
1: É isso aí, Zé. Tá. Parabéns, bom? Obrigado.
4: Falou, um abraço, Alain.
1: Bom dia, Alain. Bom dia, Zofim 94. Estamos aqui com o goleiro do Batuíra, Maurício. É grande goleiro. Um grande resultado para o primeiro tempo, né, Maurício? Só que é um jogo bem pegado, né? Vocês pegar uma equipe bem qualificada, que é o Só Amigos. Né? Mas a gente sabe da qualidade de vocês também, né? Vocês que vêm de uma vitória, de um campeonato, né? Vocês foram campeão da outra cinquentinha passada, e agora estão fazendo um belo resultado hoje aqui contra o Só Amigos, né?
5: Pá, bom dia a todos aí. É, semifinal são duas equipes qualificadas, né? Então 2-0 hoje é um resultado até perigoso, né?
1: Uhum.
5: Toma um gol lá, dá anima o adversário com a equipe boa, né? Então é um resultado que tem que ficar esperto, porque às vezes complica o jogo, que pode estar fácil, né? Aparentemente tá fácil 2-0, uhum, mas tomar um gol complica tudo.
1: Muda tudo, né?
5: Semifinal é semifinal, não tem jogo ganho, não.
1: É isso aí, Maurício, né? De antemão, já parabenizar vocês por mais um campeonato que vocês estão com a gente aqui. E já deixar o convite para você pro próximo campeonato Cinquentinho, que começa agora em agosto de novo, né? Com a organização Só Amigos. E a arbitragem mesmo sempre continua as mesmas, né? A gente tenta não errar, tenta fazer o mais certo possível, mas a gente sabe, o profissional erra muito mais que a gente, né? E a gente vem aqui para fazer um belo trabalho, porque o que nos leva daqui é as amizades que a gente faz. Então, parabenizar a equipe de vocês, uma bela equipe, amigos que eu conheci, como você mesmo aí, e deixar esse convite para vocês de novo aí.
5: Opa, te agradeço o convite aí. A gente vai conversar com o Pitec, que é o que organiza aqui para a nossa agenda aí. A gente está entrando em Capão agora. Acho que dando certo, a gente joga aqui com vocês, seria o maior prazer vir aqui trabalhar e jogar com vocês aí. Obrigado, bem organizado. Show de bola.
1: Valeu, Maurício. Boa sorte, bom. Bom dia, Léo. Bom dia, Zovis 94. Bom dia, nosso prefeito Jorge Fadel Filho. Bom dia, nosso deputado federal Maurício Neves. Bom dia, Maurício. Fim de jogo, né? Pegaram uma time bem qualificada ali. Os primeiros 20 minutos do primeiro tempo a gente vê que estava bem equilibrado o jogo, mas o resultado veio através de bobeira, né?
6: Então, Carlinho, mais uma vez a gente lutou até o final e a gente sabe da qualidade do time do Batuíra, que é um time muito forte, que vem vencendo vários campeonatos, mas o importante é a gente estar aqui participando. O time está se unindo cada vez mais. E para um próximo campeonato a gente estará participando com certeza.
1: É isso aí, obrigado, Marildo. E parabenizar vocês aí por ter chegado até a semifinal e ter feito um espetáculo hoje aqui.
6: Valeu, abraço.
1: Valeu. Bom dia, Alan. Bom dia aos ouvintes 94. Bom dia ao nosso prefeito João Fadel. Bom dia ao nosso deputado federal Maurício Neves. Bom dia à organização do campeonato, amigos da bola, na pessoa do Márcio. Bom dia, Marquinho.
7: Bom dia.
1: Vamos começar aí o segundo jogo entre Rodeio e Amigos da Bola. Queria que você estivesse falando um pouquinho do campeonato, da organização do campeonato e o que vocês esperam pro jogo, Marquinho.
7: Ah, sim, né? A gente espera um jogo bom aí, que todo mundo entre no campo e advirta, né? E vamos parabenizar para esse campeonato que tá saindo aí, pra organização que vocês fizeram aí para nós aí. Eu vou agradecer a minha esposa que tá lá em casa esperando pro almoço e mais tarde a gente chega lá. E é isso aí.
1: Boa sorte, Marquinho.
7: Obrigado.
1: Bom dia, Alan, bom dia, Resolvido 94, bom dia, Lúcio. Vamos fazer a segunda rodada de vocês aí, uma grande semifinal entre vocês e o Rodeio. Queria que você estivesse falando um pouquinho da organização e o que você espera do jogo hoje, Lúcio.
8: Ah, eu acho que as duas equipes estão aqui no campeonato agora aqui, porque as duas equipes são qualificadas para estar na semifinal, né? E parabenizar o campeonato de vocês, um campeonato bonito, bom. O primeiro jogo foi um puto de um jogo aí, né? Com a vitória do Batuíra. E a gente vem respeitar a equipe do Rodeio, mas a gente vai pra cima e vem sair com o seu objetivo, que é a vitória e rumo a final para domingo que vem, se Deus quiser.
1: Beleza, desejo boa sorte para vocês aí no decorrer do jogo, que vocês possam sair da mesma maneira que vocês chegarem.
8: Obrigadão. E agradecer também ao Gaia de fazer esse convite pra gente poder estar junto com vocês aqui. Mas muito obrigado. E tamo aí.
1: Obrigadão.
8: Falou.
1: Obrigado. Boa tarde, Alan. Boa tarde, Zovino 94. Boa tarde, Fernando. Final de primeiro tempo, um grande resultado, né? A gente viu ali, você fez um belo gol ali com 2 minutos de jogo. Mas duas equipes bem qualificadas. E o que você falasse um pouco, doutor, do jogo? O que você espera, né? Porque o jogo tá bem pegado, né, Fernando?
9: Primeiramente, boa tarde a todos os ouvintes aí. Realmente, o jogo tá difícil pros dois lados. Né? Os dois te marcando firme. Eu tive a felicidade ali de pegar uma bola bem ali e fazer o gol ali. E agora, vamos tentar voltar agora pro segundo tempo com a mesma intuito aí, tentar fazer o gol e catar e virar esse jogo aí.
1: É isso aí, bom retorno, Deus abençoe.
9: Obrigado.
1: É isso aí, Alan, fim de jogo. Teve 2 grandes jogos aqui, né? Batuíra saiu vencedor contra a forte equipe do Só Amigos. E o Amigos da Bola bateu a grande equipe do Rodeio, né? Então, agora os finalistas vêm aí, Batuíra e Amigos da Bola. Já agradecer aí mais uma vez a organização do campeonato, Amigos da Bola, na pessoa do Márcio, agradecer ao nosso prefeito João Jorge Fadel Filho, que vem fazendo um belo trabalho no nosso município, nos nossos bairros aos redores, né, por ser um grande incentivador e apoiador aqui do esporte da nossa cidade, que por muitos anos estava abandonado, né. Agradecer também ao nosso deputado federal Maurício Neves também, que é um grande apoiador aqui dos campeonatos que correm na nossa cidade. Então fica aqui meu parabéns às duas equipes que fazerá a grande final. Obrigado, um bom domingo a todos, que Deus abençoe.
0: Bem, minha gente, olha, tem mais entrevistas aqui, mas amanhã a gente vai trazer mais informações e mais participações também do pessoal que participaram da rodada ontem lá. 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Um abraço aí, Silvio. Tem o Silvio, que é o Paquito, e tem o Silvio Mortandela também. Um abraço, Silvio. 11h52, vamos lá falar para você na Total Autopeças e Total Auto Center. 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Bem, vamos lá então. 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Bem, minha gente querida, olha, eu quero falar para vocês e pedir desculpa de eu não poder atender todo mundo que entrou em contato hoje. Mas eu quero deixar para vocês que amanhã são 2 horas de programa, né? Toda terça-feira, vocês sabem, a gente sempre traz assuntos relacionados à nossa cidade, como também à nossa região. Então amanhã, às 11 horas da manhã, estaremos novamente aqui, fazendo aí, realizando aí mais um programa, tá bom? Espero que Deus abençoe o nosso dia. Aliás, já está abençoado, né? Já está abençoado. Tem que falar assim, já está abençoado em nome de Deus. E a gente só quer agradecer a Deus pela oportunidade de mais um dia de trabalho e mais um dia de estarmos aí juntos com vocês, tá bom? Fique todos com Deus e que Deus continue nos abençoando, nos dando alegria e para força também para a gente poder estar continuando lutando aí, tá bom? Fique todos com Deus, gente!

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Alô, bom dia, muito bom dia. Já estamos chegando no seu rádio com Região Destaque. Dinâmico, completo para você, o jornalismo, o jornal oficial aqui da sua 94 FM, o Região começa agora. Eu sou Davi Gil. Peço licença para adentrar a sua casa, o seu estabelecimento comercial. Peço uma carona no seu veículo e convido para que juntos todos estejamos a partir de agora. Estaremos falando para a cidade de Itararé, São Paulo, Brasil, América do Sul, planeta Terra, e para mais outros 70 municípios que nos circundam. Estes das regiões sudoeste do estado paulista, Vale do Ribeira, Norte Pioneiro Paranaense. Também estaremos falando para o restante do Brasil através da internet. Basta você acessar aí Rádio 94 FM Itararé no Google e você já vai ser direcionado à nossa página. E lá no cabeçalho, do lado esquerdo, lá em cima, no cantinho, tem uma setazinha lá que você vai estar escrito lá ao vivo, Rádio ao Vivo. Você clica lá e pronto, você vai estar já curtindo a nossa programação. Segunda-feira, né, início de semana, todos com a cabeça inchada no Brasil. Eita, nós já sabíamos, ou pelo menos prevíamos, né, o que iria acontecer. Já a gente vai falar sobre isso. Mas nós estamos vivendo, então, esse dia 6 de julho de 2026. A semana começou com tempo estável em Itararé, viu? Nessa segunda-feira, dia 6, o sol aparece entre nuvens durante todo o dia, com período de céu nublado e sem previsão de chuvas. As temperaturas variam entre 12 e 20 graus. Na terça-feira amanhã, que será dia 7, o cenário se mantém, com sol entre nuvens, não é? Máxima em 21 graus e mínima não vai baixar dos 12, também sem previsão de chuva. As noites serão de muitas nuvens, mantendo o clima aí ameno e favorável para as entidades ao ar livre, atividades, tá bom? Então fique aí, ligadinho, e vou ter a dica para você. Hoje é o Dia Internacional do Beijo. Beijo para você, beijo para todos os nossos ouvintes, as pessoas que estão ligadas conosco. Beijo no coração, beijo de agradecimento, beijo de felicidade em tê-los aqui conosco. Tá bom? Então hoje é o dia do beijo. Beijo. A lua é cheia e o signo é de câncer. Hoje nós estamos vivendo 187º dia do ano de 2026. Faltam exatamente 3 dias para o feriado de 9 de julho, a data comemorativa à Revolução Constitucionalista no estado de São Paulo, que ocorrerá na quinta-feira próxima, tá bom? A frase do dia é o seguinte: onde não puder amar, não se demore. Onde não puder amar, não se demore. Frida Kahlo. Estamos no ar. A partir de agora, vamos falar sobre a eliminação da Copa do Mundo, mas antes, não é? 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

0: 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Agora são 12 horas com mais 9 minutos, o Região está no ar pra caramba. E vamos falar então de eliminação da Copa do Mundo. A eliminação do Brasil para a Noruega por 2-1 nas oitavas de final da Copa do Mundo 2026 encerrou aí de forma precoce a campanha da seleção e abriu um período de profunda reflexão. Nós já sabíamos, ou imaginávamos, né? Além de ampliar o tabu brasileiro diante da seleção europeia em confrontos de mata-mata, o resultado aumentou a pressão sobre o trabalho do técnico Carlos Ancelotti, que passou a ser alvo de críticas de ex-jogadores e treinadores também. Entre eles, Vanderlei Luxemburgo, que depois até vou ler. Ele trouxe aqui um desabafo total, que questionou as escolhas do comandante italiano e a utilização de Neymar durante o Mundial. Nós também questionamos. Após a derrota, Neymar disse que se despede da seleção brasileira. Autor do único gol do Brasil na partida, mas foi de pênalti, né? Talvez mandar ele bater para ter uma despedida aí, pelo menos mais de cabeça erguida. O Camisa 10 afirmou que sua trajetória com a Amarelinha chegou ao fim, encerrando aí uma carreira de 130 jogos, 80 gols, e marcado por 4 participações em Copas do Mundo, mas sem conquistar o tão sonhado título mundial. Agora, a CBF inicia um novo ciclo visando a Copa de 2030, com a missão de promover aí uma renovação na equipe e definir os próximos passos sob o comando da seleção. Já Carlo Ancelotti continua no comando, né, da seleção brasileira, apesar da eliminação nas oitavas de final da Copa do Mundo de 2026. A Confederação Brasileira de Futebol garantiu a permanência do treinador italiano e renovou aí seu vínculo até o Mundial de 2030. O que nós pensamos aqui do Região? A eliminação do Brasil para a Noruega impôs aí uma das atuações mais desorganizadas da seleção nos últimos anos. A equipe abusou dos passos errados, principalmente na saída de bola e na transição para ataque, facilitando aí a marcação do adversário e desperdiçando oportunidades de controlar a partida. Dava até entender que eles nem queriam marcar o gol. O pênalti perdido em um momento decisivo aumentou a pressão e simbolizou aí a falta de confiança do time, de vontade, de garra, que após o erro demonstrou aí nervosismo total e perdeu completamente o equilíbrio tático, não é? Entrou na rodinha, na verdade, deitaram e rolaram contra o Brasil. Sem sintonia entre defesa, meio campo e ataque, o Brasil mostrou um futebol previsível, com pouca criatividade, falhas de posicionamento e ausência de reação diante de uma Noruega organizada e eficiente, jogando com inteligência e sem qualquer medo do Brasil, encerrando a campanha aí brasileira de forma decepcionante e deixando claro que será necessária uma profunda reformulação para o próximo ciclo da seleção brasileira. A verdade é que o futebol do passado, Ronaldinho Gaúcho, Ronaldo Fenômeno, não é? Entre outros, era diferente, era Romário, era camisa. O pessoal jogava, botava ali o coração na ponta da chuteira e honrava a camisa. Hoje é tudo negócios, hoje é comércio, hoje quem manda são os cartolas, não é verdade? Então, olha, gente, falta de respeito com o país. Falta de respeito com o país, é a minha percepção da coisa, não é verdade? Agora, depois que sofreu o gol, aí resolveu jogar bola. Antes, nada. Depois que sofreu o segundo gol, então aí sim, virou um desespero total. E por que não se fez isso durante a partida? Agora, você viu a displicência na cobrança da penalidade perdida? A falta de concentração, a falta de profissionalismo, a falta de vontade. Dava para se notar e queria perder o pênalti. Dava para ali, a hora que foi para a cobrança do pênalti, já pensamos, ele vai perder. Entendeu? Não foi com aquele dinamismo, com aquela seriedade, com aquela gana de se ganhar. Aliás, dá para se notar que não queriam jogar futebol, não queriam, dado aí a falta de dinamismo, dava-se até para notar que não quiseram se classificar, não quiseram ganhar. Não é possível jogar. Foi um ridículo, uma apresentação ridícula da seleção brasileira. Jogaram em função do Vini Júnior, que também eu acho que aproveitou a Copa para aumentar aí a sua valorização, entendeu? Mas sozinho só não se faz. O Endrick entrou e também tinha a oportunidade de marcar um ali, também acabou dando um toque a mais, o goleiro pegou. O goleiro deles muito tranquilo. Sabia-se que o Godzilla lá, o grandão, o loirão dele lá, olha, sabia que ele era o perigoso, ele era a metade, 70% do time. Pegasse o cara, abraçasse ele e ficasse agarrado no pescoço dele o tempo todo. Mas não, sabia que ele era o problema, tanto é que memes saíram aí durante a semana toda, só dava ele. Será possível que não sabia que era ele? Tanto era ele, 70%, que ele fez os dois gols. Agora, ó, marcou um gol de cabeça que subiu lá sem marcação nenhuma no gol de cabeça. E com precisão, detonou com maior vontade no mundo, com garra. Não é? Detonou a seleção brasileira no gol de cabeça. E depois do segundo gol dele mesmo, ele parou na frente, pensou, leu o jornal, não é? Assistiu, ouviu aí uma edição do Região Destaque, deu tempo de tudo isso, ajeitou a bola e fuzilou o goleiro brasileiro, entendeu? E que passou por, inclusive por baixo da perna de um dos zagueiros. Sabe? Pediu para perder, queriam perder e assim aconteceu. Sem nenhum respeito ao povo brasileiro, que muitos choraram, não é? Alguns jogadores em campo choraram lá para fazer o marketing, para a câmera pegar, dizendo que estava entristecido, mas na verdade quem chorou são as crianças, os pequenos brasileiros que queriam ver pelo menos a sua seleção, representá-lo aí, pelo menos até as quartas de finais, não é? De final, mas não. Aí fizeram aí totalmente uma partida aí sem vontade, desorganizada, para frustração desses pequenos que estão iniciando aí na sua mente uma paixão, que são apaixonados por futebol, que nós somos o país do futebol, aí frustrando os pequenos, entendeu? Jovens e pequenos torcedores, irritando, na verdade, entendeu? Como que vai preparar uma cabeça de torcedor desse para o futuro, para uma futura seleção brasileira que às vezes possa vir ter qualidade, né? Alguma qualidade, né? Os mais aí de idade já previa isso, que o Brasil não teria condição, a mínima chance de disputar uma final, de chegar numa final. Até falava por falar, tal, até para dar fazer uma resenha, mas a maioria absoluta dos brasileiros já tinha certeza que o Brasil não chegava. Mas não sair precocemente, não é, nas oitavas. Infelizmente isso. Agora, Parreira falou, trazer técnico de fora, ele pode ser bom lá nos times. Lá. Eu nunca vi. Até para dar as suas declarações, muito truncado o técnico. Eu não gosto do técnico. Será possível que não tem no Brasil aí técnico? Leva o Renato Gaúcho. Leva o que perdeu de 7-0. Daí. Diferença, agora traz o Internacional, paga um navio de dinheiro para ser a pior apresentação de todos os tempos da seleção brasileira, né, em Copas do Mundo. 12:17.
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2: Segunda-feira, 6 de julho. Este é o Giro de Notícias. Eu sou Cassi Balog e você acompanha os destaques do momento. Começam nesta segunda-feira as audiências públicas promovidas pelo Escritório do Representante de Comércio dos Estados Unidos, etapa considerada decisiva na investigação de aplicação de uma tarifa extra de 25% sobre produtos brasileiros. Durante as reuniões, representantes da indústria e do agronegócio do Brasil vão tentar convencer o governo americano de que a medida prejudicaria não apenas as exportações brasileiras, mas também empresas, consumidores e cadeias produtivas dos Estados Unidos. Até 15 de julho, Washington decidirá se avançará com a imposição das tarifas. Pelo menos 7 tribunais estaduais descumpriram uma decisão do STF e pagaram salários acima do limite permitido a magistrados. Em maio, 616 juízes e desembargadores receberam valores superiores ao teto constitucional, com remunerações que chegaram a quase R$500 mil, apesar das restrições impostas pelo STF aos chamados penduricalhos. 3 meses antes da morte de uma jovem durante um salto de rope jump em Limeira, no interior de São Paulo, o mesmo grupo já havia registrado outro acidente grave em março. Uma falha no sistema de freio da corda provocou a queda de um menino de 9 anos que sobreviveu. O caso é apontado como um alerta ignorado antes da tragédia que levou à prisão de 4 organizadores da atividade. O Ministério da Educação afirmou que não sabe quantos estudantes beneficiados pelo programa PEDMEIA abandonaram a escola em 2024 e 2025, o que dificulta o acompanhamento dos resultados da iniciativa. Apesar disso, uma pesquisa do INSPER aponta que o programa tem ajudado a reduzir a evasão do ensino médio, especialmente entre meninos e estudantes pretos. Após a eliminação do Brasil, mais uma rodada das oitavas de final da Copa do Mundo 2026 acontece nesta segunda-feira. A primeira partida será entre Espanha e Portugal. As equipes se enfrentam às 16 horas no horário de Brasília. Também jogam hoje os times dos Estados Unidos e da Bélgica às 21 horas. Os vencedores avançam para as quartas de final. 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
0: Aí agora é 12 horas e 20 minutos aqui. Vamos para as notícias locais. Bazar do Asilo São Vicente de Paulo, gente. Especial. Acontece de hoje até o dia 10, viu? O asilo está realizando entre os dias 6 e dia 10 de julho um bazar especial, com atendimento das 9 até as 12 horas e das 13 até as 16, reunindo aí diversas novidades para o público ao longo do dia ou dos dias de evento, em uma programação pensada para oferecer oportunidades e atrair a comunidade durante todo o período de funcionamento. O asilo fica na rua São Pedro, em frente à Santa Casa, viu? Se eu fosse você, são calçados, são roupas, agasalhos, blusas, camisetas, calças. Tem tudo lá para você, feminino e masculino, tá bom? Olha, gente, a Prefeitura de Itararé promoverá uma programação especial durante o mês de julho em homenagem à Revolução Constitucionalista de 1932, reunindo atividades cívicas, culturais e esportivas para preservar a memória dos combatentes e valorizar um dos mais importantes capítulos da história paulista. No dia 9 de julho, as comemorações começam às 8 da manhã com o desfile cívico-militar na estação ferroviária, seguindo pela premiação do concurso de redação, homenagem aos combatentes no Palanque da Barreira, lá no Parque da Barreira, apresentação da peça Sentinela da Liberdade e a exposição do Museu Oficina por São Paulo e pela Lei. Abertura às 8 horas e vai até às 17. Também segue em cartaz até o dia 7 de julho. No Paço Municipal, a exposição especial comemorativa.

0: de julho. No Paço Municipal, a exposição especial comemorativa à Revolução de 1932. Encerrando a programação no dia 12 de julho, será então realizada a 7ª Corrida da Revolução de 32, com um percurso de 6 quilômetros e largada às 8 da manhã no Parque da Barreira. A iniciativa busca incentivar a participação da comunidade, fortalecer o espírito cívico e manter viva a história do MMDC e o legado daqueles paulistas que lutaram em defesa da Constituição, aí convidando a toda a população a prestigiar o evento e celebrar essa importante data aos paulistas. Férias de julho. Itararé convida para viver aí aventuras em meio à natureza. A Prefeitura de Itararé está realizando aí a limpeza e manutenção da trilha Caiçara e do Parque da Barreira para receber moradores e turistas durante as férias de julho, viu? Com cachoeiras, trilhas, Mata Atlântica, Cerrado e Gruta da Santa e a tradicional Revoada das Andorinhas, o município oferece diversas opções de lazer e ecoturismo para todos que desejam aí aproveitar momentos inesquecíveis em contato com a natureza. Eu vou, e você?
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2: O sonho do Hexa terminou mais cedo com a eliminação do Brasil nas oitavas de final da Copa do Mundo de 2026. A seleção perdeu por 2-1 para a Noruega neste domingo em Nova Jersey, nos Estados Unidos. O Brasil volta para casa com a pior campanha em mundiais desde 1990 e amplia para 6 o número de eliminações consecutivas diante de seleções europeias. O técnico Carlo Ancelotti lamentou a eliminação e afirmou que a derrota marca o início de um novo ciclo para a seleção.
3: É óbvio que estamos todos profundamente tristes, porque eu acho que o equipe até agora fez não um Mundial espetacular, mas um bom Mundial. E eu acho que também no jogo de hoje se podia merecer ganhar o jogo. E quando passa um momento assim, tu tem que pensar que uma derrota é o começo de uma nova aventura, de uma nova temporada. Temos que seguir trabalhando, melhorando, encontrar novas ideias. Eu creio que não é a fim, é um princípio de um novo ciclo esta derrota.
2: No primeiro tempo, o Brasil criou as melhores chances, mas desperdiçou uma cobrança de pênalti com Bruno Guimarães e parou nas defesas do goleiro norueguês. Na etapa final, a equipe voltou a perder oportunidades e viu Haaland decidir a partida. O atacante marcou duas vezes em um intervalo de 10 minutos e garantiu a classificação inédita da Noruega às quartas de final. Neymar entrou no segundo tempo e descontou nos acréscimos de pênalti, mas já era tarde. Aos 34 anos, o camisa 10, que afirmou antes do torneio que esta seria sua última Copa do Mundo, igualou Pelé ao marcar 4 edições diferentes do Mundial. Agora, a seleção brasileira encerra a participação no torneio e volta a campo apenas em setembro para 2 amistosos contra a Austrália durante a próxima data FIFA. Agência Rádio Web, produção e reportagem, Cast Balog.
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0: Tá aí. O Neymar pegou 3 vezes na bola, 3-4 vezes, sem nada. O gol, qualquer um faria, bateria. Menos o Bruno, né? Agora, se é um técnico brasileiro, amigo, hoje estariam lá a cavalo na cabeça dele, pedindo a cabeça na bandeja. Se fosse um técnico brasileiro, mas se era um técnico estrangeiro, tudo bem, né? Nós fica por isso mesmo, perde e se quer ter início de trabalho. É. Eita, 12h26. O posto de atendimento ao trabalhador de Itararé está com novas oportunidades de emprego nas áreas de construção civil e de segurança também. As vagas disponíveis são para vigilante noturno, são 2 vagas, vigilante diurno também 2, servente de obras 8 vagas, pedreiro 3 vagas, carpinteiro 2, eletricista 1, engenheiro civil 1, administração de obras 1, estagiário de engenharia também 1. Os interessados devem entregar o currículo até o dia 27 de agosto, no PAT, na rua 15 de novembro, 69, com atendimento segunda a sexta, das 8 até as 5 da tarde. E a Prefeitura de Itararé, por meio da Secretaria

0: de Defesa Social ampliou a atuação da Guarda Municipal na fiscalização de posturas com publicação de lei complementar. A nova legislação fortalece a interação entre órgãos municipais, né, amplia a eficiência das ações voltadas à preservação da ordem urbana e prevê a implantação de um sistema eletrônico de autuação, reforçando o compromisso da administração com uma cidade mais organizada, segura e eficiente para toda a população.
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2: Já estão em vigor as novas regras da Agência Nacional de Transportes Terrestres, a ANTT. A partir de agora, para manter ativo o Registro Nacional de Transportadores Rodoviários de Carga, as empresas deverão comprovar a contratação dos seguros previstos na Lei 14.599, de 2023. Segundo Marcos Siqueira, presidente da Comissão de Transporte da Federação Nacional de Seguros Gerais, a FENSEG, a medida amplia a segurança dos operadores logísticos e contribui para a profissionalização do setor.
3: Essa mudança traz mais segurança para toda a cadeia do transporte rodoviário de cargas. Ela amplia a proteção de mercadorias, das transportadoras e também de terceiros que estejam eventualmente envolvidos em um acidente. Além disso, fortalece a gestão de riscos e cria um ambiente de maior segurança jurídica e operacional, contribuindo para um mercado mais organizado, profissional e confiável. Ou seja, transportadoras antes que sofriam um acidente e muitas vezes quebravam e não tinham condições de voltar ao mercado para trabalhar, a seguradora age como uma consultora no momento que a transportadora mais precisa.
2: Com as novas regras, as transportadoras deverão manter 3 seguros obrigatórios. O que cobre danos a cargas em casos de acidentes, o que cobre prejuízos provocados por roubo ou desaparecimento da mercadoria e o que garante indenização por danos materiais e corporais causados a terceiros. Marcos Siqueira reforça que as transportadoras que não comprovarem o seguro obrigatório poderão ter o registro suspenso.
3: A partir de agora, as empresas de transporte rodoviário de cargas precisam comprovar à ANTT que contrataram os seguros obrigatórios previsto na legislação, para manter o registro ativo e continuar operando com seu RNTRC. O mercado segurador se preparou para essa transição ao longo dos últimos meses, investindo na adaptação de sistemas, processos e integração com órgãos reguladores, como a ANTT e a SUSEP, para que essas implementações ocorram de forma segura, ágil e sem comprometer a rotina das transportadoras.
2: A exigência vale para empresas transportadoras, inclusive microempresas e microempreendedores individuais contratados diretamente pelos embarcadores. Já os transportadores autônomos, subcontratados, continuam cobertos pelas apólices da empresa responsável pela operação. Para mais conteúdos como este, acesse o site Notícias do Seguro. Agência Rádio Web, produção e reportagem, Karina Chagas.
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0: Tá aí a Karina trazendo para você a informação. Gente, falar em transporte, em trânsito e tal, a gente quer fazer um pedido, nós aqui do Região Destaque, muito especial a toda a população, autoridades e tudo mais. Está no tocante acidentes de trânsito, atropelamentos e tal. Final da semana que passou agora, nós tivemos a triste notícia do falecimento de uma jovem aqui de Itália, de uma senhora jovem, não é? Que deixa aí a família completamente arrasada, filhos e tudo mais. Foi atropelada, não é? Segundo informação aí, por um motoqueiro, que inclusive em alta velocidade, ao atravessar a rua na faixa de pedestre. Então fica aí um pedido, né, um apelo para todas as autoridades, até que se faça uma cartilha e se distribua a toda a população para os cuidados que todos devem ter no trânsito, todos. Todos, motoqueiros, motoristas de automóveis, motocicletas e tudo mais, e inclusive pedestres também. Muitas vezes as pessoas atravessam pela faixa

0: E por ser a faixa de segurança, às vezes vão atravessando sem que tenha aquele cuidado redobrado. E muitas vezes existem motoristas aí que são displicentes. Eles não querem nem saber se o pedestre está atravessando, eles imprimem altíssima velocidade, principalmente motoqueiros. Não estou generalizando que sejam todos, mas uma boa parte sim. Ando voando pelas ruas e acontece, nós temos registrado muitos acidentes, muitos atropelamentos, tal, ou muitos acidentes cometidos aí com batidas entre veículos aí de motos e tudo mais, inclusive veículos também atropelando pessoas. Então, fica um alerta para que a população, ao atravessar a rua, o pedestre atravessar a rua, que tome total cuidado, olhe para a direita, olhe para a esquerda e passe na certeza de que não vai ter o risco. Coloca o pé na faixa, se a pessoa parar, seu veículo parar, que é a obrigação dele parar, o bom senso, por sinal, parar, aí você segue atravessando a rua. Porque do contrário, como é que um corpo de uma pessoa física vai segurar aí um automóvel, então uma moto que vem em alta velocidade? E chamar atenção e punir com rigor aqueles que andam voando pela cidade sem dar atenção à vida, sem se importar com a vida das pessoas. Então, que fique a responsabilidade, daí um chamamento para a responsabilidade de todos, tanto do pedestre ao atravessar a rua com todo o cuidado que ele tem que ter, arrumar um dispositivo para que controle a velocidade das motos, dos motoqueiros, principalmente os deliveries. A maioria deles, não são todos, mas a maioria, repito, não são todos, mas uma boa parte, a maioria, ando aí voando pelas ruas. Achar um jeito de colocar até um dispositivo aí, medidor de velocidade em cada motocicleta, para que possa não infringir tanto a lei, não ultrapassar aquilo que é de normal em termos de velocidade. E fazer mesmo cartilhas, panfletos, folders, espalhar aí para a população, para que todos tenham cuidado, para que fatalidade como essa que nós vivenciamos e que entristece toda a comunidade, deixa o coração aí ilutado de toda uma comunidade, não volta a acontecer, não é? Então, vamos pôr a mão na consciência, todos, esforço das autoridades, esforço dos motoristas de veículos, né, automotores, pessoal aí dessas motos elétricas agora também toma cuidado, todos com cuidado, de motocicletas aí de entregas ou motocicletas normais e pedestres, todos unidos aí contra a morte em favor da vida.
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1: Muito bem, agora são 12h42. Abraço, né?

0: da Vigil.
1: Muito bem, agora são 12h42. Abraço, né? Davi Mecânico, meu abraço. Leandro, meu abraço. Também o Capacete, querido amigo, meu abraço. Ele e a sua galera. É, o Serginho lá na 1º de maio. O Eric Delagnol, eita, meu amigo pra caramba. Eric, da Oficina Zandel. Meu abraço a todos, viu? Todos vocês. E mandar um abraço ao Ricardo Urbanski, curtindo a gente, ele e a sua mãe Zuleide. Meu abraço a vocês todos. O seu irmão Rodrigo Urbanski, advogado. Né? Meu abraço. Geraldo Outes, advogado, querido amigo. Meu abraço para você. Helene Genaro, advogada, meu abraço. É, o Fabiano Gomes, advogado também, meu abraço. Fábio Urbano, ele, a sua mãezinha, Dona Hélia, meu abraço a todos vocês. Amaral Sapateiro, curtindo a gente, valeu pra caramba. Zeca da Confesa. Wilson Guilherme, o pessoal da Confesa 7, todos, o meu abraço aí, viu? Também a Chica e o Zé, lá na Fazenda Brasil, o Zé da Chica e a Chica do Zé. 12h43 aqui. O município de Itaporanga foi contemplado aí com R$850 mil em recursos, sendo R$450 mil destinados ao custeio da saúde e outros 400 indicados aí para obras de infraestrutura. Os investimentos têm como objetivo fortalecer os serviços de saúde oferecidos à população e viabilizar melhorias em infraestrutura urbana, contribuindo para o desenvolvimento do município e ampliação da qualidade de vida do público. Um atleta de 52 anos morreu após ser atropelado por uma caminhonete enquanto corria no final da tarde de sábado agora no centro de Bom Sucesso de Itararé. Segundo apurado, o motorista fugiu do local sem prestar socorro. André de Melo Galo, que é o nome dele, chegou a ser auxiliado aí por testemunhas que presenciaram o atropelamento e foi levado para uma unidade de saúde do município. Devido à gravidade dos ferimentos, ele precisou ser transferido para a Santa Casa de Itapeva, mas morreu durante a madrugada de domingo agora. A polícia militar foi acionada e, ao chegar no local, apurou que o motorista causador do acidente havia fugido. Até a última atualização dessa reportagem, não havia aí informação sobre a identidade do motorista que atropelou o corredor. O caso foi registrado como fuga do local do acidente e homicídio culposo na direção do veículo automotor na delegacia de Itararé. André era fundador da equipe Galo e considerado um dos maiores incentivadores das corridas de rua da região. Em nota, a Prefeitura de Bom Sucesso de Itararé lamentou a perda, definindo o atleta como um guerreiro, que levou aí o nome da cidade para toda a região, com garra, determinação e humildade. A Câmara Municipal de Capão Bonito, gente, aprovou um projeto de lei que estende aí o direito da licença-prêmio para todos os servidores municipais. Para a nova legislação, os funcionários passam a ter direito a 90 dias de licença remunerada a cada 5 anos de efetividade no exercício, desde que cumpra aí os requisitos previstos em norma. Agora 12h45. Olha, moradores com contas de água em atraso junto à Companhia de Saneamento Básico, a Sabesp, podem renegociar as dívidas em até 31 de julho. A iniciativa é válida para todos os clientes atendidos pela companhia nas regiões de Presidente Prudente, Bauru, São José do Rio Preto e aqui, região de Itapetininga e de Sorocaba também, além de outros municípios paulistas que recebem os serviços da Sabesp. Para renegociar os débitos, os clientes podem optar pelo parcelamento dos valores diretamente na fatura em até 36 vezes. As parcelas passam a ser discriminadas nas contas seguintes, com o indicador do número da prestação cobrada no valor total do acordo firmado com a companhia, conforme regras da agência reguladora de serviços. Agora são 12h46, rapidinho para o comercial, eu volto de novo, gente, para dar sequência às notícias e, obviamente, para a última parte do programa.
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1: Muito bem, agora são 12h55. Um homem de 36 anos fugiu depois de invadir uma casa e esfaquear a ex-companheira de 49 anos enquanto ela dormia, isto na cidade de Avaré, na madrugada de ontem. De acordo com o boletim de ocorrência, a vítima possuía uma medida protetiva de urgência em vigor contra o suspeito. Segundo a Polícia Civil, os policiais militares foram acionados pelo pronto-socorro municipal após a mulher dar entrada a uma unidade com ferimentos provocados por faca. Durante o atendimento, ela relatou que estava dormindo quando foi surpreendida pelo agressor que teria invadido a casa. Ainda conforme o registro policial, após as agressões, o homem furtou um celular da ex-companheira e fugiu do local antes da chegada dos policiais. Ele ainda não foi localizado. A vítima foi socorrida pelo genro, que encaminhou para o procedimento médico. Um homem de 44 anos, isso já é um outro, foi morto a facadas na tarde de sexta-feira, na Avenida Antônio de Carvalho, no Jardim Campestre 1, em Pilar do Sul. Conforme apurado, o suspeito de cometer o crime é o irmão da vítima, irmão dele, que fugiu do local logo após o ataque. Até a última atualização desta reportagem, o suspeito de 38 anos também não havia sido localizado. A Polícia Civil segue investigando. Notícia aqui no Paraná, pelo menos duas. O Festival Julino, ou Julino de 2026, será realizado nos dias 9, 10 e 11, a partir das 19 horas no recinto de festa, 1º de março, em Sengés, reunindo aí uma programação especial com apresentações artísticas das escolas municipais, shows musicais, praça de alimentação coberta com barracas nas unidades escolares, oferecendo aí comidas e bebidas típicas, viu? Além de brinquedos aí gratuitos para toda a criançada e para o público geral aí se divertir. Um motociclista de 28 anos ficou ferido após sofrer uma queda de moto na PR-092 entre Jaguariaíva e Araputi. Isso aconteceu no sábado, por volta das 6h30 da noite. Segundo informações da Polícia Rodoviária, o condutor seguia em uma motocicleta, uma 160, uma CG, com placas de Curitiba, no sentido Jaguariaíva-Araputi, quando perdeu o controle do veículo, por motivos ainda que serão apurados, né? Resultando aí na queda. A vítima recebeu atendimento da equipe de resgate da concessionária e foi encaminhada ao Hospital Carolina Lupion, na cidade de Jaguariaíva, para avaliação médica. Última notícia aqui, agora do Paraná. Municípios dos Campos Gerais e de outras regiões do Paraná foram incluídos aí no novo projeto de concessão da Malha Sul de Ferrovias, que está sendo estruturado pelo governo federal em parceria com a Agência Nacional do Transporte Terrestre e a Infla S.A., dentro de um pacote de cerca de 4.200 quilômetros de trilhos divididos em três corredores, Paraná, Santa Catarina, Rio Grande do Sul e Mercosul, com a previsão de leilão em até 2026 em investimentos voltados à modernização e à reconstrução da infraestrutura ferroviária, cujo atual contrato vence em 2027. Agora faltam 2 minutos para as 13. Para as 13 horas. Daniel Messias, meu abraço. Sidney, lá da Embalatec também. A Sueli Lima, Valdemir Pânico, a Ana Aguiar, a Márcia Ponciano, o pessoal lá da Queijaria Família Ferreira, não é? O Nilton e a todos vocês curtindo a gente. Um abraço, gente. Fique na paz, na sequência aí, com o pastor James, da Quadrangular, e depois vem o pastor Eli, na sequência, com da Igreja do Evangelho Vivo Comunidade da Paz, com a palavra amiga. Adiós, me vou e tchau, tchau.

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Glória a Deus, louvado seja o nome de Jesus. Povo de Deus, boa tarde. Paz seja convosco. Hoje, segunda-feira, dia 6 de julho de 2026. Agora são 1h mais 2 minutos. Está começando mais um programa Toque de Cristo, porque o toque de Cristo é

vocês em nome de Jesus. Começando mais uma semana, né? Aliás, a semana começou ontem, estamos aqui com o nosso irmão aqui, Léo Medeiros, grande Léo Medeiros, Deus abençoe, Léo. Um abraço para você e para sua família, uma ótima semana para vocês, hein? Esses dias eu falei para ele, eu tava indo para Itapeva, fui pregar Itapeva quinta-feira passada, e eu fui ouvindo o Léo Medeiros. Falei, vou mandar um recadinho, imagina, dirigindo, né, Léo? Tá errado, hein, Léo? O negócio tá errado. Dirigindo, falei, eu vou ter que mandar uma mensagem pro Léo. Léo, tô aqui te escutando. Deus abençoe, Léo. Pessoal, a semana começou ontem, né? Uma semana abençoada. Hoje o brasileiro tá de cabeça quente, né, Léo? Infelizmente, ontem a nossa seleção brasileira... Sabe, Léo, eu fico pensando, né? Rapaz, o time ruim, esse time da Noruega, hein? E nós fomos pior que eles, porque perdemos, né? Mas enfim, nós estamos aqui, a vida que segue, né? Agora torcer para Portugal, né? Mas eu quero mandar um abraço para você que está aí no comércio trabalhando, Deus abençoe, eu desejo uma semana de vitória para vocês, mesmo a nossa seleção tendo perdido ontem. Eu quero dizer para você que você é mais do que vencedor, você é mais do que vencedor em Cristo Jesus, tá bom? Uma semana de vitória para você que está no comércio, na indústria, você que está no carro nos ouvindo nesse momento, boa tarde, Deus abençoe vocês. Você que está na fazenda, no sítio, na chácara, um grande abraço para vocês. Saiba que nós somos do time de Jesus Cristo. As pessoas falam, Léo, que Jesus conhece todas as coisas. Não é verdade, porque Jesus Cristo não conhece a derrota, porque ele nunca foi derrotado. Então continua com o time de Jesus aí, que vai dar tudo certo pra mim e pra você, tá bom? Vamos mandar um abraço pra quem aí, Léo? Tá aí, parece que eu vi o Sidney ligadinho aí. Sidney, um abraço pra você, pra todo o pessoal da Embalatec, Deus abençoe vocês. Wagner Wesley, boa tarde, Deus abençoe, meu irmão. Paz do Senhor. Claudenice Faria, Deus abençoe. Daqui a pouquinho estaremos orando por vocês, em nome de Jesus. Também tem uma listinha aqui, ó. A nossa irmã Maria Júlia, lá do bairro do Alvorada. Querida, daqui a pouco eu vou orar por você, tá bom? Irmã Judite, irmã Juvenira, Deus abençoe. Eduardo Lourenço, lá da Pauliceia, um abraço para vocês. Isaqueu Cândido, Deus abençoe. Também a irmã Isalina, um grande abraço para vocês. Meu sogro ligadinho no programa, irmã Terezinha, eu acredito que a pastora Ana está lá também. A Ana Clara, a Maria. Hoje nós estávamos lá comendo uma feijoada lá na casa do sogro, Léo Medeiros. Eita, feijoada boa, hein? Tô falando, mas já tô avisando já que já deve ter acabado lá, hein? Vamos deixar claro aí, né? Eric Delayon, um abraço, meu irmão. Deus abençoe a sua vida, viu? Também quero mandar um abraço para Zuleide e o Ricardo. Ricardo, Deus abençoe você. As meninas da loja Use Abuse, um abraço para vocês. A irmã Josefa da igreja Deus é Amor, um grande abraço para todo o povo querido da igreja Deus é Amor. Deus abençoe a Vanderleia da Fonte das Águias, dos meus amigos Miguel Fadel, pastor Miguel e a pastora Ana. Deus abençoe aí Adalto do Mercado do Paulinho lá na Vila Beco, Rodolfo do Mini Mercado do Preto, Rodolfo e o Gião, um abraço. Eric, o Bruno, o pessoal aí do açougue do Big Paul, Deus abençoe. Jonas do Bairro da Seda, não perde o programa, Deus abençoe. Leonilda, Fernando, Joel Soares, a Cirlei, mãe do Diego, da Letícia, lá do Armazém Frei Caneco, um abraço. Família Nunes, Tinturaria Vime, Deus abençoe vocês. João Chaves, lá da Prefeitura, também sempre ligadinho no nosso programa. A minha prima Nadir Garcia, Deus abençoe. E também quero mandar um abraço muito especial para o senhor Clodoaldo, lá do Lar São Vicente de Paulo, meu irmão. Deus abençoe a sua vida, parabéns pelo lindo trabalho que vocês fazem. Qualquer hora eu apareço aí para visitar vocês aí, tá certo? Muito bem, queridos, eu tenho uma palavra de Deus para vocês. Vai preparando o seu copo com água, vai preparando a sua garrafa com água, que daqui a pouquinho eu quero orar por você. Daqui a pouquinho eu vou compartilhar um texto da palavra de Deus, mas antes eu quero dizer para você que você precisa mandar o seu WhatsApp para cá. O nosso DDD é o 15-3532-6081. 15-3532-6081. Também falei da minha família lá e não falei da minha cunhada Alzira, que tá lá também, hein, Alzira? Deus abençoe, viu? Um abraço para vocês aí. O meu WhatsApp é o 15981121811. 15981121811, tá bom?
Djalma, Deus abençoe, Djalma, lá de Sengés, ligadinho no nosso programa. Um grande abraço aí, Djalma, Deus abençoe.

abençoe em nome de Jesus. Léo, tá prontinho aí o louvor aí, Léo? Então vamos para esse louvor aí. Deixa eu ver quem mais lá. O Gabriel Carneiro. Ei, Carneiro. Deus abençoe, Carneiro. Juízo aí, hein, meu irmão? Quero mandar um abraço também para toda a membresia da IEQ Vila Jura e da nossa membresia da IEQ Novo Horizonte. Deus abençoe vocês em nome de Jesus. Vamos para esse louvor então, Léo Medeiros, e logo na sequência eu quero compartilhar um texto da Palavra de Deus.

0: Glória a Deus, Eric, hoje o Eric tá com o Olavo lá, hein, Eric? Um abraço, Eric, Deus abençoe, Olavo, Deus abençoe, em nome de Jesus. Ó, o Ricardo, ó, recebi uma foto do Ricardo aqui, ei, Ricardo, um abração, Ricardo, pra vocês aí, viu? Deus abençoe, em nome de Jesus, ligadinho na palavra de Deus aí. Nós vamos pra vinheta agora da palavra de Deus, Léo Medeiros, que eu quero compartilhar um texto da palavra de Deus com vocês, em nome de Jesus.
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0: Muito bem, Rosimeire Rosa, boa tarde, Deus abençoe. Éder Bibiano, um abraço e também pro meu amigão aí, o Anderson Marcelo. O Anderson Marcelo, ontem ele falou assim, ô pastor, o senhor não tá falando mais meu nome. A gente acaba, é muita coisa, né, Léo? A gente esquece, né? Mas o Marcelão aí, ele tá na boleia do caminhão aí na cidade. E ele não só ouve o programa Toque de Cristo, como ele ouve toda a programação da 94 FM, né, Marcelo? Um grande abraço aí. Queridos, nós estamos aí caminhando nesses dias aí pelo Evangelho de Marcos, né? E eu já falei sobre Marcos capítulo de número 1, Marcos capítulo 2, hoje nós vamos falar sobre Marcos capítulo 3. É claro que tem vários textos no capítulo de número 3, eu escolhi um aqui e coloquei aí o tema, uma casa dividida não permanece. E o texto, ele está lá no Evangelho de Jesus Cristo, segundo escreveu o evangelista Marcos capítulo de número 3, do versículo 20 ao 30. Mas para ganharmos tempo aqui nesta tarde, eu vou ler só o versículo de número 25, que diz assim, ó: e se uma casa se dividir contra si mesma, tal casa não pode subsistir. Olha só as palavras de Jesus, hein? Você sabia que uma das coisas mais importantes da vida é a unidade? Quando há união, as pessoas conseguem enfrentar as dificuldades, não é mesmo? Quando há união, as famílias permanecem firmes. Quando há união, nós encontramos força para continuar. Mas quando a divisão entra, nós sabemos que tudo se torna mais difícil, né? E Marcos capítulo de número 3, do versículo 20 ao 30, Jesus nos deixa uma das afirmações mais profundas e atuais de todo o Evangelho. Se uma casa se dividir contra si mesma, tal casa não poderá subsistir. Não tem como, né? Você imagina você, a mulher quer ir para a direita e o homem para a esquerda, Léo Medeiros. Não tem como, é ou não é? A família, os pais querem ir para um lado e os filhos para outro lado. É uma casa dividida, uma casa que não tem os mesmos pensamentos. Então, nós sabemos que esse texto aqui, ó, Jesus, ele estava respondendo a uma acusação injusta, mas ele revelou um princípio que continua sendo verdadeiro para todas as áreas da nossa vida. Por que que eu digo isso? Porque a divisão, Léo Medeiros, a divisão, ela enfraquece uma casa. Aliás, vamos falar a verdade, Léo, a divisão, ela enfraquece qualquer ambiente. Aqui, imagine no trabalho, Léo, um trabalho com uma equipe dividida, na igreja, os membros divididos dentro da casa. Então, Jesus ensinou que uma casa dividida, ela não consegue permanecer de pé. E isso vale para tudo, como eu falei aqui, vale para a nossa família, vale para as amizades, vale para relacionamentos e vale também para a vida espiritual. E é interessante que muitas vezes as maiores batalhas, elas não vêm de fora. As maiores batalhas começam dentro. Sabe o que eu estou dizendo aqui? Palavras mal resolvidas, feridas não tratadas, falta de diálogo, falta de perdão. Olha, a divisão sempre enfraquece aquilo que Deus deseja fortalecer. Então, você guarda essa palavra no seu coração, porque o inimigo, ele vai sempre trabalhar para dividir. Uma das estratégias mais antigas do mal é provocar a separação. separar pessoas, separar família, separar amigos, separar homens e mulheres de Deus, não é isso? Por isso que nós precisamos estar atentos. Nem toda discussão vale a pena, nem toda ofensa precisa ser alimentada, nem todo conflito precisa crescer. Guarda isso aí, você que está me ouvindo nesta tarde, é com você que Deus está falando. Existem momentos em que a sabedoria é mais importante do que ter razão. Eu sempre falo na minha casa, Léo, né? A gente, né, o homem, né? Mas ele quer ter razão, viu? Eu prefiro ter paz. Porque não dá para ter razão e paz ao mesmo tempo, Léo Medeiros. Então eu falo para minha esposa lá em casa, viu? Fique com a razão você e eu fico com a paz. E a gente segue, que é uma maravilha, Léo Medeiros. Então a vida é assim. Então escolha ter paz. Não dá, né? Então eu estou falando para você sobre sabedoria. Sabedoria é mais importante do que você ter razão. Deixa que o outro tenha razão. Não tem problema. Isso não me atrapalha em nada. Sabe, queridos, a unidade, ela exige um esforço. Não é assim de uma hora para outra, não é de qualquer maneira. A união, ela nunca vai acontecer por acaso. A união, ela precisa ser construída. A união precisa ser cuidada, precisa ser protegida. Na família, isso significa, sabe o quê? Conversar. Significa perdoar, significa aprender a ouvir, porque eu sempre falo para todos, ou qualquer ambiente que eu estou, eu falo, né? Eu falo assim, ó, Deus te fez, Léo Medeiros, olha essa, escuta essa, Léo Medeiros, Deus te fez com dois ouvidos e uma boca. É para você falar menos e escutar mais, né? Não é mesmo? Acho que a Ana Paula tá aí ligadinha no programa aí, né, Ana Paula? Não é assim que funciona? É. Deus, ele fez cada um de nós com dois ouvidos e uma boca, então fale menos e escute mais, tá? E sabia que o que eu acho interessante aqui nesse tema que nós estamos compartilhando hoje é que o coração, ele também pode ficar dividido. Olha isso, talvez a maior divisão não esteja na família e nem nos relacionamentos. Talvez ela esteja dentro do próprio coração, quando nós queremos seguir a Deus, mas ao mesmo tempo queremos viver apenas segundo a nossa própria vontade. Aí, se for assim, nós começaremos a experimentar conflitos interiores. Então Deus também, falando nesse tema, ele deseja um coração inteiro, um coração sincero, um coração que confie plenamente nele. E o nosso Jesus Cristo, ele veio para restaurar. A boa notícia do Evangelho é que Jesus, ele não veio para aumentar as divisões, não. Jesus, ele veio para reconciliar. Jesus, ele veio para restaurar. Jesus, ele veio para trazer paz. Quantas famílias foram restauradas pela graça de Deus? Quantos relacionamentos foram reconstruídos? Quantos corações feridos foram curados? Quando Jesus entra em uma história, a esperança renasce. Talvez exista hoje alguma área da sua vida que esteja dividida.

vitória, a esperança renasce. Talvez exista hoje alguma área da sua vida que esteja dividida. Talvez exista uma situação familiar, uma amizade rompida, uma luta interior, ou talvez uma preocupação que tem roubado a sua paz. A mensagem de hoje é simples. Não permita que a divisão destrua aquilo que Deus deseja restaurar. Busque a paz, busque a reconciliação, busque a presença do Senhor. Porque a divisão, ela enfraquece, mas a união sempre vai fortalecer. Então guarda isso no seu coração, nem toda batalha merece ser travada. Jesus continua restaurando o que parecia perdido. Jesus nos ensinou que uma casa dividida não permanece. Por isso, nós devemos cuidar daquilo que Deus nos confiou. A nossa família, os nossos relacionamentos, a nossa vida espiritual e, acima de tudo, o nosso coração. Que o Senhor nos ajude a viver em unidade, em paz e em comunhão com Ele, tá bom? Guarda essa palavra no seu coração. Nós vamos agora, Léo Medeiros, para a vinheta da oração, porque eu quero orar por todos vocês. Vai preparando o seu copo com água, a sua garrafa com água, porque chegou a hora do momento da nossa oração.

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1: Muito bem, vai preparando aí o seu copo com água, a sua garrafa com água. Adriana, Deus abençoe a sua vida. Adriana, um grande abraço para você. Deus abençoe em nome de Jesus. Né? Tem mais, acho que o segundo aí eu já falei, né, Léo? A Paula, já falei da Paula. Um grande abraço para vocês. Vamos orar nessa tarde em nome de Jesus. Senhor nosso Deus, Pai Todo-Poderoso, Criador dos céus e da terra. Eu oro nesse momento, Senhor, pela vida da irmã Maria Júlia e por todos aqueles que nos pediram oração na data de hoje, mesmo que eu não consiga citar o nome de todos, mas o Senhor conhece o coração de cada um. Pai, nós te agradecemos pela tua palavra, nós pedimos ao Senhor que o Senhor traga paz onde existe conflito, que o Senhor traga reconciliação onde existe afastamento e que o Senhor traga a esperança onde existe o desânimo. Guarda as nossas famílias, guarde a vida de cada ouvinte da 94FM, guarde nossos relacionamentos e o nosso coração. Senhor, ajuda-nos a viver em unidade e a buscar sempre a tua presença, que a tua paz governe as nossas vidas. Senhor, abençoe este copo com água, essa garrafa com água, e quando essa pessoa participar, que ela seja curada, liberta, abençoada, reavivada, transformada, purificada pelo poder do nome de Jesus. É isso que eu te peço e te agradeço em nome de Jesus. Amém. Tome desta água em nome de Jesus. Muito bem, nós já estamos aí chegando ao encerramento do nosso programa de hoje. Quero agradecer aí a sua audiência, todos os ouvintes aí, que Deus abençoe vocês. Eu desejo aí a todos vocês uma segunda-feira abençoada, uma semana das mais ricas bênçãos do Senhor. Próximo programa agora é o programa Palavra Amiga, né? Hoje é segunda-feira, eu acredito que seja o pastor Eli. Pastor Eli, pastora Vilma, um abraço para vocês, um carinho especial por esta família. Pastor Eliel, meu amigão, pastora Cristiane, Deus abençoe vocês, em nome de Jesus. Amanhã eu volto, 13h, com o programa Toque de Cristo. Hoje nós não temos culto, hoje nós temos apenas ensaio com o Ministério de Louvor, ali na Vila Jora, na rua Abraço Forcinete 87. Amanhã nós teremos culto, mas aí amanhã eu deixo os recadinhos para vocês, tá bom? Queridos, um grande abraço para vocês. Até amanhã, 13h, com o programa Toque de Cristo, porque o Toque de Cristo é top. Deus abençoe. Até amanhã, em nome de Jesus.

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1: 13 horas e 30 minutos.
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0: Pai nosso que estais nos céus, santificado seja o vosso nome. Venha a nós o vosso reino e seja feita a vossa vontade, assim na terra como nos céus. O pão nosso de cada dia nos dai hoje. Perdoai as nossas ofensas, assim como nós perdoamos a quem nos tem ofendido. E não nos deixes cair em tentação, mas livrai-nos do mal. Porque teu é o reino, o poder e a glória para sempre. Amém. Às 13 horas 32 minutos, na cidade querida de Itararé, após o meu caro colega, pastor James Garcia, aqui estamos com o programa Palavra Amiga. Aos irmãos, amigos, ouvintes da mais poderosa frente de orações do rádio brasileiro, aqui Palavra Amiga, prazerosamente boa tarde. Boa tarde para o senhor, para a senhora, para você que nos ora com a fidelidade da sintonia, de segundas a sextas-feiras dessa hora, né? Meu amigo, seu Léo, tudo bem, seu Léo?
1: E aí,
0: pastor? Eita, tudo bem, seu Léo? Tudo bem, seu Léo? Tudo bem, seu Léo? Ah, tá, eu queria que o senhor tocasse, né? Tem muita gente de cabeça inchada, morena. Cabeça inchada, morena. Tem muita gente por aí, viu? É, devagarinho Deus vai falando pro pessoal, olha, larga a mão de ficar idolatrando tanta coisa aí, quando na realidade eu sou um só. Só eu sou o Senhor de todas as coisas. Eu sempre falo que esse cara ganha lá 16, 20, 21 milhões por mês. E o aposentado, pensionista, o trabalhador aí do dia a dia recebendo 1.621 reais, entendeu? Entendeu? Então que esse cara não tá nem aí. E no início da Copa eu já falei para muitas pessoas. Falei, escuta, essa Copa já está vendida. Larga a mão de ficar investindo, fazendo jogo aí, que não vai dar em nada, viu? Entendeu? Então, aí que está o negócio. Já do começo já estava negociado, já sabia quem vai ganhar. Eu sei, senhor Léo, quem vai ganhar. Mas deixa pra lá. Porque eu sempre ganho. O meu time nunca perde. Só Deus é Senhor, né, senhor Léo? Sim? Então a gente está percebendo que a alegria do povo brasileiro está se acabando em tudo. A nossa alegria tem que ser o Senhor mesmo, tem que ser Deus mesmo, né? Antigamente o futebol era a alegria do povo brasileiro. Hoje em dia está sendo decepção, vergonha, tristeza. Mas eu quero conclamar o senhor, a senhora, você a torcer por um time ganhador sempre. Faça parte deste time. Quem nele joga, quem nele está, quem nele permanece, quem permanece com o capitão do time, que é Jesus, ganha todas. Tá certo, seu Léo? Certíssimo. Então eu quero aqui agradecer a Deus pela grande oportunidade que me dá de estar aqui todos os dias. Agradeço mesmo a Deus. E ao senhor, a senhora, você que nos honra com a fidelidade da sintonia. Muito obrigado por estar conosco já há muitos e muitos anos aqui. E eu quero agradecer também os meus queridinhos irmãos que vai até o templo ali na 28 de agosto, leva a sua oferta missionária para nos ajudar nos nossos programas. Agradeço mesmo. E o seu Léo, traz para nós aí, irmão Léo, os parceiros, colaboradores do programa Palavra Amiga.
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comanda os técnicos deste programa é ele, seu Léo, Léo Medeiros. Olá, dona Ivone, tudo bem por aí? Deus abençoe a senhora e toda a sua casa, viu? Toda a sua família, tá ok? E quero agradecer a Deus por esses momentos que vivo aqui no programa e dizer que hoje é segunda-feira, né, seu Léo? Segunda-feira, dia 6 de julho. Já estamos para lá da metade do ano, né, senhor? Já estamos, né? E dizer que hoje, segunda-feira, os guerreiros da oração se reúnem no templo de nossa igreja, aqui na 28 de agosto, 821. Igreja do Evangelho Vivo, Comunidade da Paz. Com uma família para você e para sua família, hein? Hoje, segunda-feira, às 19h30, uma noite especial de louvor e adoração a Deus, aqui na rua 28 de agosto, 821. Vem estar conosco. São momentos de oração, momentos que a gente ora pela família, ora pela família, ora pela comunidade em geral, ora pelas autoridades. Nós temos um compromisso de orar pela família, de orar pelo país, orar pela nação, né? Hoje, segunda-feira, logo mais, às 19h30, aqui na rua 28.

quinta-feira, logo mais, às 19h30, aqui na rua 28 de agosto, 821. E agradecer a Deus que até aqui nos tem abençoado, nos tem ajudado mesmo. Aos meus queridos irmãos da Igreja do Evangelho Vivo Comunidade da Paz, ali na Vila São João, Heitor Pedroso, com a Duque de Caxias, pastor Eliel de Oliveira, pastor missionário Cristiano, na Vila Jura, Frei Caneca 289, pastora Vilma, lá na cidade de Sengés, na Carme Miranda, pastor Gil Santos, pastor Gilberto, e a missionária pastora Elis e seus obreiros, né, pastor Gil? E lá na cidade de Arapoti, o pastor Suéder e a pastora esposa, serva de Deus, missionária. Oh, meu Deus, me esqueci o nome dela aqui agora. Eita. Deus abençoe vocês aí na cidade de Arapoti, audiência do programa Arapoti, Jaguariariva. Todas as regiões alcançadas por esta emissora, a nossa gratidão, hein? O nosso muito obrigado mesmo. Daqui a pouquinho, lembrando de novo, às 19h30, na rua 28 de agosto, 821, nós teremos a noite de oração intercessória. Eu quero convidar os meus irmãos para estar conosco, hein? Venham orar conosco, irmãos. O tempo é de oração. Precisamos orar. O tempo é necessário que entendamos que é preciso buscar a Deus para que possamos nos fortalecer dele, da força do seu poder, né? Eu quero dar um alô lá para a Fazenda Brasil. Lá para a Fazenda Brasil. Fazenda Brasil, os meus queridos, seu José Maria de Almeida e a dona Francisca Furtado. Ele falou, pastor, pode dar um alô para nós assim: o Zé da Chica e a Chica do Zé. Que legal, né, senhor? Seu José e a dona Francisca, o Zé da Chica e a Chica do Zé, lá ouvindo o programa, né? Casal simpático, simpático. Venham estar conosco, queridinhos aí do bairro do Rodeio, Fazenda Brasil, né? E o pessoal da Enxovia também, pessoal da Enxovia, estejam participando do programa, estejam conosco. Um alô pro bom irmão, querido irmão, irmão Ciro, né? De onde mesmo é o irmão Ciro, meu Deus do céu? Ah, tá, é lá ali no pra lá da Enxovia, o irmão Ciro e irmã Helena, meus filhos na fé em Cristo, casal queridíssimo, queridíssimo, que é só passar a lama da chuva que chove naquela região, eles estão na igreja. Tem um pedaço meio cheio de lama por ali, eles estão sempre conosco no templo. O irmão Ciro e a irmã Helena faz questão de estar na casa de Deus, né, queridos? Deus abençoe vocês aí, em nome de Jesus Cristo. E quero dar também um alô lá para... Para onde? Um alô lá para Ribeirão Branco. Ribeirão Branco, meus queridos filhos na fé, ali. Lá está o irmão Cláudio Volani. E a irmã, a esposa do irmão Cláudio, irmã Isabel, serva de Deus, né? E um alô também para seu Antônio. Alô, seu Antônio, Deus abençoe o senhor. Mais um grande abraço em Cristo Jesus aos meus filhos da fé, irmão Cláudio Furlani e irmã Isabel. Deus os abençoe poderosamente, em nome de Jesus Cristo. E eu quero ainda, na audiência do programa, eu quero... dar um alô para onde? Quero dar um alô lá para... Oh, meu Deus do céu. Lá para Bom Sucesso de Tararé, meus queridos filhos em Cristo, irmão Joaquim Santiago, a esposa de Mancida, anciãos da casa do Senhor, também toda a família aí, né? A irmã Rosa Maria, ouvindo o programa na cidade de Bom Sucesso de Tararé. Deus abençoe vocês todos aí, meus queridos irmãos, em nome do Senhor Jesus Cristo, tá bom? Um alô para o irmão Valdomiro, e a irmã Judite Garcia, Deus abençoe vocês, a irmã de Janeiro, a irmã Sirlene, ainda o irmão Claudinir, irmã Rosalinda, toda a família da irmã Rosalinda, irmão Claudinir, como também o irmão Miguel, irmã Paula e a Biazinha. Na audiência do programa, quem? Ah, estamos orando pela dona Augusta. Ela está na audiência do programa, participando da oração, como também da Fazenda Montanha, né, senhor Léo? A dona Maria Aparecida, lá da Fazenda Montanha.

Adriana, ainda o Nilton Ferreira, o homem do queijo, né? Ô, irmão Nilton, Deus abençoe o senhor e a sua família na audiência do programa, né? E Deus os cubra com a sua graça poderosa, em nome de nosso Senhor Jesus Cristo. Meu irmão Cirineu, a esposa e irmã de Cléo, vindo do programa. Quem mais ouvindo o programa? A nossa irmã Maria Cláudia. Maria Cláudia. Alô, irmã Maria Cláudia. Ela está ouvindo o programa ali lá no bairro do Morro Chato, irmã Maria Cláudia, o irmão Roque, toda a família, sejam abençoados pelo Senhor. Irmã Maria Cláudia, irmão Roque, Deus os cubra, queridos, com a sua graça poderosa, viu? Quarta-feira vem aí, tarde da bênção, né, queridos? E o irmão João Brasílio, conhece o João Brasílio? João Brasílio na tinturaria Vimbe, irmão João Brasílio, irmã Rosana, sempre ouvindo o nosso programa. Deus abençoe poderosamente, irmão Cirineu. Estou ouvindo aqui o programa. Muito bem, Deus abençoe vocês aí. Também quero agradecer a audiência do programa. Ah, sim, quero agradecer quem mesmo? A Eva Paula, sempre na audiência do programa. Irmã Eva Paula, ouvindo o programa. Ainda quero agradecer o meu querido em Cristo Jesus, na escuta do programa, irmão, é o Leandro. Oi, Leandro, Deus te cubra com a sua graça. Boa tarde, pastor. Estamos aqui na escuta deste abençoado programa. Mais de 20 anos escutando. Eita, que maravilha, estamos juntos, né? Obrigado, irmão Leandro, e toda a sua família. Deus os cubra com a graça dos céus, tá bom? Eu leio esse programa e tem uma audiência muito grande. O senhor vem nos seguindo, nos acompanhando já há muitos anos, desde lá a emissora antiga, a querida Rádio Clube, né? Eita, Rádio Clube de Itararé, seu Léo sempre atrás da gente. E quando a gente veio para cá, a gente já ficou pensando em que ele viesse também, né? E graças a Deus estamos juntos aqui, né, irmão Léo? Graças a Deus, né? E eu quero agora que o senhor, a senhora, você prepare o seu coração para ouvir uma palavra que Deus tem para nós nesta tarde.

Eis que estou convosco todos os dias, até a consumação dos séculos. Quem é que foi que disse isto? Quem mais que poderia dizer estas palavras a não ser Jesus? Pela sua onipresença, pela sua onipotência e por sua onisciência, ele está presente sempre e promete estar conosco até que os séculos se consumem. Promessa do Senhor. E isto nos dá o quê? Nos dá segurança, nos dá paz em saber que não estamos só quando temos Jesus na nossa vida. Quando estamos com Jesus na nossa vida, quando os nossos passos são guiados por Ele, dirigidos por Ele, quando a nossa vida é recomendada às suas mãos, aí estamos seguros. Porque o tempo é tempo de tanta insegurança, né, mulher? É, tanta insegurança. Por exemplo, agora, 2 semanas atrás, né? Quando o pessoal se alegrava, né? Se alegrava lá na Flórida, lá em Miami, com os jogos da seleção, do lado da América do Sul, uma nação toda era sacudida pelo terrível terremoto, que pelo menos até agora tem mais de 50 mil pessoas, né, senhor Léo? Desaparecidas. Já acharam quase 2 mil, né? Então isso aí, gente, nos mostra a insegurança desse mundo. E vem vindo coisa brava por aí. Vem vindo coisa séria por aí. Por quê? Porque segurança e paz é só Jesus. É só Jesus. A Bíblia nos fala lá no Salmo 127 que se Deus não guardar a cidade, em vão vigia a sentinela. Se Deus não edificar a casa, em vão trabalham os que a edificam. Quer dizer, tudo é em vão, seu Léo, irmão Léo, quando nós não temos a presença e a participação de Deus na nossa vida. Tudo é em vão. Tudo é em vão. E é por isso, meu dileto irmão, rádio ouvinte e amigo, que aqui em estas palavras, Jesus mostra aos seus, aos que nele confiam, porque não é todo mundo que confia no Senhor, não. Há muita gente que confia em si mesma. Só confia em si. E a Bíblia diz que maldito é o homem que confia no homem, nele mesmo. Mas é bendito, é bem-aventurado aquele que confia no Senhor. E o Salmo 125 fala exatamente isso. Que os que confiam no Senhor são como o monte de Sião que não se abala, mas que permanece para sempre. E estas palavras de Jesus nos traz segurança, nos traz consolo, nos traz paz em tempos de guerra, em tempos de misérias, tragédias da vida de muitos. É preciso que recorramos a Jesus, aquele que é a paz, e paz perfeita, e paz completa, e paz verdadeira. Aquele único Ele, somente Ele, que pode estar conosco todos os dias, até a consumação dos séculos. Até que este mundo chegue ao seu fim, irmão Léo. E já não está mais longe não, hein? Até que este mundo chegue ao seu fim e que não está mais longe, Jesus promete estar com aqueles que com Ele está. Tem isso também.
precisamos estar com Ele, para que Ele esteja conosco. Eu desejo nesta tarde, meu irmão, minha irmã, que você se posicione, que a senhora, o senhor, meu irmão, católico, espírita, evangélico, tome uma posição na tua vida. Eis que estou convosco todos os dias, não é somente alguns dias, não é somente de vez em quando, todos os dias estou convosco, disse Jesus, até a consumação dos séculos.

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1: Como disse a Débora, minha filha, aí, orar é vencer. Sobe a ti, querido Pai, Deus eterno, Criador dos céus e da terra, eu posso orar neste instante, Senhor, em nome de Jesus Cristo, por todos aqueles que estão conosco nesta hora, participando do programa. Meu Deus querido, a família Manuel, todos da Chácara Manuel, desde a irmã Augusta, seu marido, todos da casa aí, eles lá do Alto dos Pinheiros, né? Como também irmã Cida, professor Jairo, irmão Joãozinho, irmã Kelly. Meu Deus, posso orar também pelo Eduardo Camargo, por toda a sua família, por todos os seus nesta hora, que esta graça alcance em nome de Jesus Cristo, Pai. Meu Pai, aqueles que estão enfermos, doentes, abatidos, cansados, oprimidos pelo mal, repreendo toda a força do mal, obras das trevas, espírito inimigo, força da maldade, da violência, obras inimigas que tentam roubar a paz, a alegria do lar, da família, nesse ambiente de trabalho, nas lojas comerciais, nos comércios, nas panificadoras, padarias, nos supermercados, restaurantes, na mercearia lá do meu querido amigo Marcos Nunes, sua família, ali em frente, a funilaria do irmão Fernandinho, nas lojas, meus amigos, nas lojas, no comércio, pessoal lá do Aleluia Veículos participando do programa, meus queridos irmãos da Madeirite, de Fort Pallets, ô Fábio lá no Poço Fabri, tantos outros, irmão João Brasília, irmã Rosana, querido pastor Eliel, minha nora missionária Cristiane, sua casa, pastora Vilma lá escutando o programa. Senhor, alcança a todos no táxi, no caminhão, no ônibus, abençoa todos e protege-os. Peças de roupas, documentos, fotografias, este copo com água num gesto de fé, colocado sobre o rádio, Pai, eu oro pelo irmão Edson também, por sua casa, a família, nós oramos. E a todos, eu apresento ao Senhor, em nome de Jesus Cristo. Por esta emissora, seus proprietários e funcionários, nós oramos e vos abençoamos, em nome de Jesus. Meu irmão Léo, estamos indo. O senhor vai até que horas? Até agora. Daqui a pouquinho entra aí a Paula Fernandes, né? O homem tá com fome, dona Evone. Prepara para ele aí que ele vai comer triplicado hoje aí. Tá. Boa tarde a todos. Até logo mais às 19h30 horas com o programa, com o culto de oração e palavra de Deus aqui em nosso templo na 28 de agosto, 821, Igreja do Evangelho Vivo, Comunidade da Paz. Meu abraço a todos, muito obrigado e até amanhã aqui. Pastor Eliel de Oliveira, após o programa Toque de Cristo com o pastor James Garcia, pastor Eliel vai estar aqui com Palavra Amiga.

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2: Música, babado e muita resenha a partir de agora aqui no nosso Show da Tarde. Simbora, hein? Tá na 94, tá com tudo. Por aqui, euzinha Paula Esteves, seguindo com você nessa tardezinha aqui gostosa demais de segunda-feira, 6 de julho, hein? Virou, bora lá. Mais uma semaninha pela frente e com certeza a gente deseja que ela seja maravilhosa, próspera, produtiva, de muito sucesso. E claro, a gente faz companhia pra você aqui na sua 94. Simbora.
3: Oi, boa tarde!
2: Começando com o Marshmallow.

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1: 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Com ele na voz, Gustavo e o Mioto, hein? Música nova, tá fazendo barulho. E se é sucesso, se é destaque, a gente traz pra você aqui no Show da Tarde. Falando em destaque, já já, a gente vai falar de Simone Mendes e as peculiaridades dos seus fãs, porque, olha, eu vou dizer, viu? A turma surpreende. A gente vai resenhar ainda sobre a influenciadora VTube e as babás dos seus bebês que estão fazendo o maior barulho, tá a maior polêmica. E a gente vai falar dessa quantidade de babás que ela contratou. Vamos falar ainda sobre pessoas reclamonas, hein? Você tem esse hábito aí ou conhece alguém, convive com alguém assim que só reclama o tempo inteiro? Ih, pois é. E a gente vai bater um papo ainda sobre cartão de débito versus Pix. Quem tá ganhando aí essa disputa, hã? Tudo isso você confere aqui no nosso Show da Tarde, que tá só começando, bebê. Tá na 94, tá com tudo, chega junto e aproveita já pra pedir o seu som aqui no 3532-0081. Simbora.
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1: 94 FM, agora 12h17, boa tarde.
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1: Um ótimo início de semana pra você, que tudo dê muito certo por aí, tá? Uma semaninha bem gostosinha, bebê. Opa, cadê eu, Cleiton e Romário?
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0: Será que ela vem aí ano que vem, senhoras e senhores? O nome de Katy Perry está sendo cotado aí para o grande evento Todo Mundo no Rio de 2027. Por enquanto, só especulações. A gente vai seguir acompanhando por aqui para saber se é verdade.
1: Tá sabendo? Se tá dando o que falar, a gente te conta.
0: E o tamanho da equipe doméstica da influenciadora VTube simplesmente virou um dos assuntos mais comentados das redes sociais. A empresária que acabou de lançar o seu reality show, mostrando o dia a dia dos seus 11 colaboradores que trabalham na sua residência, chamou a atenção do público ao revelar que contratou 6 babás para cuidar de seus filhos, Lua e Ravi, frutos do relacionamento com o ex-BBB Eliezer. Após toda essa repercussão e os questionamentos dos internautas, VTube foi aos seus perfis digitais para explicar a tal decisão. Ela revelou que após o nascimento da sua primeira filha, ela tinha o receio comum de muitas mães de que uma profissional poderia roubar o seu lugar. No entanto, após superar esse medo, ela decidiu ter apoio em tempo integral por conta da sua agenda profissional instável. A influenciadora também detalhou que prefere manter uma babá exclusiva para cada um dos filhos, já que a rotina e os horários das crianças são completamente diferentes. Essa conta fecha em 6 profissionais, porque cada bebê tem uma babá para o período do dia, outra para a noite e uma terceira para cobrir os finais de semana. Segundo a empresária, a escala foi pensada para que ninguém fique sobrecarregado e as cargas horárias trabalhistas sejam cumpridas corretamente. E aí, senhoras e senhores? São 2 bebês e 6 babás. No meu tempo, não tinha nada disso, produção. E aí, como é que fica agora? A VTube tá mostrando que não é mãe raiz, né? Antigamente, as mães aí tinham 8, 12, 15 filhos. Ai, meu Deus do céu. O que você acha dessa resenha aí? Vai, compartilha com a gente.
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0: 94 FM, agora 2h34. Boa tarde.
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1: Ui, que delícia, bebê. Amo demais estar aqui do seu ladinho, viu? Tá na 94, tá com tudo. E tá com ela, o seu mais novo projeto, Marília 2.0. Ao vivaço pra você. E olha só que releitura ela fez da música Degrau na Escada. Marília Tavares.

0: reclamar com meu ex. Se você conseguir localizar, ele me avisa também, viu? Tayana Azevedo e Ana Castela por aqui, metendo pressão no nosso show da tarde. Tá gostosinho aqui o nosso encontro, tá bom demais, né? Bora falar de reclamações.
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0: Reclamar parece descarregar o nosso estresse numa ilusão de que estamos resolvendo o problema. Mas quando que reclamar se torna algo tóxico na nossa rotina do dia a dia? Se você é do tipo que reclama de tudo ou convive com alguém assim, saiba que o hábito de se queixar o tempo todo vai muito além do simples mau humor. Uma pesquisa realizada pela Universidade de Stanford revelou que as reclamações crônicas geram efeitos fisiológicos reais no nosso corpo. Ou seja, viver reclamando pode, literalmente, prejudicar a sua saúde física e, principalmente, mental. Especialistas fazem um alerta importante. O segredo também não é você sair engolindo sapo ou sair aceitando tudo em silêncio. Reclamar faz parte da vida, ajuda a aliviar o estresse, como eu falei, e ajuda também a sinalizar quando algo está errado. A linha que separa um desabafo saudável, vamos dizer assim, de um comportamento tóxico, está na utilidade da queixa. A orientação é fazer uma pausa antes de falar e avaliar se aquela reclamação pode trazer algo de útil, algo de benéfico. Propor uma solução? Agora, se for só para repetir um ciclo de negatividade, o hábito pode estar intoxicando você e também as pessoas ao seu redor. Na próxima vez que esse impulso de reclamar surgir, vale fazer a pergunta: isso vai resolver o problema? Se a resposta for não, talvez seja a hora de você mudar o foco. Acho que tudo na vida é sobre a gente repensar os nossos hábitos, né? Que a gente mesmo condiciona pro nosso corpo e pra nossa mente. Tá aí, vale a dica, então, pra gente se policiar mais com relação a reclamações, né? Pra que não se torne algo crônico e tóxico, principalmente pra nós mesmos.
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0: 94 FM, faltando 10 pras 3, boa tarde!
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1: Simbora, se joga, bebê. Isso é Show da Tarde, o seu programa de variedades aqui na 94. Chegando a norte-americana, Taylor Swift.

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3: Agora pronto,
2: Murilo Rufi.

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0: foi. Gustavo Lima e Luiz Fonsi, Vagabundo por aqui, balançando o nosso show da tarde. Simbora, bebês. É sucesso, é resenha. Tudo que você gosta aqui na sua 94.
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0: E a cantora Simone Mendes acabou divertindo aí o seu público com a sua carisma, o seu bom humor de sempre, né? Que já é figurinha carimbada da Simone. Durante a sua apresentação recentemente no São João de Campina Grande, na Paraíba, a artista de 42 anos foi surpreendida no palco com uma sequência de presentes, eu diria que pra lá de inusitados, viu, senhoras e senhores? Enviados aí pelos seus admiradores. Enquanto ela cantava a canção Pássaro Noturno, Simone recebeu diversos presentes e, inclusive, uma caixa que, ao abrir, ela se deparou com uma cueca, uma algema e até mesmo um vibrador. Acredite se quiser. Esbanjando muita espontaneidade, a cantora não se intimidou, brincou com a situação e ainda disparou para a multidão. Meus fãs são os melhores do mundo! Ainda rindo da situação, Simone relembrou que em uma outra apresentação anterior no mesmo local, ela chegou a ganhar uma galinha viva. É, senhoras e senhores. Presentinhos diferentões aqui, né? De galinha viva a vibrador. É a cara de Simone Mendes mesmo, né? Em sua quarta participação no evento, considerado aí um dos maiores São João do mundo, a coleguinha embalou a noite, consolidando aí mais um momento marcante e divertido da sua carreira.
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0: Agora na 94, 3h24.
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1: Será que a função do cartão de débito está com seus dias contados, senhoras e senhores? Com a chegada do Pix por aproximação, essa pergunta está ganhando força aí no mercado financeiro, hein? Dados do Banco Central mostram que, desde o lançamento do Pix, o volume de dinheiro movimentado no débito continuou estável. Mas, como o Pix cresceu de forma explosiva, o débito acabou perdendo muito espaço. A participação dele no total de transações despencou de 27% para 10% nos últimos 5 anos. Até o presente momento, a vantagem do débito era a praticidade, né? Bastava só aproximar o cartão ali e, enquanto isso, o Pix exigia abrir o aplicativo do banco, escanear o QR Code. Só que esta barreira está caindo cada vez mais. Gigantes como a Samsung já está oferecendo o Pix por aproximação aqui no Brasil e a Apple já está discutindo essa funcionalidade também para ser liberada nos iPhones. Só que as bandeiras dos cartões, os chefões, estão prometendo reagir, tá? Executivos da Visa e da Mastercard apontam que o débito ainda tem vantagens cruciais que o Pix não tem. Por exemplo, como a segurança contra fraudes e a segurança física. O grande desafio agora, segundo os especialistas, é a comunicação. Bilhões de brasileiros entraram no sistema bancário recentemente e já começaram direto no Pix e nem sabem que o débito também é gratuito e oferece certas camadas a mais de proteção. Tem uma discussão também em andamento sobre a vida útil dos boletos, né? Dos códigos de barra também, mediante aí aos pagamentos Pix que são instantâneos, né? Então, não é só cartão de débito que tá perdendo espaço por aí.
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1: 94 FM, 3h39.
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2: Tá na 94? 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Beijinho a cura, Diego e Vitor Hugo, essa tá estourada.

0: Direto da Pensilvânia, nos Estados Unidos, é a norte-americana Sabrina Carpenter com Please, Please, Please. Vambora, turma, por hoje é só. Esse foi o nosso show da tarde dessa segunda-feira. Eu vou ficando por aqui, claro, mas com meu coração cheio de gratidão por mais um encontro aqui com você, na nossa família 94. E agora eu vou deixar você em ótima companhia? Não, em uma companhia maravilhosa que é a dele, hein? O Alan agora vai comandar o sertanejo classe A por aqui. Fechou? Combinado? Eu volto amanhã às 14 horas aqui com você. Beijo, abraço, tchau, tchau.
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0: 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Hora certa.
1: Muito bem, 4 e 5.
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2: Bem, meus amigos e minhas amigas, a partir de agora, ao vivo para toda a nossa região, o nosso programa, o programa do nosso povo.
3: Brasil!
2: É, minha gente, estamos chegando. Olha a hora certa aí, ó. 4:09, estamos chegando com muita alegria, agradecendo a Deus pelo privilégio de mais um dia de estarmos aí juntos com vocês, né? Realizando nosso programa nesse finalzinho de tarde tão abençoado pelo nosso Deus. Então, a partir de agora, vamos juntos até às 5:25, porque depois das 5:25, tem ele, a Djalma Santos, o nosso japonês gaiteiro. Então, a partir de agora, quero que você aumente o volume do rádio e

0: segundos. E só lembrando também, viu minha gente, só lembrando que lá no nosso Instagram e também no Facebook também tem lá o sorteio, tá bom? O sorteio, né? Da deliciosa feijoada que acontece no dia 12 lá na equipe Zé Vieira, lá na loja Amor e Justiça. Então vocês vão lá e marque quem você quiser. Pensa na feijoada caprichada. Já vou estar falando aí sobre a feijoadona, né? Boa demais. E vai estar acontecendo aí no dia 12, né? Pensa na feijoada. Pensa na feijoada, viu, gente? Até água na boca, viu? É muito bom demais. Então tá aí, 4 horas e 10 minutos. Chega de falatório e vamos de música.
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Alan Junior, que programa gostoso de chutar. De parabéns. E esse musicão que colocou o cheiro de shampoo? Eu sou muito fã desse musicão aí, tá? Parabéns pra você. Adoro esse musicão, cheiro de shampoo. Eu amo, eu amo. E também adoro aquela música que tem o locutor apaixonado também. Se você tiver locutor apaixonado, bota pra mim. Brasil. Eu conheci pra mim, meu esposo Carneiro, Nego Zuleiro, minha comadre Maria Antônia, da Cleitia João Paulo e Valdemiro Crete e minha gente de casa lá, Cidê Gaú. Aquela música lá de locutor apaixonado, né? Eu amo também. Esse que eu coloco shampoo, eu amo demais. Pai do céu, é demais. Eu adoro muito. Eu sou muito fã desse musicão, tá, mano? E pra você também, sua família toda, torcedor do rádio. Daqui dele de São Paulo também, tá? Um pouco de todos vocês do rádio, tá bom? Parabéns pra vocês. Deus abençoe cada um de vocês. Tá bom? Boa tarde. Manda para também pro...

Deus abençoe cada um de vocês. Tá bom? Tchau, boa tarde. Manda para isso também pro povo da verdura, ó, com a família também, tá? Deus abençoe cada um de vocês. Pega a cidade 1, pega a cidade 2, também, pega de Gustavo. Bye bye, né? Bye bye.

0: Muito bem, a música do Guilherme Santiago. Tá se achando? 4h45. Já estamos de volta com o nosso programa. Agora vamos rapidinho lá para Marcelo Móveis Eletro e em seguida lá com o nosso amigo Fernando Lala WA Peças. Para aí, João!
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1: Bem, minha gente querida, agora são exatamente 4 horas e 54 minutos. E eu quero falar para você que no dia 12 acontece também, né? Aí a 16ª feijoada lá da equipe Zé Vieira, né? Da realização aí da loja Amor e Justiça. Então atenção você ainda que não comprou a feijoada, gente, corra, porque é limitado e você pode ficar fora. Então não fique fora. É bom demais a feijoada. Pensa numa feijoada boa e caprichada, viu? Quando eu falo que é caprichada, minha gente, é caprichada mesmo, viu? E falam que é para duas pessoas, mas pode ter certeza aí que, olha, umas 4 pessoas aí comem tranquilo. Come tranquilo essa feijoadona, porque é caprichada demais, gente. E sem falar também que é beneficente, né? Tem a PAI lá que tem os convites, né? Tem o Educandari e outras entidades também. Então vocês podem estar procurando as entidades, como também os pontos de venda em Itararé. Tem lá na Total Autopeças do nosso amigo Cassiano. Tem lá no Fernando. Ô, Fernando, manda um áudio. Vamos lá. Fala aí, Fernando.
2: Fala, pessoal. Bom dia. Tudo bem com vocês? Aqui é o Fernando da Farma Ita. Lembrando vocês que a gente ainda tem alguns convites da nossa feijoada Zé Vieira, da nossa 16ª feijoada Zé Vieira. Caso alguém precise, tem alguns em mãos e a gente manda entregar também. Na Farma Ita, ao lado do Fabião da Ipiranga. Bom dia, pessoal.

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1: E os convites são antecipados, viu, minha gente? Pra você tá retirando dia 12 lá então, tá bom? Amanhã vai ter um pessoal aqui, vamos comentar mais sobre a 16ª Feijoada. E vocês vão ficar por dentro. Amanhã às 11 horas tem 2 horas de programa amanhã, viu, gente? Tradicional na terça-feira, 2 horas com muita informação pra você da nossa cidade de Itararé, também informações aí da nossa região. Recebemos convidados, né? Pra gente bater um papo e levar muita notícia boa pra você. 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Um abraço, nosso querido amigo Gijo, e também o nosso amigo Cristiano, lá da CVM Engenharia. Só lembrando que no escritório Martins, gente, tem também o ingresso da 16ª Feijoada, tá bom? 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
1: É, minha gente, estamos de volta com o nosso programa, 5 horas e 18 minutos. É, vamos que vamos, até as 5h25, porque depois das 5h25 tem ele, a Djalma Santos, o nosso japonês gaiteiro. É, Djalma! Manda um abraço pro João, rapaz. Grande João, né? Trabalha com o Sujijo. Lá na chácara, né? O meu amigo João. Um abração pra você aí. Finalzinho de tarde, né? Um abração aí, João. Manda um abraço aqui pro doutor Juliano, rapaz. Grande corintiano. Eu acabei de falar dele no bloco anterior aí do consultório, né? 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Deus acompanhe. 5 horas e 20 minutos. 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Aproveitando, mandar um abraço lá pro meu amigo Fernando, rapaz, também o seu filho Davi, e o nosso querido amigo Edemar, o popular Didi lá do Bar do Cruzeiro. E mandar um abraço pro nosso querido amigo João Luiz, também o popular Bagual. Vou lá do Abelzinho, do André. Penso na garotada bonita, velho. Tudo zoião, bem, uns olhos bem verde, né? Aliás, é azul, né? Azul, agora errei feio aqui. É azul, né? Grande André e também o Abelzinho. Neto lá do nosso amigo João Luiz. 5h21, vamos que vamos!

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1: Sou eu!

0: trouxe até aqui.
1: Horário brasileiro oficial de inverno, agora pontualmente 5h30 e pouco já. É Ernesto Arezata chegando no seu rádio, melhor do gauchão na 94, no cheiro de galpão. Aí também aparece sempre um caos curtinho para dar aquela descontraída na programação, fechando horário 18h25, tem causos de galpão. Valendo toque, a participação, mensagem de texto pelo WhatsApp 15-3532-6081, 15-99738-8594.
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1: É no tempo bueno de piá e lambuzado de pitanga, igual a biju, 25 faltando para 6.

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1: 17:39, Portal Gaúcho, moça. 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Agora 18, faltando para 18, quem tá no clique do mouse, Garotos de Ouro. A Denise ligadinha na gente.

Voltando para essas 8, quem tá no clique do mouse, Garoto de Ouro. A Denise, ligadinha na gente, a Dona Joana e todos os amigos, e também da Vila Joro, obrigado sempre pelo carinho aqui na programação 94.

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1: É, 15 minutos já faltando para daqui a pouquinho ouvimos Garotos de Ouro, Me Bate Nega Véia. 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
2: É 11 minutos faltando para as 18 horas, certinha a hora do tempo e tempo é hoje. Hoje a gente nunca sabe, amanhã então piorou. 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Agora 17h52, 8 faltando para 6. Quem tá no clique do mouse, Chiquito e Bordoleo. Essa aqui também tá ligadinha na programação 94, lá na Santa Terezinha também, a família Fandangueira. Alô, seu João, dona Tereza, Thaís, o Leandro, Leonardo, Juliano e também todos da família. O seu João motorista, um abração, seu João. Ainda também o Laercinho, todos os amigos dessa alto da cidade ouvindo nós. E também o Joaquim, velho veterano, um abração, Joaquim. E também pro pessoal lá da Queijaria Ferreira, um abração pro Nilton. Toda gurizada sempre ligadinha na gauchada da 94. E tem mais uma, se aprenda, não souber dançar, eu ensino e não cobro nada.
3: E aí, Paulo Fogaça, você conta como é que era os bailes lá na...

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1: Muito bem, agora 17:57, tá pesado, eu deixo levinho. Pra 6, faltam só 3 minutinhos pra bailar de colatada, Chiquito e Bordonei. 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

0: entrou na sala e gritou: nada, meu filho, pode casar sim! E ele também não é teu pai!
1: Ué, tio Atijalma do céu! Que cheiro é esse, tio?
2: Fala, primo do Djalma!
3: O meu nome é Comercindo!
4: Se botar o cheque, eu pago em boi! É o bicho!

Bom demais, agora 18 mais 8 em frente na programação 94, no cheiro do galpão, valendo toque, a participação, mensagens de texto pelo WhatsApp 15 3532 6081 15 99738 85 94.

Agora 18 mais 8 no clique do mouse tem o grupo Os Nativos, essa aqui também. A Roseli tá lá ligadinha na gente, obrigado pelo grande carinho. E não esquecendo também as irmãs Fandangueiras, irmãs Rocha. Sempre precisando também a programação 94, já que é um chamamé romântico. O Paulo Vaz, pé de valsa, unidos do Fandango.

0: Muito bem, agora 18 mais 12, a primeira vez, os nativos. 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Agora 18 mais 13, professor Machado, pode falar, meu amigo. É.
1: Olá, boa tarde aos ouvintes da Rádio 94 FM, Djalma Santos, ao grupo Unidos do Fandango, Itararé e toda a região. Passando aqui mais uma vez, fazer aquele convite para lá de especial, em nome do grupo Unidos do Fandango, Paulo Vaz, Chiru Bonotto, né? E todos os alunos, né? Todo mês do Fandango, fazendo esse convite para dia 11. Dia 11 de julho, né? Semana que vem. Na ABB, a partir das 22 horas, nossa 48ª e 49ª formatura. E o Fandango, por conta do Vanero, vai ser então dia 11 de julho, a partir das 22 horas, na ABB de Itararé. Você é nosso convidado especial.
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0: Agora 18 horas mais 17. 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Agora 18h19, ligadinha lá na participação conosco, a Adelina mandou um áudio. Vamos ouvir, Adelina.
1: Música, música gaúcha, tá bom? Uhum. Tchau, tchau, com Deus. Desculpa mandar mensagem transar, tá bom? Com Deus, até amanhã. Deus quiser, tchau, tchau.
0: Amém, obrigado, Adelina, pela participação. Ele também, hoje nos encontramos lá na Cofesa. Batemos um papo gostoso, matando saudades. O famoso Pitbull da São Gordo.
2: Boa tarde, Djalma Santos.
0: Boa tarde.
2: Melhor gaiteiro da região.
0: Obrigado, eu sei.
2: E o Nelson Pitbull, segurança.
0: Certo.
2: Estamos na escuta aqui, filho, maravilhoso programa.
0: Obrigado.
2: Já servimos lá para baixo, estamos contentes e felizes de ouvir o maravilhoso programa teu.
0: Amém, obrigado.
2: Estamos ouvindo de carteirinha.
0: Aham.
2: Tá com o Madão pra nós de Milhares Rico, hein? Tá bom?
0: Tá bom.
2: Nelson Pitbull Segurança.
0: Guribão.
2: Mande um alô lá pro Maurício Carneiro da Brasil Ferreiras.
0: É, Maurício, tá bom? Abração.
2: É ouvindo de carteirinha, seu.
0: Obrigado, Maurício.
2: Um abraço, garoto. Felicidade, sucesso. Deus abençoe.
0: Amém pra todos nós, Nelson. E tá chegando o saudoso Teixeirinha.

agora 18:24, nós ouvimos Saudoso Teixeirinha, o velho Bom Casarão. 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Então, vem comigo! E vamos então já para o Calços de Galpão, também a Suene, Prenda Pandangueira, sempre ligadinha na programação 94, mas quem também? Esse caos vai para ele que gosta muito desse caos. John Robert Rose, Jean Robert José, João Roberto Rosa, grande dom de comunicação em rádio também. Abração, João Roberto, tá

Esta rancheira me faz lembrar de uma história que me contou o gaúcho Luiz Miller. A história do Candinho Bicharedo. Candinho era índio desses que não se cutucava com vara curta. Maragato dos bem bueno. E depois da revolução acabada, o Candinho botava um lenço vermelho no pescoço, batia no peito e gritava na frente do quartel dos republicanos e dizia que era maragato. 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No outro dia soltava o Candinho e dizia: como é, Candinho? Você ainda é maragato? Ele dizia: pois é, vocês nos prendem, nós surram, porque vocês têm mais arma e mais gente, mas nós temos muito mais homem que vocês. Quando era dali uns dias, tava o Candinho de lenço vermelho no pescoço, gritando buraco. Dizia: eu sou maragato e não nego.

0: Bolívar, bem na frente do quartel dos republicanos, a indiada saiu lá, grudava o candinho, descia o cacete e prendinho de novamente. 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Diz ele, pois é, vocês nos prendem, nós surram, porque vocês têm mais arma e mais gente. Mas nós temos muito mais homem que vocês. E até que foi no ouvido do coronel, e o coronel diz, me traz esse gaúcho, este índio dos buenos e me serve. Diz, olha, candinho, você, mesmo sendo maragato, pode ser um bom soldado republicano. E o candinho velho aceitou a proposta, incorporou-se, e dali poucos dias o índio velho já era cabo. E andava que era uma pintura, perneira bem limpa, cavalo lindo, barbaridade, espora bem licladinha, o índio era um exemplo. E um dia na saída do portão encontrou o coronel e bateu uma cortinência que foi de parar o sol. O coronel velho, candinho, esteja à vontade. O que é que você está achando dos maragatos agora, candinho, que você é republicano? Diz, olha, coronel, nós prendemos eles, surramos, porque nós temos mais arma e mais gente, mas eles são muito mais homens que nós.
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2: É, saudoso Ivan Taborde, o seu personagem, o Candinho Missioneiro. Agradecendo o carinho da sua audiência, a participação, fique aqui, já já ele chega com tudo, Happy Hour com Léo Medeiros. É, nós falamos amanhã neste mesmo horário, se Deus quiser, e sempre lembrando, Brasil é minha pátria, Itararé é o meu país, e para você que a assinatura faz a diferença, sem arrogância, com humildade, com transparência, onde tem ordem, tem progresso. E para ter abraço, vacina no braço, falando vacina, papai e mamãe, atualiza sempre o cadernetinho de vacinação dos filhinhos, e atua também, porque fazer o bem também te faz o bem. E nunca faça nem deseje para os outros o que não quer para você. Gauchada, primaiada, é bom ser bom.

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0: Olá, boa tarde, 18 horas 33 minutos, bem-vindo! Está no ar a edição do Happy Hour, moçada, começando tudo de novo! 6 de julho de 2026, uma segundona! Estamos aqui juntos, misturado até as 20 horas contigo com a melhor programação aqui da 94. Depois do craque Adjalma, a gente segue e você pode participar com a gente no 3532-6081. Eu sou o Léo Medeiros, muito prazer!
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1: 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Faltando 4 minutinhos para as 19 horas aqui na 94, hein? Tá chegando por aqui o nosso ouvinte assíduo aqui, o Fábio. Obrigado, Fábio. Um abraço para você. Toda a família ligada conosco. A galera tá chegando devagarinho, curtindo a melhor programação aqui da 94. Diga!
2: Boa noite, Léo Medeiros.
1: Opa!
2: Estamos de novo sintonizado rumo ao rancho e a querência.
1: Opa!
2: Boa noite, Deus abençoe a tua semana. Tudo de bom. Valeu, abraço, índio velho.
1: Opa!
2: Tudo de bom.
1: Tudo de bom pra você também, Eric Delanhão. Gente fina, curtindo a melhor programação por aqui. E eu vou atender aqui a indicação da dona, deixa eu ver, a dona Azusa. Tá ouvindo a gente lá com a Tereza. Obrigado pelo carinho, pediu aqui, saudade da minha terra. Vou tocar agora pra você, tá bom? Abraço também lá pra Andréia, pro Lúcio, lá no alto da São Pedro. A Dida também curtindo a gente. 18h57, Chitão e Chororó.

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4: Tá

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0: Raul, põe uma música para mim do César Menotti, Fabiano como um anjo. Você tem uma boa noite, um bom começo de semana. Adeus, fala por Deus. Vai, Palmeira.
1: Um abraço, Deus.

Muito bem, César Menotti e Fabiano, indicação aqui da nossa ouvinte assídua, que é Inês do bairro do Cerrado, né? E agora, gente, eu vou atender aqui o meu amigo Fausto e também o Aurélio, lá de Sorocaba. Ô, Fausto, tudo bem contigo? É, quem que não tá chateado pelo Brasil sair fora aí, né? Mas tá tudo certo, vamos agradecer você pelo carinho aqui com a gente. Ele pediu uma música aqui. E manda para toda a galera aqui de Itararé que está curtindo o nosso programa. Mandando um abraço para todo mundo. Obrigado, um abraço para você também. Ele pediu Teixeirinha, né? O Caneca é Nosso. Manejando a conquista do Tri de 70, né? Ei, tempo bom, né, Fausto? Vamos lá, então!

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0: E de quebra com Happy Hour. Segundou, galera. Começando da boa semana aí, né? Um abraço lá pro meu amigo Ricardinho. Vai, Corinthians! Eita, Ricardinho, sempre curtindo a gente aqui. Lá com a Zuleide, a Isabel, todo mundo lá, né? Um abraço pra você, guri. O Tapinha nas Costas também vai lá pra quem? Ah, lá pra galera lá do Jardim Claudina, rapaz. É verdade, o pessoal tá ouvindo lá. Um abraço lá pro meu amigo Denilson. Alô, Denilson, um abraço. A Maria tá ouvindo a gente também. E ela tá mandando um abraço lá pro Vardo do grupo, Vardo Grupo, a Cleide e o Sérgio, lá na Boa Vista. Eita, terrinha querida, hein, Maria? Um abraço pra vocês aí, viu? E também um abraço também lá pra Dani, pra Maria Fernanda, sempre tá com a gente nas tardes aqui, né? A Dona Azusa e a Tereza. Já curtiu a música, né? Um abraço também. Obrigado pela atenção, sempre com a gente aqui, nas nossas noites aqui, no nosso programa. Que maravilha, né? Um abração pra todo mundo. E um abraço também pra galera da Santa Terezinha, né? Que tá sempre ligado conosco aqui. A Marisa Guetti, o Cadu, não perde o programa. A Dona Luzia lá no Cerrado também. A Inês já participou hoje aqui, né, Inês? Um abraço pra todo mundo aí. Sempre curtindo a melhor programação aqui na 94. E tem mais gente chegando aqui, deixa eu ver quem.
1: Boa noite, Léo Medeiros.
0: Boa noite, Silvia Paz.
1: Tudo bem?
0: Tudo bem.
1: Ah, aqui tá tudo bem, graças a Deus.
0: Que bom.
1: E coloca uma música pra nós aí. Uma música romântica.
0: Bem romântica.
1: Que bonita que seja.
0: Tá, pode deixar.
1: Tá bom? Deus abençoe, Léo.
0: Obrigado, Silvia Paz. Obrigada.
1: Precisa de mandar um abraço pro povo aqui, hein, Léo?
0: Ah, um abraço pra todo mundo aí. Pros baixinhos, pros grandões, pra todo mundo. Alô, meu amigo O Yuri também tá curtindo lá, né, Yuri? Um abraço pra você, Azilda, todo mundo aí. As meninas, tá todo mundo curtindo o programa, que bom, né? Obrigado, viu, pelo carinho, viu, Silvia Paz? Deixa eu ver, tem mais gente chegando aqui. Quem é que tá falando? Diga!
2: Boa noite, meu amigo.
0: Boa noite!
2: Sou fã seu, o Zezão da Sorveteria do Açaí. Agradeço qualquer música que mandar pra
0: Zezão,
2: mim.
0: Ô, Zezão, obrigado.
2: Fique feliz, certo? Fique com Deus, Deus abençoe.
0: Obrigado, Zezão, um abraço. Obrigado pelo carinho aí, sempre com a gente aqui, viu? Tem mais gente aqui ou não? Vamos ver.
3: Tarde, Niel. Tudo bem com você, Niel? Que é a música, yes, meu, tá bom?
0: Tá bom, pode deixar.
3: Niel, tá bom?
0: Adelinda.
3: Eu tô me escrevendo via Beca aqui, tá bom? Tô ouvindo no rádio de vocês e... Tá bom?
0: Tá.
3: Tchau, tchau. Até amanhã, Deus quiser. Tchau, tchau.
0: Já vai indo?
3: Com Deus.
0: Obrigado pela participação.
3: Deus, esperança também, tá bom? Tchau, tchau.
0: Quem mais?
3: Pra Giovana, pra Jair, tá bom?
0: Tá.
3: Pro Freita, pro Flavinho, tá bom? Mercado de Pão. Que foi pro
0: Alô, quarta-feira. Quem mais?
3: E sexta e sábado, tá bom?
0: Tá bom.
3: Mandou pra Isa, tá bom? E por isso não tá perto também, tá bom? Tchau, Deus, tchau. Com Deus. Deus.
0: Comanda o sábado aqui no 94, né? Um abração, Nilson. Um abração pra todos aí de Itapeva, sempre conosco aqui. Tem mais gente chegando aí, vamos ver.
4: Ô, Léo, boa noite. Boa novamente noite. De Clay. Esqueci, gostaria de mais uma música, se possível, de tocar Rihanna com Chris Brown.
0: Opa.
4: Valeu.
5: Aí, meu amigo Léo Medeiros, estamos aqui ouvindo você aqui. Eu, meu amigo Zica e meu pai aqui. Amo o gordinho. Manda pra nós a Panda. Do Panda.
0: Panda.
5: Salve, salve, Léo Medeiros. Novamente, é nós enchendo. Não sei, gostaríamos de escutar esse.

0: Salve, salve, Léo Medeiros, novamente, é nós, enchendo o sei, gostaríamos de escutar Mentes Tão Bens, se possível, agradece.
1: Tá, obrigado pela participação, a galera tá chegando mesmo, hein? Vamos ouvir então aqui, vamos trazer primeiro aqui o pessoal que tá ligado, eu quero mandar um antes, porém, aqui, deixa eu ver aqui. Um abraço lá pro meu amigo Amaral Sapateiro também, né? O Amaral tá ligado conosco, né, Amaral? Um abraço! O Amaral tá chegando ali pertinho. Aliás, antes de chegar na Santa Teresinha, você passa ali pro Amaral, né? O Amaral tá sempre ligado lá, curtindo o programa, né, Amaral? Daí a gente dá uma subidinha, vai lá pro Santa Teresinha, dá um abraço na Marisa Guete, lá no Cadu. Depois tem lá também o meu amigo Julião, o Luiz Soares, o Ariovaldo, toda essa galera aí, o Ari, né? Um abraço para todo mundo. Aliás, a Marisa Guedes já agradeceu aqui, né? Obrigado pela participação. Um abraço para vocês. 19:28.
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6: Que babado! O ator Aaron Cordeiro, conhecido por seus papéis marcantes na TV, fez uma raríssima aparição pública e deixou todo mundo de queixo caído. Ele marcou presença na estreia VIP da peça Ed, Violência e Metamorfose, em São Paulo, e estava muito bem acompanhado. O galã foi clicado ao lado do seu namorado, o também ator Rodrigo Bolzan, e os dois esbanjaram simpatia e sorrisos para os fotógrafos. O casal, que está junto desde 2016, é super discreto e evita os holofotes, tornando essa aparição um verdadeiro presente para os fãs. Heron, que está longe das novelas fixas há uma década, segue ativo em séries e projetos, mas a vida pessoal é sempre um mistério. Que bom ver o casal feliz e apaixonado, mostrando que o amor está no ar e merece ser...

0: Muito bem, estamos na melhor e mais ouvida, 19 horas 38. Marcando por aí, na boa pra você, a melhor programação do seu rádio até as 20 horas, com Happy Hour. Eu quero abraçar meu amigo Ariel Santos, que tá ligado conosco aqui, lá na Vila Esperança. Olha aí, grande guri, um abraço pra você. Ele tá dizendo aqui, ó, quer deixar seu jardim top, naquele estilo? Então fala comigo, 999-799-0337. Operador é 15, né, Ariel? Um abraço, e diz aqui, ó, só pra dar uma refrescada. Vai, Corinthians! Um abraço, Ariel, obrigado pela audiência aí. Um abraço também lá pro João, lá na Drogaria São João. Tá curtindo a gente lá com a Simone. Obrigado pelo carinho, vou tocar sua música agora, viu? Mas antes, porém, vamos trazer o Chris Brown e a Rihanna.
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0: Muito bem, estamos de volta, 19 horas 51 minutos. Abraço pra galera que tá ligada aí. Um tapinha nas costas lá da galera que pediram o Panda aqui, né? É o Banclay, né? Obrigado pela audiência aí. Um abraço aí pra toda a gurizada. Um abraço também lá pro pessoal da JJ Marcenaria, o meu amigo. É o Jorge Melo, a Josi, a esposa, também o Diogo e também a Duda, né? Que tá curtindo a gente lá. Um abraço. Falar em Marcenaria, lembrei lá também da Saele Marcenaria. Alô! A Sabrina curtindo o programa lá com o esposo, os meninos e a mamãe. Obrigado pela participação também com a gente aqui. Faltando 8 minutos para as 20 horas.
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Ah, que peninha, tá acabando o programa. Obrigado você que esteve com a gente, obrigado você que chegou agora também por aqui. Um abraço, obrigado pela companhia, estar com a gente sempre na melhor e mais ouvida. Um abraço especial pra galera lá de Itapetininga, meu amigo Zé Cássio, nosso conterrâneo, perto por aqui, né? Um abraço, tá quietinho hoje aí, né, Zé? Também com esse monte de jogos aí, cara, é brincadeira. Depois dessa saída do Brasil, é mole, cara. Ficou difícil de pensar. Mas tudo bem, vale a pena estar aqui com a gente, curtindo a melhor programação do seu rádio. Obrigado a todos, um grande abraço. Vem a sequência, a programação do 94. Eu volto amanhã às 18h30, mais ou menos por aí, com a nossa edição do nosso Happy Hour. Obrigado a todos, um grande abraço. Um tapinha nas costas, garotões. Super beijo, gatas. A gente se esbarra por aí. Tchau.

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0: Som do Galileu, chegando mais uma vez até o seu lar, o programa A Voz da Libertação. Programa esse tem como órgão informativo das Igrejas Pentecostal Deus é Amor. A nossa Igreja Pentecostal Deus é Amor está situada em São Paulo, na Avenida do Estado 4568 Liberdade, na responsabilidade da nossa irmã Erani Miranda. Aqui na nossa cidade de Itararé, a nossa Igreja Pentecostal Deus é Amor está localizado na rua Frei Caneca 1085, na responsabilidade do pastor João Vitor Lacerda. Está aqui conosco na mesa de som o nosso irmão Léo Medeiros. Aqui que tem o imenso prazer de saudar é sua irmã em Cristo, cooperadora Edjane Nogueira e também cooperador Oséias.
1: Graças a Deus que já nos deu a vitória por nosso Senhor e Salvador Jesus Cristo. É, amados ouvintes, estamos aqui mais uma vez pela graça, pela infinita misericórdia de Deus para dar o prosseguimento na obra de Deus. Desde já queria desejar para você uma ótima noite, cheio de bênção, cheio de vitória na sua vida, no seu lar, na sua casa, na sua família. Que aonde quer que você esteja, tenha certeza, tenha plena convicção que o Espírito de Deus ele está aí do seu lado para garantir a grande vitória na sua vida. Vamos de aviso das nossas igrejas pentecostais, o amor que é pertencente ao campo de Itararé. Vamos falar da nossa sede central, que está localizada na rua Frei Caneca, número 1085, próximo ao fórum, que está na responsabilidade do presbítero João Vitor. Portanto, temos culto na segunda, na terça, na quarta, na quinta, na sexta-feira temos culto em dois horários, às 14h30 e às 19 horas também temos culto no sábado e no domingo a oração e consagração das 9 da manhã às 10 da manhã e à noite às 19 horas. Também temos a nossa Igreja Pentecostal do Amor, que está localizado no Jardim Alvorada, na rua Tor Guarulhos Cortes, número 100, que está na responsabilidade do presbítero Horaci. Temos culto na segunda, terça, quarta, quinta, sexta, também no sábado e no domingo, cultos que serão realizados a partir das 19 horas. Também temos a nossa Igreja Pentecostal do Amor, que está localizado

0: sábado e no domingo, das 9 da manhã às 10 da manhã, a oração e consagração. Também temos a nossa Igreja Pentecostal do Amor, que está localizado na cidade de Riversul, na rua Adão Batista, número 126, que está na responsabilidade da nossa irmã cooperadora Raquel. Temos a oração das 18 horas às 19 horas na segunda-feira, culto na quarta, sexta e sábado, cultos que serão realizados a partir das 19 horas. Está aí, amados ouvintes, os avisos das nossas igrejas pentecostais de Moro, que é pertencente ao campo de Itararé. Graças a Deus que já nos deu a vitória por nosso Senhor e Salvador Jesus Cristo. É, amados ouvintes, vamos agora pelas nossas redes sociais, das nossas igrejas pentecostais, Deus e Amor.
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1: Graças a Deus que já nos deu a vitória por nosso Senhor e Salvador Jesus Cristo. É, meus ouvintes, queria mandar uma saudação especial aí para todos os nossos amados e queridos ouvintes que estão nos acompanhando, né? Você que mora no sítio, na chácara, na fazenda, nos bairros. Deus abençoe no nome do Senhor Jesus. Também queria mandar uma saudação especial para o nosso irmão Daniel, lá que está lá no bairro das Furnas, ouvindo o programa Voz da Libertação, Rudem, ali no bairro do Cerrado. Também todos que estão ali no Sertão, no Fundão, no Cerro Azul, né? No Ouro Verde. Deus abençoe no nome do Senhor Jesus. Nossos irmãos aí que estão na cidade de Venceslau Brás, nosso irmão Claudinei, nossa irmã Jane, né? Deus abençoe no nome do Senhor Jesus. Também nossos irmãos lá de Siqueira Campos, Tomazina, São José da Boa Vista, Salto do Itararé, Santana do Itararé. Deus abençoe no nome do Senhor Jesus. Também queria mandar saudação especial para todos que estão ali na cidade de Castro, nosso irmão Elias e toda a sua família, ouvindo o programa Voz da Libertação. Você aí que está na cidade de Londrina, né? E Curitiba, Deus abençoe pela audiência, no nome do Senhor Jesus. Também nossos irmãos aqui na cidade de Sangés, nosso irmão João, nossa irmã Leila, ouvindo o programa Voz da Libertação, Deus abençoe. Nosso irmão Silas, nossa irmã Guilmar, que está ouvindo o programa Voz da Libertação, Deus abençoe. Também quero mandar uma saudação especial para todos que estão ali nas empresas, na Aralco, na Clabin, né? Na Miraluz, na cidade de Sangés, também na Forte Palit, na Embalatec, né? Nossos amigos de trabalho ali, o Alex, que está ouvindo o programa Voz da Libertação, também o Everton, o Dorival, o maquinista, Deus abençoe no nome do Senhor Jesus, o Horacio, o Ezequiel, Deus abençoe no nome do Senhor Jesus. É, queria mandar saudação especial também para todos que estão ali, né? Na cidade de Riversul, né? Na cidade de Itaporanga, ouvindo o programa Voz da Libertação. Deus abençoe. Também, né? Queria rodar aqui um lindo louvor. Um oferecimento especial para todos nossos amados e queridos ouvintes, né? Débora e Leia, braços fortes, cantando o programa Voz da Libertação.

0: Graças a Deus que já nos deu a vitória por nosso Senhor e Salvador Jesus Cristo. É, mais ou menos, momento de meditação na poderosa Palavra de Deus.
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0: É, amados ouvintes, momento de meditação aqui na poderosa Palavra de Deus, onde diz que a Palavra de Deus, Isaías 43, versículo 1: Mas agora assim diz o Senhor, que te criou, ó Jacó, e que te formou, ó Israel: não temas, porque eu te remi, chamei-te pelo teu nome, e tu és meu. Quando passares pelas águas, estarei contigo, e quando pelos rios, eles não te submergirão. Quando passares pelo fogo, não te queimarás, nem chama arderá em ti, pois eu sou o Senhor, o teu Deus, o Santo de Israel, o teu Salvador. Olha só que palavra linda, que palavra maravilhosa, né, meus ouvintes? Quero fazer somente um resumo da palavra de Deus, né? E o nosso horário está bem escasso, está bem avançado o nosso horário, então vou fazer só um resumo da palavra de Deus, né? Aqui a Bíblia está dizendo que Deus, ele criou a Jacó e ele formou Israel. Sabemos que Jacó, né? Jacó é filho de Rebeca, Isaac, né? Jacó é irmão de Esaú, né? Não vou entrar nesse detalhe, mas Deus criou a Jacó. E através de Jacó, Deus mudou o nome de Jacó e se tornou por nome de Israel. Deus criou Israel. A palavra que eu quero trazer para você nessa noite, não importa o processo de vida ou que você está enfrentando, se você está enfrentando, porque Deus, ele é com você. Porque até agora você não desistiu e você não vai desistir. Porque o Senhor, ele é contigo para te ajudar. Deus está dizendo: não temas, porque eu te remi, chamei pelo teu nome e tu és meu. Olha só, você pertence a Deus, você é algo muito valioso, muito de porte, de muito valor para Deus. Você não é uma pessoa qualquer. Você não é um homem qualquer, você não é uma mulher qualquer, você não é um jovem qualquer. Você não é um pré-adolescente qualquer. Você é algo especial para Deus. E Deus diz: não temas, porque eu te remi, chamei-te pelo teu nome e tu és meu. Quando é de Deus, ninguém toca. Alguém pode até tocar, mas é permissão de Deus. Então não tenha onde você correr, não tenha para onde você fugir. Deus, ele tem uma promessa na sua vida. Para Deus cumprir essa promessa na sua vida, você tem que se colocar na presença de Deus. Porque se você não se colocar, você vai ficar pagando preço. Os problemas, as dificuldades, as perseguidades da vida vem, te assola e você não se coloca. E Deus está te dando a oportunidade hoje de você voltar, de você reconciliar, de você aceitar Jesus. Você tem que aceitar Ele. A pessoa fala assim: eu aceito todos os dias. É fácil dizer para a boca, dar a boca para fora. Mas eu quero ver você se prostrar a Ele de verdade, servir a Ele, servir somente a Deus. Você tomar uma decisão, falar assim: olha, a partir de hoje eu vou mudar minha vida, vou mudar tudo e vou ter um propósito com Deus. É assim que Deus quer você. Não somente de boca para fora. Não. Não. Deus, ele quer você. Ele quer ter um encontro com você, como ele teve um encontro com Zaqueu. E Jesus foi aonde? Morar na casa de Zaqueu. Jesus disse: hoje me convém pousar em tua casa. Olha só que maravilha. A Bíblia está dizendo: quando passares pelos rios, eles não te submergerão. Quando passares pelo fogo, não te queimarás, nem chama arderá em ti, porque eu sou o Senhor, o teu Deus, o Santo de Israel, o teu Salvador. Não tem para onde fugir, não tem para onde correr. No meio dos problemas, das dificuldades, Ele está com você. Os rios podem até atingir, subir até essa altura. A fornalha pode vir, como foi com Sadraque, Mesaque e Abdenego. Deus não deixou perecer. Sadraque, Mesaque e Abdenego na fornalha. Deus não deixou Daniel perecer na cova dos leões. Deus também não vai deixar você perecer. Somente se coloca na presença de Deus, porque você é de Deus. Você está ouvindo essa programação? Você é de Deus. Deus tem um chamado na sua vida. Abra o teu coração para que a obra de Deus venha a se concluir na sua vida. Fala comigo: Senhor Jesus, eu entrego a minha vida, a minha alma ao Senhor. Fala: Senhor Jesus, eu estou reconciliando com o Senhor. Hoje eu estou voltando para o Senhor, para que o Senhor venha cumprir as suas promessas na minha vida, em nome do Senhor Jesus. Prepare aí seus documentos, pedido de oração, que a nossa mãe, cooperadora de gênero, vai estar fazendo aquela oração de muita eficácia em seu favor.
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1: Santo Deus Pai poderoso, Criador dos céus e também da terra. É nesse momento, nesta hora, Pai de oração, Senhor, que eu me coloco na Tua presença e que eu Te peço perdão dos meus pecados. Senhor da glória, Senhor querido, e que nesta hora, Pai, eu Te peço para o Senhor que o Senhor venha visitar, Senhor, as vidas que se encontram enfermas, meu Pai. Quantas vidas que nesse momento se encontram, meu Pai, encamada, meu Deus, meu Pai, desenganada da medicina, meu Deus e meu Senhor. Oh, Pai amado, Pai querido, vai tocando, Pai, na saúde deste homem, desta mulher, desta criança, meu Deus e meu Pai. Vai visitando também aqueles que estão, meu Deus, meu Pai, desempregado, meu Deus e meu Senhor, que estão nas prisões. Quantos que nesse momento estão pela rua, Pai amado, Pai querido, e que não tem nem teto para morar, família, meu Deus e meu Pai. Oh, meu Deus e meu Senhor, contra os lares, meu Deus e meu Pai, os jovens, meu Deus e meu Senhor, meu contemporâneo que estão nos vícios, meu Deus e meu Pai amado, meu Pai querido, quantos que estão, meu Pai, nas drogas, prostituições, nos crimes, nos tráficos, meu Deus e meu Pai, que venha trabalhar, libertar, Pai amado, Pai querido. Oh, meu Deus e meu Senhor, visita as estradas, esses momentos de oração, visita, meu Deus e meu Pai, que eles estão viajando, que eles estão indo a trabalho, que eles estão voltando do trabalho, meu Deus e meu Pai, dá livramento, dá escape, alcança o Fernando também, meu Deus e meu Senhor, nesta hora, visita ele, o lar dele, a família, meu Pai, confirma a bênção, o milagre, em nome do Senhor Jesus. Que Deus abençoe a todos e fique na paz do Senhor Jesus.
2: Graças a Deus que já nos deu a vitória por nosso Senhor e Salvador Jesus Cristo. É, amados ouvintes, estamos encerrando a nossa participação. Ficam todos na paz do Senhor Jesus.
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0: Divulgamos a seguir um depoimento de fé enviado para a sede desta Igreja Apostólica.
2: Há pouco mais de 3 anos, a senhora Maria de Fátima da Silva seguia num ônibus circular quando, repentinamente, decidiu descer daquele coletivo antes mesmo de chegar ao seu destino. Ela se aproximou dos degraus da escada e aguardou o condutor parar, porém, ao olhar para ele, constatou que este dormira ao volante. Tanto que muito se assustou com o alerta dela, inclusive ao constatar que o trajeto seguia em direção a uma curva em declive. Por sua vez, a senhora Maria de Fátima elevou ações de graças ao Santo Irmão Aldo, à Santa Vó Rosa e ao Poder Celestial em reconhecimento pelo providencial livramento concedido a ela, ao condutor e aos demais passageiros daquele coletivo. Como relatou em depoimento de fé recebido na sede desta Igreja Apostólica em março de 2025, remetido do bairro de Itaquera, São Paulo, capital.

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O endereço é Rua José Rolim Sobrinho, número 554, Vila Tonico Adolfo. Serão todos muito bem-vindos.

0: A doutrina que anunciamos é de origem apostólica e celestial. É apostólica porque é fundamentada no Evangelho do Reino dos Céus, que nosso Senhor Jesus Cristo e os santos apóstolos anunciaram. É celestial porque no tempo presente foi transmitida por nosso Senhor Jesus Cristo à Santa Vó Rosa, que em seu santo nome a divulgou a esta Igreja Apostólica. Sob orientação e direção do Divino Mestre, os mistérios ainda não revelados da sua doutrina foram sendo esclarecidos, a fim de que as dúvidas de interpretação acumuladas ao longo dos séculos pudessem ser eliminadas. Também para que a doutrina e a fé apostólica não se fundamentassem em sabedoria humana, mas na inspiração e no poder de Deus, a fim de que esta Igreja pudesse anunciar e propagar uma doutrina perfeita, sem enganos, nem falhas de interpretação ou fanatismo, inclusive para que tivesse condições de prestar informações de maneira clara e objetiva a respeito de qualquer assunto a elas relacionados. Essas providências divinas foram sendo tomadas ao longo do ministério terreno da Santa Vó Rosa e, posteriormente, durante todo o tempo em que o Santo Irmão Aldo cumpriu o ministério de primaz, sucessor do Consolador e profeta apostólico, à frente desta Igreja Apostólica.
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0: Estamos apresentando a Hora Milagrosa e na sequência vai falar-lhes o pastor Arnaldo Roque da Silva.
1: Prezados irmãos apostólicos e ouvintes deste programa A Hora Milagrosa, desejo a todos que as bênçãos do próprio Deus, as bênçãos de Jesus nosso Senhor, da Santa Mãe Maria Santíssima, bem como as bênçãos da Santa Avó Rosa, o Consolador, e do Santo Profeta Irmão Aldo, possam estar sempre presente no viver de todos, uma vez que estando todos em perfeita comunhão com o Reino dos Céus, e se ouvirem este programa, A Hora Milagrosa, com fé, irão receber o alimento e a paz espiritual para o seu viver. Nesta oportunidade, irei lhes falar a respeito da importante missão que a Santa Avó Rosa, como o Consolador da Promessa de Jesus, realizou nesta terra, e o preparo do Santo Irmão Aldo como seu sucessor no governo desta Igreja Apostólica. Prezados irmãos apostólicos e ouvintes deste programa A Hora Milagrosa, nosso Senhor Jesus veio a este mundo com a missão gloriosa de preparar santos para a glória de Deus. Jesus veio trazer a paz ao mundo. E Jesus, nesta terra, cumpriu fielmente a sua missão, a missão que Deus o Pai lhe determinara, pregando às multidões, curando enfermos, libertando os oprimidos, ressuscitando os mortos. Enfim, Jesus realizou milagres extraordinários pela obra de Deus o Pai aqui nesta terra. E assim, cumprindo a sua missão, Jesus subiu aos céus vitorioso, para que em espírito pudesse então dar continuidade à sua obra aqui nesta terra, a grande obra de salvação e redenção de almas. E eu digo a todos os prezados ouvintes que a obra de Jesus nesta terra é esta Igreja Apostólica, uma vez

Amados ouvintes, que a obra de Jesus nesta terra é esta igreja apostólica. Uma vez que foi ele, Jesus, quem formou esta igreja. Quando Jesus se revelou à Santa Vó Rosa no ano de 1954, quando Jesus passou então a prepará-la para ser o Consolador prometido, passando então a aperfeiçoar todos os dons, virtudes e qualidades especiais dela, da Santa Vó Rosa, para que ela pudesse então dirigir a sua igreja, a Igreja Apostólica, como também dirigir e organizar o povo de Deus, o povo apostólico, com determinação e firmeza. E assim, a Santa Vó Rosa implantou nesta igreja a doutrina e o Evangelho do Reino dos Céus como regra de um bom viver, como regra de um viver justo e honrado, ensinando a toda a igreja, nos ensinando a crer e a ter muita fé na Santa Mãe Maria Santíssima, como também a termos fé nos santos e anjos da glória celeste, nos ensinando que os santos e anjos são vivos, são poderosos e que eles têm todo o poder para abençoar a todos aqueles que procuram colocar em prática no seu viver a doutrina e o Evangelho do Reino dos Céus. E assim, prezados ouvintes, com estas medidas, com esta decisão, a Santa Vó Rosa livrou a Igreja Apostólica do mundanismo e dos maus costumes. E então, no seu governo e na sua direção, a Igreja Apostólica prosperou. A Igreja Apostólica cresceu, tendo assim uma transformação muito grande, por causa das medidas perfeitas, medidas justas, que ela, Santa Vó Rosa, tomou para aperfeiçoar esta igreja, de acordo com a doutrina de nosso Senhor Jesus. E assim, cumprindo a sua missão nesta terra, a Santa Vó Rosa subiu aos céus, para ser galardoada, para receber de Deus o seu glorioso galardão de Rainha dos Céus e Mãe Gloriosa, ao lado da Virgem Maria, receber o galardão de Espírito Santo Consolador da promessa de Jesus. No entanto, para que pudesse dar continuidade à sua obra aqui nesta terra, a Santa Vó Rosa então preparou o seu sucessor, para que ele, Santo Irmão Aldo, pudesse então dar continuidade à obra que ela, Santa Vó Rosa, a obra que os santos apóstolos haviam iniciado aqui nesta terra, a grande obra de salvação e redenção, e que ele, Santo Irmão Aldo, mantivesse esta igreja apostólica sempre atuante, como a igreja do Consolador, a igreja de nosso Senhor Jesus, a igreja que foi restaurada, que foi formada por Jesus e por ela, Santa Vó Rosa, para ser o tabernáculo de Deus entre nós, ser o reino dos céus aqui nesta terra, a igreja que tem a missão gloriosa de preparar santos para a glória de Deus. E assim, prezados ouvintes e irmãos apostólicos, o Santo Irmão Aldo, à frente desta igreja apostólica, já como sucessor da Santa Vó Rosa, passou ele a receber todas as orientações dos céus. Passou a receber as orientações dela, da Santa Vó Rosa, a maneira como ele, Irmão Aldo, deveria dirigir a igreja e o seu povo, o povo apostólico. Uma vez que a igreja apostólica estava começando, tinha poucos recursos, tínhamos poucas congregações e a maior parte delas eram bem pequenas. No entanto, o Santo Irmão Aldo, à frente desta igreja apostólica, sempre muito fiel, temente a Deus Pai, a Jesus, fiel à Santa Vó Rosa e à igreja apostólica, aos trabalhos apostólicos, o Santo Irmão Aldo então deu provas de toda a sua fidelidade, lealdade, humildade e total dedicação à Santa Vó Rosa e a esta igreja. E então, no seu governo e na sua direção, a igreja apostólica continuou prosperando, continuou crescendo cada vez mais, tanto no sentido material como espiritual. Prezados ouvintes, e a prova deste crescimento são os grandes milagres,
são as maravilhas que hoje contemplamos.

0: em nossa igreja. Testemunhos notórios, testemunhos que comprovam o quanto o poder de Deus, de Jesus, da Virgem Maria, poder da Santa Avó Rosa e dele, Santo Profeta Irmão Aldo, impera nesta Igreja Apostólica. Podemos ver o quanto a Igreja Apostólica cresceu no governo, na direção do Santo Irmão Aldo, a quantidade de programas à Hora Milagrosa que hoje nós temos. Programas que levam ao ar as mensagens, ensinos e conselhos a muitos corações, dando assim oportunidade para que muitas outras pessoas passem a tomar conhecimento desta grande verdade, a Igreja Apostólica. E então, venham se unir a nós, venham fazer parte desta família, a família apostólica. É por isso que somos reconhecidos a ele, Santo Irmão Aldo, pelo trabalho incansável que realizou durante 44 anos da sua missão nesta terra, como profeta, como primaz desta Igreja Apostólica, como sucessor da Santa Avó Rosa. E nesses 44 anos, o Santo Irmão Aldo sempre ensinando o amor, a união e a consagração de todos os filhos de Deus. Ensinou-nos a amar a Deus, o nosso Pai, sobre todas as coisas, dar valor ao seu amor, à sua misericórdia, amar a nosso Senhor Jesus Cristo, a Virgem Maria Santíssima, amar a Santa Avó Rosa, o Consolador, e a ele, Santo Profeta, Irmão Aldo. E termos também amor puro, sincero e verdadeiro ao nosso irmão, amar ao próximo e vivermos todos em perfeita união fraternal, sermos unidos uns aos outros, um procurando ajudar ao outro. O Santo Irmão Aldo ensinou-nos a união de todo o povo apostólico, a união nos lares, nas famílias, a união nos trabalhos dos coros, dos obreiros, a união de toda a igreja, membros em geral e ouvintes deste programa A Hora Milagrosa. É preciso que haja uma perfeita unidade de espírito. É preciso que haja o verdadeiro amor, a perfeita união fraternal. Porque ele, Santo Irmão Aldo, nos ensinou que é através do amor, é através da união de todos os filhos de Deus, é através da união de todos nós que seremos bem-sucedidos no nosso viver, tanto no sentido material como espiritual. E assim, estaremos fazendo a nossa parte para que possamos ter um mundo cada vez melhor e com muita paz. Por isso, amigos ouvintes, o senhor, a senhora, você jovem, que ainda não conhece esta Igreja Apostólica, que ainda não conhece o ministério que o Santo Irmão Aldo realizou e ainda realiza em espírito nesta terra, em nome dele, Santo Primaz, e em nome do Ministério Apostólico, faço-lhes um convite. Venham nos visitar em uma de nossas congregações apostólicas e ouçam também os ensinos e conselhos que são transmitidos através deste programa A Hora Milagrosa, via rádio ou nos sites desta igreja. E com muita humildade em seus corações, peçam a Deus, peçam a Jesus e ao Divino Espírito a sabedoria para poderem crer e aceitarem a nossa fé e a fé na Santa Avó Rosa, crendo que ela é o Espírito Santo Consolador da promessa de Jesus. Crendo também que o Santo Irmão Aldo é realmente o pastor do rebanho de Jesus, se cumprindo na vida dele, Santo Irmão Aldo, o que Jesus referiu ao afirmar que chegaria o tempo em que haveria um só rebanho e um só pastor. Amém. Vou fazer uma oração, rogar as bênçãos dos céus em favor de todos. Ó glorioso Deus, Santíssimo e Onipotente Pai Celestial, todo o nosso louvor, gratidão e adoração sejam dadas ao Senhor, ó Pai, e a todo o Reino Celestial, pelas bênçãos, pelas virtudes preciosas que tens concedido a cada um de nós. Peça ao Senhor, ó glorioso Deus, que abençoe a todos esses teus filhos, ouvintes deste programa A Hora Milagrosa, os quais estão com o pensamento voltado aos céus, em perfeita comunhão com o Senhor, ó Pai. Estende suas santas mãos sobre eles, peço também à Senhora, ó bendita e santa Vó Rosa, peça ao Senhor, ó santo profeta irmão Aldo, que abençoe a todos os irmãos apostólicos e ouvintes deste programa A Hora Milagrosa, e que as virtudes divinas e celestiais possam estar sempre presente no viver de cada um deles, abençoando também aqueles que porventura possam estar passando por qualquer dificuldade na sua vida, seja no sentido material ou mesmo espiritual. Ó bendita e santa Vó Rosa, ó santo profeta irmão Aldo, conhecem o coração de cada um deles, conhecem suas necessidades, e se eles merecerem, abençoa-os, dando alívio para as suas dores, a solução para os seus problemas, e que o grande poder do nosso Deus possa estar sempre presente no viver de cada um deles. Abençoa também e unja os elementos que esses teus filhos colocaram diante deste aparelho receptor, seja a água, o óleo, para serem ungidos, e que eles, ao fazerem uso dos mesmos, possam realmente alcançar a solução para todos os seus problemas. Prezados ouvintes, irmãos apostólicos, eu também lhes desejo que as bênçãos de Deus, o nosso Pai, as bênçãos de Jesus, nosso Senhor, da Santa Mãe Maria Santíssima, bem como as bênçãos da Santa Vó Rosa, o Consolador, e do santo profeta, o irmão Aldo, posso estar sempre presente no viver de todos, hoje e sempre. Amém.
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3: 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As notícias do governo federal que movimentaram o país no dia de hoje.
4: Olá, boa noite.
5: Boa noite para você que nos acompanha em todo o país.
4: Segunda-feira, 6 de julho de 2026.
5: Vamos ao destaque do dia na Voz do Brasil.
4: Estudantes podem se inscrever a partir de amanhã no ProUni, o programa Universidade para Todos.
5: A iniciativa seleciona quem busca uma vaga em uma instituição privada de ensino superior. Gabriela Noronha.
6: Para participar, o estudante deve ter cursado ensino médio em escola pública ou como bolsista integral em escola privada.
4: Imunização contra o HPV. Jovens de 15 a 19 anos podem se vacinar até dezembro.
5: Deve ser vacinado quem não recebeu o imunizante na idade recomendada ou não possui registro de vacinação. Nazi Brum.
7: A vacina também está disponível para grupos específicos, como pessoas vivendo com HIV, transplantados, pacientes oncológicos e usuários de PrEP, a profilaxia pré-exposição ao HIV.
4: Canal oferece escuta a jovens de forma humanizada.
5: Pode falar. Adolescentes podem receber de forma gratuita atendimento em saúde mental por meio de plataforma digital. Edinaldo Júnior.
8: A Rede Pode Falar é um canal gratuito e anônimo que pode ser acessado pelo celular de maneira fácil, rápida e simples.
4: Hoje na apresentação da Voz do Brasil, eu, Mariana Jungmann e Luciano Seixas.
5: Acompanhe a gente ao vivo, acesse radiogov.ebc.com.br ou canal Gov na sua TV aberta.
4: Estudantes que desejem concorrer a bolsas de estudo em instituições de ensino privadas por meio do ProUni, o Programa Universidade para Todos, as inscrições começam amanhã e seguem até o final da semana.
5: As bolsas cobrem o equivalente à metade ou ao valor total da mensalidade do curso.
6: O programa Universidade para Todos oferece bolsas integrais e parciais em instituições privadas de ensino superior. Duas vezes ao ano são abertas as inscrições para a seleção de bolsistas. E quem quiser concorrer a uma vaga nesse segundo semestre deve ficar de olho nos prazos.